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Leve essa vibe com você e volta amanhã para mais. 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
1: E a viagem continua, o Rebobina tá de volta na FURG FM 106,7 com mais músicas que fizeram história. Aquele som que tocava no rádio, você não desligava por nada? Tá tudo aqui, agora!
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0: Uau, que pedrada musical, hein? Mas calma, o Rebobina não para por aqui não. A gente já volta com mais pop, mais rock e aquela nostalgia gostosa. Fica ligado na FURG FM 106,7.
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8: Opa, chegou quem faltava! Que bom ter você de volta aqui no Rebobina. A gente continua essa jornada musical pelos clássicos que marcaram a época. 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

0: aí, a nostalgia tá boa? Pois pode ter certeza, vem muito mais por aí. Daqui a pouquinho a gente já retoma essa jornada pelos clássicos que nunca saem de moda. Rebobina logo mais aqui na FURG FM. O seu som, a sua vibe.
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0: E o Rebobina continua firme e forte aqui na FURG FM 106,7. Quatro décadas de música boa não param por nada. Bora pra mais pop, mais rock e mais nostalgia. Rolling Suicide.

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0: música dessas conta uma história, né? E a nossa história musical continua logo mais. Aguarda aí que o Rebobina já volta com mais 4 décadas de puro som. 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

0: e a viagem no tempo continua. Mas antes, a gente faz uma paradinha rápida. Fica aí que já já o Rebobina tá de volta aqui na FURG FM 106,7. Mais clássicos, mais nostalgia, mais música boa te esperando.
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0: 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Então volta pra cá que o Rebobina continua. 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
1: E voltamos. Rebobina tá no ar aqui na FURG FM 106,7. A máquina do tempo musical tá ligada e pronta pra continuar essa viagem. Prepara o play da memória que lá vem mais hits.

0: 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E olha que ainda tem muita música boa guardada aqui pra ti. 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
3: Yamandu Costa.
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0: 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Ow, ow, ow.

0: Uau, que pedrada musical, hein? 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A gente já volta com mais pop, mais rock e aquela nostalgia gostosa. Fica ligado na FURG FM 106,7.
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7: Carlos Papel.
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4: Luciana Rabelo.
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0: 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Mas antes, a gente faz uma paradinha rápida. 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
2: Flávio Venturini.
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0: E a gente fica por aqui com o Rebobina de hoje. Espero que essas músicas tenham te feito sorrir, relembrar, cantar junto. Afinal, é pra isso que a gente existe. Pra celebrar esses clássicos que nunca saem de moda. Obrigada pela companhia. 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Até semana que vem.
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0: bastante. Ah, agora sim. Agora e sim. O seu, tava ligado?
1: Tá tudo ligado aqui.
0: Tava baixinho,
1: nós
0: então.
1: Estamos somente no streamer.
0: É,
1: né?
0: Vamos avisar.
1: Nós não estamos com a rádio no ar pela sintonia da rádio, né? Nós não estamos no ar, estamos somente pelo streamer hoje, são 7:02 e a gente vai tocando a nossa programação por aqui com a... A entrevista do dia hoje será o DJ Hernani.
0: Hoje vamos ter uma música diferente, né?
1: Hoje vamos ter aí as picapes do DJ Hernani.
0: Bota tudo que é estilo aqui na rádio.
1: É. Aí a gente vai tocando aí a programação do... pela manhã, das 7:00 até as 8:30, primeira página. O Paralelo 30, das 9:30 até as 11:00. E o FM Café, do meio-dia às 14:00. Acontecimentos do dia. Em 1911, a Mona Lisa é roubada por Vincenzo Perugia, um funcionário do Museu do Louvre, na França. Em 1954, a inauguração do Parque Ibirapuera, uma área verde urbana na cidade de São Paulo, aqui no Brasil. Início da Semana Nacional da Pessoa com Deficiência Intelectual e Múltipla. Dia Nacional da Habitação. E daqui a pouco a gente vai entrar aí com as vagas, né? E a gente vai tocando aqui notícias da prefeitura, mas a gente vai tocar para quem tá nos escutando no streamer aí, pro Cris, pra Liz e para todo o pessoal ali do Sítio Gouveia, né? Pros nossos queridos professores da FURG que nos escutam através dos seus celulares e os nossos queridos discentes que escutam através do celular. Nós estamos transmitindo
0: celular, computador, né?
1: Computador através do streamer hoje, não estamos no ar por enquanto,
0: mas estamos indo atrás para ver o que aconteceu para voltar na rádio normal de aula aí.
1: Exatamente, daqui a pouco a gente deve estar voltando com a programação normal, porque o nosso colega Everton Porciúncula foi até os transmissores para poder colocar a rádio no ar e ver o que está acontecendo. Mas a gente vai tocando aqui o nosso bloco Cevando Mate, né? A gente vai repetir as músicas de ontem para quem não escutou. Hoje vai ter a possibilidade de escutar, né? Então a gente vai aí com Elton Saldanha, Eu Sou do Sul.
0: Vem tomar um mate com a gente.
1: Cevando Mate. Cevando. Começa agora.

0: Voltamos, não, agora estamos oficialmente começando o programa, aí o programa Primeira Página, abrindo o dia para o seu conhecimento. A apresentação, Fernando Tubino e Everton Porciúncula, produção Raquel Ávila, apoiadores culturais, Valurg apoiando projetos que impactam positivamente a sociedade, a FURG desde 73 trazendo benefícios 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Restaurante Galpão Crioulo. Pessoal que estava nos streamers já estava nos escutando, mas o pessoal que está no rádio, no ar, não estava nos escutando.
1: Bom, você dia, escuta Eva. A partir de agora. Bom dia a todos, bom dia Fernando, bom dia Raquel.
2: Bom dia
1: nossos queridos ouvintes, estávamos fora do ar aí nas antenas do FM aí por conta de algum problema técnico que a gente já sanou. A gente não sabe o que foi, mas a gente já resolveu.
0: Já, né?
1: Então,
0: resolvido.
1: É isso aí, gente. É um prazer estar com vocês nesse dia maravilhoso, nessa sexta-feira.
0: Sextou!
1: Né? Tivemos ontem a Assembleia Universitária em comemoração aos 57 anos da Universidade. Estávamos aqui com o SIDEC muito movimentado. Pena que o dia não estava ajudando ontem, né? Como diz o Fernando, aquela lixiguana, mas uma lixiguana permanente, né?
0: E grossa.
2: Forte, né? Da grossa.
0: Era uma lixiguana grossa.
1: Né? Parece até aquela história, a erva moída da grossa, né? É. Mas era a chuva da grossa que tava rolando aí durante o dia todo de ontem aí, mas transcorreu tudo tranquilamente aí, a gente hoje começa uma sexta-feira para trazer informação e alegria para essa manhã de você, né?
0: É verdade, ainda mais que hoje não marca muita chuva, não marca nem chuva, né? Marcou chuva para madrugada, caiu, aí sim na madrugada caiu alguma chuva, caiu uma lixiguana também, né? Quando eu vinha para cá, já vinha acompanhado da tal lixiguana.
2: Ontem eu fiz a dança do sol. Não foi a dança da chuva, a dança do sol.
0: E aí a gente vai tocando o programa por aqui. Para quem quiser entrar em contato com a gente é o 539-711-3077, o Instagram @primeirapagina.furgfm e o e-mail primeirapagina@furg.br. Um abraço para todo o corpo docente da FURG e para todo o corpo discente e também para os técnicos administrativos da FURG, como o nosso colega Everton, pela passagem do aniversário da Universidade de Rio Grande, a FURG. E a gente vai tocando por aqui a nossa programação, né?
2: Fernando, eu queria aproveitar que a gente passou ali pelos apoiadores culturais e eu entrei aqui no Instagram da Hipocampus, né? Que sempre tem novidade. Então, trazer pra vocês que no dia 27, às 19h30, tem o Clube do Filme na Hipocampus Sebo Livraria lá do Cassino com o filme Godzilla. Então, a debatedora é a Tatiana Brandão e são atividades que acontecem, acho que permanentemente, todo mês tem o Clube do Filme lá. Se você se interessa, entre em contato ali no Instagram da Hipocampus e acompanhe essas atividades que eles fazem
0: lá
2: no Cassino.
0: Uma coisa interessante, Godzilla, todo mundo acha que é um monstro, né? Mas na realidade Godzilla faz parte do folclore japonês e o japonês chama, não é Godzilla. Para nós aqui no Ocidente é Godzilla, para eles é Godzilla. Então, o monstro do cinema japonês, ele não é um monstro do cinema americano, ele é um monstro do cinema japonês, o Godzilla, né? Então, a gente vai tocando por aqui a nossa programação através das ondas da FURG FM 106,7
1: MHz.
0: São 7h16, sextou, corre aí, porque senão tu vai te atrasar pro último dia de aula e daqui a pouco mais já está começando aqui as aulas aqui na FURG, né? A gente vai de novo de acontecimento do dia para quem não pegou aí para pegar aí pelas ondas do rádio, né? Acontecimentos do dia: em 1911 a Mona Lisa é roubada por Vincenzo Perugia, um funcionário do Museu do Louvre na França. Em 1954, inauguração do Parque Ibirapuera, uma área verde urbana na cidade de São Paulo, aqui no Brasil. Início da Semana Nacional da Pessoa com Deficiência Intelectual e Múltipla, Dia Nacional da Habitação, né? E a gente vai passando aí daqui a pouco com as vagas do Cine e também com as notícias da Prefeitura. Prefeitura do Rio Grande reúne-se com órgãos federais a fim de assegurar auxílios para ações emergenciais. Executivo Municipal teve sinal positivo do mapa para a liberação de maquinário contra as cheias e a Defesa Civil Nacional auxiliará o município. Assim que o governo estadual homologar o decreto assinado semana passada pela prefeita, o CONDEMA conhece ações do CIEX e debate aplicações de recursos do Fundo Municipal do Meio Ambiente. Agora a Raquel vai dar aí os desligamentos da Corsã, não, perdão, da Equatorial, aí os desligamentos programados para hoje.
2: Hoje somente um desligamento no cassino, na parte da tarde, da 1h35 às 18h40, na rua Taquarembó, é isso? Eu falei errado o nome das ruas. Luiz Germano, rua Buenos Aires, Bahia, Avenida Atlântica e Rua Lisboa. Somente esse desligamento para hoje. Eu tava vendo o nosso janelão aqui.
0: Nosso telão.
2: Tá nublado, mas tá claro, não tá chovendo, né? É. Então, hoje, agora, eu tava vendo aqui, já tá esfriando, né? Previsão aqui baixa, temperatura, final de semana, 11 graus. Então, quem não saiu de casa ainda, bota um casaco, porque tá frio. Tem um
0: ventinho.
2: Bota
0: os pullover, né?
2: Bota os pullovers, né? Que agasalha. Mas não precisa de guarda-chuva.
0: Não precisa, assim, hoje não vai precisar de guarda-chuva.
2: Hoje não vai precisar de guarda-chuva.
0: Mas tá frio na rua, te prepara, porque hoje é bem possível que caia mais a temperatura e amanhã com certeza vai amanhecer mais frio, né? O Everton tá ali buscando as informações.
2: Eu tô com as vagas aqui, se a gente quiser, enquanto
0: manda,
2: ele tá buscando,
0: Raquel,
2: ali.
0: Manda.
2: Hoje é a informação das vagas do Cine, eles vão ter um treinamento interno, então hoje não temos, né, as vagas do Cine e o funcionamento do seguro-desemprego vai ter um horário modificado, né? Vai ser somente da 1 às 4 da tarde. E as vagas do CIEE são as mesmas, aquelas que a gente vem falando durante essa semana, não foram preenchidas ainda. Vagas de estágio, então, para o curso de engenharia mecânica na área de projetos, aqui no centro da cidade, o turno a combinar. E uma vaga no setor administrativo, como auxiliar administrativo, manhã e tarde. No cassino, Everton.
3: Não, manhã e tarde não, tem que ser na madrugada. Abra uma vaga na madrugada que eu me candidato.
2: E aí no CIEE, para se candidatar pelo site cierrs.org.br/conjuntos, endereço presencial na Benjamin Constant, número 80, WhatsApp para dúvidas 539-8403-1505 e o horário de atendimento das 8 ao meio-dia e da 1h30 às 5h30, Fernando.
0: Falando nisso, na vaga da madrugada, né? Eu e o Everton, a gente leva uma vida bastante corrida, começando aqui na rádio de manhã cedo, né? Depois eu vou trabalhar, o Everton continua por aqui, o Everton mora na FURG, né? Mas de noite, quando eu estava na aula aqui de novo na FURG, eu pensando assim, que vontade de tomar um banho e me deitar. Foi o que aconteceu. Cheguei em casa, eu tava pregado. Eu só comi alguma coisa, tomei um banho e fui pra cama, porque o dia é corrido aqui, né? A gente faz de tudo pra botar a Rádio FURG sempre no ar aí, pra tá nessa correria toda do dia a dia. A gente se vira mais que bolacha em boca de velho, né, Everton?
3: É verdade.
2: Tem uma informação da prefeitura aqui, que a prefeitura está atuando na recuperação do pontilhão do Corredor do Mel. Então, os carros de passeios conseguem atravessar o trecho, mas caminhões e ônibus seguem impedidos até a conclusão dessa obra emergencial, que vai ocorrer ainda nesta quinta-feira. Então, a prefeitura está lá para ver. Eu estou vendo as fotos aqui, está bem feio mesmo esse pontilhão aqui.
0: É, e a gente vai pedindo aí pro pessoal, atenção, atenção, pessoal da empresa Rec Park, para conseguir colocar aquele equipamento que está ainda com defeito.
3: Verificasse ontem?
0: Verifiquei ontem, olha, fui lá. O equipamento
3: continua tá nervoso, hein?
0: De manhã cedo, este equipamento não funciona e eles ainda não responderam com a técnica deles para consertar aquele aparelho que está sem energia e não pode atender o nosso usuário, né?
3: Cara, bate até na mesa aqui.
0: Já que cobram caro pelo serviço que fazem, que pelo menos façam direito, né?
3: Cara, cobram caro para um serviço público que teoricamente deveria ser gratuito, né?
0: E por sinal, o centro de Rio Grande está, como eles dizem, eles estão tentando revitalizar o centro de Rio Grande. Era para tirar esses rec parkings de lá, né?
3: Sim, porque
0: os parquímetros, né?
3: Por exemplo, o comércio no calçadão tá todo morrendo, né? É. E aí a gente vê, assim, tu vai no centro, ah, eu vou ali na...
0: Tem que pagar.
3: Ah, aí tem que pagar, cara. Tem 10 pagar. Minutos, 15 minutos, tem que pagar. Porque, cara, tu tens, teoricamente, 15 minutos de tolerância, mas não demora 15 minutos, o cara já
0: papelzinho
3: tá ali.
0: Já tá lá.
3: O papelzinho já tá pendurado no teu vidro pra te abrir o prazo. Quer dizer... Não precisa consertar o equipamento, mas já tem o pessoal ali pra te mandar a multinha e depois o carrinho.
0: Isso, dos, isso dos é normal, né? Aí tu te sente lesado porque tem que pagar R$15,40 atualmente, né? Pagar R$15,40 pra ter o teu carro multado, né?
3: Não, e aí o interesse.
2: Pode dar uma sugestão, bota um papelzinho dizendo que não tá funcionando aquele equipamento, né? Mas nem
0: mas
2: isso.
0: Mas não pode, né? O negócio deles é cobrar.
3: Não, né? O interessante é o seguinte: não vou fazer crítica, mas já fazendo crítica, né? Entra governo. Sai governo, um governo reclama do outro, ah, implantou isso, que barbaridade, era pra ser gratuito, aí toma o governo, mantém a mesma coisa, então assim, ó, tá certto, tem contrato, a gente tem que respeitar o contrato, não dá pra fazer, mas poxa vida,
0: tem que exigir do contrato,
3: né?
0: Que funcione o equipamento. Não,
2: de e repente aí, com a morte do centro, alguma coisa
3: pode acontecer,
2: mudar,
3: né? Não, e o pior não é só isso, né, Fernando? Tu além de ter que botar dinheiro no parquímetro, tu ainda tem que pagar o flanelinha, porque o flanelinha também tá lá. Então é papel da prefeitura fazer esse tipo de fiscalização.
0: Por sinal,
3: tu já tá cobrando no parquímetro, a empresa não era pra permitir, ela mesma era pra fazer um trabalho de que não incentivasse a questão dos flanelinhas que também ficam ali te cobrando também, óbvio, por um serviço que eles não prestam, né? Mas é isso aí. Mas vamos continuar então, notícia da prefeitura. A prefeitura e estado discutem políticas públicas e oportunidades para desenvolvimento do esporte no Rio Grande, né? Então, o Executivo Municipal recebeu na manhã dessa quinta-feira, dia 20, o secretário em exercício de Esportes e Lazer do Rio Grande do Sul, Carlos Júnior, para tratar de projetos e ações voltados ao desenvolvimento do esporte no município. Durante a reunião, também foram discutidos os encaminhamentos para a realização da Conferência Municipal de Esportes, com expectativa de que seja realizado ainda este ano. Participaram do encontro a prefeita municipal Darlene Pereira, o secretário de Esportes e Lazer do município, Mano Estabel, que por sinal é o técnico do Rio Grandense, né? E o secretário de Relações Institucionais e Comunitárias, Cláudio Costa, e o vereador Fábio Domingues, do PSD, né? Entre os assuntos discutidos estiveram as adequações necessárias para que o município esteja apto a acessar recursos destinados ao esportes. Atualmente, Rio Grande já conta com o Conselho Municipal de Esportes e o Fundo Municipal de Esportes e deverá avançar na elaboração do Plano Municipal de Esportes e na realização

0: Tem um link aqui. Mediante a doação de 1 litro de leite, são poucas vagas disponíveis. E vai estar ali, né, em 3 quilômetros, né, a prova terá percurso de 3 quilômetros, com saída, então, prevista, agendada, né, para as 10 da manhã. Fica o convite.
1: Continuando o link do esportes, nós temos domingo agora a grande final cidadina do Campeonato Internacional do Rio Grande. Então, será uma disputa muito grande entre São Paulo e Rio Grandense. O São Paulo ainda larga na frente com saldo de gols, aí tem mais 4 gols na frente do Rio Grandense, mas aí a gente tem essa grande final no domingo às 15 horas.
0: E não tem previsão de chuva, não, então vai sair o jogo, vamos
1: daqui,
0: ir lá, vamos
1: já parou de chover, não vai chover amanhã, então o campo vai estar legal e o jogo vai acontecer, né? E a LDO é apresentada em audiência pública na Câmara de Vereadores, né? Aconteceu no final da manhã desta quinta-feira, dia 20, na Câmara de Vereadores do Rio Grande, audiência pública para apresentação da Lei de Diretrizes Orçamentárias, que estabelece as prioridades de investimentos e execução do custeio do serviço público previsto para 2027. Na ocasião, o secretário da Fazenda, Alexandre Protásio, apresentou as primeiras demandas do município, definidas a partir de avaliações realizadas em conjunto com as demais secretarias e com a participação da população.
0: Eu estava rolando os stories e agora eu lembrei que a gente fala, pula da cama, vamos lá, vamos acordar, vamos para aula. Tem um aqui, ó, o pulo que muda a sua vida não é a do gato, é a da cama. Levanta e vai. Então, vai para aula.
2: Então, são 7:27, já tá te atrasando para aula, daqui a pouco vai estar começando por aqui, né? As luzes, a gente já vê as luzes aqui no nosso telão se apagando aqui na FURG, né? Porque já começou o dia e tu tá te atrasando. Vamos lá, vamos continuar aqui a nossa programação, mandar aqueles abraços pro Nereu, grande chefe Nereu, que já está na escuta por aqui, né? Mandar um abraço também pro Ozelito, onde encontrei ele e fui agraciado com o convite para ir para a Roda de Chimarrão, que estarei lá com certeza servando este mate.
0: Fernando,
2: nosso
0: a gente
2: amigo
0: fala
2: Ozelito.
0: Sempre dos atrasados, agora eu me liguei disso, né? Quem não se atrasa, né? Quem
2: tá escutando. Hora. Esse tá na hora, esse tá certinho. Esse
0: é que a gente
2: aí
0: só fala de quem tá atrasado. Corre lá, vamos lá.
2: Mas quem tá atrasado tem que correr. O cara que tá certinho tá no lugar.
0: Tá
1: só rindo de quem tá atrasado.
0: Vamos falar desse também, coitado.
2: Esse que tá chegando na FURG aí, parabéns.
0: Tá chegando no horário.
2: O ônibus chega cheio agora, ó. O pessoal tá todo chegando aí pra aula.
1: Vou mandar abraço aqui também.
2: Tá? Manda.
1: Pô, cara, tu sabia, Fernando, que nós estamos tendo uma alteração na gestão do nosso restaurante do Galpão Crioulo?
2: É mesmo?
1: É verdade. A gente tá agora, uma nova parceria no restaurante do Galpão Crioulo, tá? O Murilo e o seu irmão estão assumindo a gestão juntamente, obviamente, com o André Valiati, e isso é uma coisa interessante, que é a terceira geração deles aqui dentro da universidade, que estão assumindo esses negócios. Começou com o avô deles lá no Campo Cidade, depois o pai deles esteve pela FURG por muito tempo e ainda está aqui mesmo, que agora na frente do apoio, que são os guri do Cláudio. Né? O Cláudio do Bar, né? Vocês lembram do Cláudio do Bar? Cláudio. Quem não conhece o Cláudio do Bar, ali da ponta, ali
0: até
1: do
0: CC. Eu estudei na FURG.
1: Todo mundo conhece o Cláudio do Bar.
2: Só de nome.
1: Os guri estavam ali com o restaurante Usaia, ali na entrada da Nilo Golo, estavam com o café aqui, era o antigo bar do Cláudio ali, que já estava na gestão deles, e agora eles estão com uma parceria no restaurante do Galpão Crioulo, é a terceira geração dos Cláudios aí, né? 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
2: Então tá, a gente vai seguindo por aqui a programação do Primeira Página, são 7:30 e a gente vai tocar o nosso bloco de apoiadores e logo em seguida o Everton entra aí com a nossa previsão do tempo. Então segura o som.
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0: Voltamos, já estamos no ar aí com são 7h40. Já se encontra na nossa mesa com acertando aqui os detalhes
1: com
0: finais.
1: Com a própria mesa.
0: Com a própria mesa, o DJ Hernani com suas pickups aqui fazendo os ajustes finais. Mas daqui a pouco a gente está entrando no ar e o Everton agora vai dar a nossa previsão do tempo.
2: Só confirma aí para nós se o nosso microfone tá ligado.
0: Está ligado.
2: Então vamos lá. Essa sexta-feira começa com atenção para os efeitos do ciclone extratropical que atuou sobre o Rio Grande do Sul desde ontem e agora se desloca para o oceano. Mesmo com o afastamento do sistema, o vento continua sendo o principal destaque para a nossa região, acompanhado pela entrada de uma massa de ar frio e pela queda das temperaturas. A previsão indica que nessa sexta-feira o ciclone já estará mais afastado, mas o sul e o leste do Rio Grande do Sul ainda podem registrar ventos fortes, com atenção especial para a área costeira e para a região da Lagoa dos Patos. Em Rio Grande, o principal destaque é o vento. Após a passagem da instabilidade mais extensa, a tendência é de diminuição gradual da chuva, mas com rajadas ainda mais fortes, principalmente nas áreas próximas ao litoral. A entrada do ar frio também provoca quedas da temperatura e aumento na sensação de frio por causa do vento. Em São José do Norte, a atenção também está voltada para o vento e para as condições de navegação. Rajadas persistentes podem afetar as condições de travessia hidroviária e provocar alterações no comportamento das águas. Por isso, usuários, pescadores e navegadores devem acompanhar as informações operacionais ao longo de todo o dia. Em Pelotas, a instabilidade perde força gradualmente, mas ainda pode haver bastante nebulosidade e chuvas residuais em alguns períodos. O vento e a queda da temperatura passam a ser os principais elementos do tempo nesta sexta-feira. Em São Lourenço do Sul, o tempo também tende a apresentar melhora gradual após a passagem do sistema, mas com o vento e a sensação térmica mais baixa. A população deve permanecer atenta às condições da orla e às eventuais efeitos do vento sobre as águas da Lagoa dos Patos. Em Santa Vitória do Palmar, ainda há atenção para o vento, especialmente para as proximidades com o litoral e pela influência direta do sistema que atuou sobre o sul do estado. A tendência é de redução gradual da instabilidade, seguido por temperaturas mais baixas. Em Santo Antônio da Patrulha, a sexta-feira também será marcada pela mudança da massa de ar frio e o tempo tende a ficar mais estável, mas as temperaturas tendem a cair, né? Atenção aí para a Lagoa dos Patos, essa continua sendo um dos pontos mais importantes para a nossa região. Com a atuação do ciclone e dos ventos associados, podem ocorrer oscilações do nível da Lagoa dos Patos. A direção e a persistência dos ventos podem favorecer tanto o represamento quanto a movimentação das águas em diferentes pontos da lagoa. Então, vamos continuar acompanhando aí nas cidades Rio Grande, São José do Norte, Pelotas e São Lourenço do Sul, acompanhar o site do monitoramento da Lagoa dos Patos, que trazem em tempo real o nível da lagoa. Para o final de semana, o sábado deve ser de melhora no tempo, com redução da nebulosidade e presença de sol. Ó, bendito seja o sol, em vários momentos, mas o frio ganha força. No domingo, a tendência é de tempo mais estável na maior parte da região, com amanhecer frio, temperaturas baixas, enquanto a tarde pode ter elevação gradual. A passagem do ciclone deve abrir espaço para o avanço de uma massa de ar frio, mantendo o final de semana com características típicas de inverno e o nosso clássico do Rio Grandense e São Paulo vai acontecer em condições favoráveis aí, então a gente espera que todos os rio-grandinos aí que gostam de futebol se façam presente ali no Aldo da Puso para matar a saudade dos nossos tempos áureos do futebol, né, Fernando?
0: É verdade, pegar aquele cachorrão lá no Fala Meu, né? E tirar...
1: Cachorrão ou amendoim?
2: Amendoim torradinho, aproveita a gente que tá bem quentinho.
0: Cachorrão, amendoim torradinho. O Fala Meu, vendi de tudo naquela banca dele, né, Everton?
2: Isso. E detalhe, né? Agora a gente está mais civilizado, né? Porque tinha os saquinhos de urina que se jogavam aí nas pessoas, nos campos de futebol, né?
1: Olha aqui, ó, Mauro Sá tá nos escutando, ele perguntou, não sabe se hoje é dia de rock gaúcho, se for, toca aí pra gente Melissa do Bideubal, te abraço pra todos. E aí ele viu aqui, né, que o Hernani tá aqui com a gente, escutou e falou, bah, abraço pro DJ Hernani, baita som, gosto do repertório, gente, muito buena. Então fica aí na escuta que daqui a pouco vai ter DJ Hernani aqui com a gente.
0: DJ Hernani que vai estar fazendo um som aqui, as picapes já estão montadas, tá tudo certinho pra começar o show desse cara por aqui. São 7:45. Neste exato momento estão começando as aulas na FURG, né? Que normalmente começam às 8, mas o horário oficial é 7:45. Então a gente vai com notícias sobre a educação. Institutos federais podem enviar projetos ao PET Saúde. IFES interessados em desenvolver projetos de educação, pesquisa e inovação em informação e saúde digital podem submeter ao PET Saúde propostas alinhadas aos eixos do SUS Digital entre 20 de agosto e 8 de setembro. Mestrado e doutorado podem chegar às regiões afastadas do país. Propostas devem ser enviadas por meio da plataforma Sucupira de 14 de setembro a 17 de dezembro. Edital prevê turmas temporárias em regiões afastadas de centros consolidados em pós-graduação e pesquisa. Então, do dia do meu aniversário, 14 de setembro, até 17 de dezembro, aí através da plataforma Sucupira, né? Então, a gente vai sempre lembrando que depois de 16 anos o vestibular tradicional da FURG está de volta. A universidade aprovou o edital para o processo seletivo de 2027, oferecendo mais de 1.000 vagas em 60 cursos de graduação. As inscrições abriram no dia 13 de agosto e seguem até o dia 1º de outubro. O novo modelo será híbrido, 40% das vagas vão para o vestibular e 60% continuam pelo Enem Sisu. A prova presencial acontece dia 22 de novembro, das 14h às 19h. E Rio Grande, Santa Vitória do Palmar, Santo Antônio da Patrulha e São Lourenço do Sul. Confira todos os detalhes na página oficial do vestibular FURG 2027, coperse.furg.br/vestibular. E de 28 a 13 de setembro, não esquece, tem Feira do Livro aqui na FURG. Tá? E a gente vai seguindo a nossa programação por aqui. Vamos tocar já tá aqui na agulha, Bideubald, né?
1: Aí,
0: o Mauro Sá pediu Bideubald e a gente tá tocando pra ele aí. E evidentemente que é um clássico pra mim, porque o nome da Melissa, minha amada, é Melissa, né? Então, vamos tocar aí Bideubald, Melissa, segura o som.

0: com 7:52, e aí a gente já escuta alguma coisa acontecendo por aqui. Cliques de máquina de escrever, é isso? Dá uma testada aí, por favor, para nós, Hernani. Aí, só, rapaz, já tá entrando aí, isso é um pitch, é, Hernani? Isso é um pitch? O que que tu já está fazendo por aqui? O Hernani já tá bagunçando a nossa mesa por aqui, né?
1: Primeiramente, bom dia,
0: bom dia
1: a todos da mesa.
0: Bom dia, já estamos por aqui, o Hernani já está conosco, são 7:52, então, portanto, a gente já está começando a nossa entrevista musical de sexta-feira, o nosso baileco por aqui.
1: Baileco, gostei da palavra, quanto tempo não ouvi essa palavra, baileco.
0: Baileco, a primeira vez que vai tocar num baileco, né, tia?
1: Show de bola. É isso aí, galera, primeiramente, obrigado pela oportunidade, obrigado, Raquel, obrigado a todos os ouvintes.
0: Aí o cara, um vozeirão de radialista,
2: ele tem, né, tia? O microfone, ele disse que tinha vergonha, né?
0: É, ele tinha vergonha.
2: Já perdeu.
1: Até a pandemia eu tinha vergonha, não anunciava nenhuma placa de carro estacionada na garagem dos eventos.
0: É, então hoje em dia o cara já tá aí solto, mais solto do que Cusco em tiroteio, né, tia?
1: Cusco em tiroteio, exatamente.
0: E aí, Hernani, conta pra nós aí o que tu vai começar aí o nosso baile aí de sexta-feira. O que tu vai começar a tocar aí?
1: Bom, primeiramente vou tocar uma música. Achou, Raquel achou a foto.
0: Acho, aí só.
1: Primeiramente vou tocar uma música aqui, um remix oficial que eu fiz com a cantora Joana, quem não lembra da Joana?
0: Boa, Joana, grande cantora
1: oficial,
0: da década.
1: Oficial,
0: 80, primeira, 90.
1: Em primeira mão aqui.
0: Que loucura.
1: Primeira
0: lançamento,
1: mão. Lançamento. Então. Já tá nas plataformas, Spotify, é o remix oficial. Pô. A Joana me encontrou.
0: Ah, é? Te encontrou.
1: Me encontrou.
0: Se tu pode usar.
1: Posso usar.
0: Vou deixar esse guri usar, ela disse. Então toca pra nós aí, Hernani.
1: Vamos lá.
0: Vamos fazer barulho.
1: Eu quero ver todo mundo dançando. Um abraço. Depois eu vou tocar um som que eu fiz com o Mauro Sá. O Mauro Sá tá na escuta. Fizemos uma releitura de Lilás, som do Djavan. Então tá, vou dar play aqui, né? Vou quebrar essa agulha aqui, ó.

0: Pro ar, são 8:02 e agora sim, depois de ter tocado aí esse sucessaço do DJ Hernani, a gente vai para aquele bate-papo, aquela conversa legal com o DJ Hernani e querer saber como é que surgiu aí, bom dia DJ, como é que surgiu o DJ Hernani, como é que é essa história toda?
1: Olha, eu vou contar a história, vou ser breve, mais breve possível, porque senão a gente vai ficar aqui
0: vai ficar
1: até, até ano que vem falando.
0: Um cara com muita história, né, tia? Dá pra escrever um livro.
1: Dá pra escrever um livro, com certeza. Com certeza absoluta. Vamos lá. O Hernani iniciou como um cara curioso, que sempre gostou de música, e só não sabia por onde iniciar. Eu já toquei em banda, já fiz diversas coisas na música, mas como DJ mesmo, eu tô nativa desde 98. Então já é uma longa história,
0: 28 anos.
1: 28 anos tocando música para as pessoas se sentirem à vontade nos eventos, esquecer os problemas. Que nem eu digo, tu entra num evento, entra no aniversário, numa festa, tem que esquecer todos os problemas. Não adianta levar um problema para ali, porque
0: não vai
1: encontrar, vai contaminar as pessoas que estão no evento. E aí iniciou essa história, desde 98, comecei como carregando caixas, como se iniciava na época, né?
0: Como um hold, né?
1: Tinha as discotecas, os paredões, aí iniciei, né? Como todo jovem.
0: Quero entrar numa festa de graça e vou carregar uma caixa. É assim que começava.
1: Assim,
0: né?
1: Começava. Então eu fui estudando muito. Eu conheço música, inclusive eu estudei teoria musical e hoje eu faço. Depois vou contar a história como surgiu o remix da minha vida, pelo qual eu sou muito conhecido no Brasil, né? E como eu disse anteriormente, eu faço músicas para alguns artistas nacionais.
0: Pô, que legal, né?
1: Jay. Mas vamos lá, vamos desde o início. E aí o Hernani Curioso começou, eu ouvi uma música, ouvi um DJ encaixando uma música na outra, mixando, fazendo a famosa mixagem, né, pra não deixar ninguém parado. Por que uma mixagem é feita, tu sabe?
0: É, pra não deixar o cara parado.
1: Não deixar ninguém ficar parado na pista de dança,
0: sim,
1: né?
0: O negócio é dançar, né?
1: Exatamente, e logicamente fazer uma leitura do pessoal que tá na pista, colocar uma música certa. Não adianta nada o cara fazer uma mixagem super bacana e não tá agradando a pista de dança, não agradando.
0: Exatamente, né?
1: Então, aí iniciou, vou ter que estudar isso daí, vou ter que estudar. Aí estudei, fui indo, quando veio, fui chamado pra ser residente numa boate muito famosa aqui em Rio Grande.
0: Pode ser o nome da boate, não tem problema.
1: Ó, vou falar, iniciei na Vinícola São Pedro.
0: Com os guris ali. O Cisco Sujeira.
1: meu Deus, não pensei que ia falar no ar isso. Aí, Cleiton, aí, Cláudio, patrocina nós aí. Meu Deus do céu. Tá, mas vamos lá. Iniciei ali iniciei, trabalhei com os guris, acho que uns 10 anos, sei lá quanto tempo trabalhei com eles. Aí fui indo, aí depois toquei em várias boates.
0: Eu vou te fazer uma pergunta capciosa.
1: Olha só, olha essa pergunta.
0: Tu tocou naquela festa da Via Cabo, onde apresentaram os canais adultos da Via Cabo?
1: Caraca!
0: Tu tocou?
1: Não toquei. Não toquei.
0: Eu e o Everton estávamos lá. E as esposas. Estava lá.
1: Imagina a situação.
0: Tia, me botaram numa saia justa que não queira saber. Mas vamos seguir a tua conversa.
1: Tá, vamos lá. Iniciei ali. Mas como eu sempre priorizei os eventos particulares, coisa que ninguém, na época, os DJs não gostavam, só queriam saber de boate, né? A galera da boate é diferente do evento particular. Um aniversário, tu tem que iniciar com Frank Sinatra numa noite. Não é uma regra, tô dando um exemplo.
0: Sim.
1: Tu inicia com Frank Sinatra e acaba com uma Anitta, sei lá, tu tens que ter uma leitura...
0: Do local também,
1: do,
0: né?
1: Do local, das pessoas. Tem que ter
0: DJ, um feeling. O DJ é quase que um professor. Ele tem que estudar a sala de aula para saber o que vai acontecer,
1: exatamente,
0: vai tocar.
1: Exatamente,
0: né?
1: Exatamente. E eu sempre priorizei fazer, eu sempre gostei de desafios. Então, um desafio, todo evento, todo. Hoje, meu carro-chefe é o casamento. Por que o casamento? Porque eu gosto de desafio. Eu gosto de desafio absurdo. Agora mesmo eu tô estudando para fazer. Eu tô fazendo vários casamentos árabes. Só tocando música árabe.
0: Que loucura! Tu trouxe alguma coisa disso para nós aí?
1: Eu acho que eu tenho alguma coisa árabe aqui pra tocar. Acho não, legal. Aqui nesse computador eu tenho. Eu trouxe.
0: Então.
1: É um negócio absurdo. Vocês, tanto que eu sou nesses eventos árabes, eu sou o único brasileiro a estar no evento árabe.
0: Pô, que loucura.
1: Pra vocês terem a noção já que
0: do que é.
1: Tem muito segurança. Inclusive, hoje eu tenho uma reunião em Pelotas. Tô indo pra
0: Pelotas.
1: Pra Pelotas. vai ser lá, né, na verdade não sei se vocês conhecem um pouco da cultura árabe, porque o noivado já é um mega casamento, e o casamento são em dois locais separados e é muitas horas de festa.
2: Não sabia nem como funcionava.
1: Mais ou menos como funciona, mas vamos lá. E o Hernandes sempre gostou do desafio. Então, eu fui residente de boate, sempre falava, né, para os donos, ó, meu aniversário e meu casamento eu não abandono. Eu continuo sendo residente da boate, mas quando tiver esse evento, eu continuo fazendo. E até hoje eu faço, e eu faço com maior amor. Eu amo isso que eu faço. Eu nasci pra tocar
0: animar
1: música.
0: Animar a festa.
1: E aí foi indo, fui sempre estudando, errando, que se aprende, isso daí é fato, isso daí é uma coisa mais certa do mundo. Se tu encontrar uma pessoa que a pessoa falar assim, eu sei das coisas, essa pessoa não sabe porcaria nenhuma.
2: Não sabe nada.
1: Aí o Hernani foi indo, eu já me senti profissional já em tipo... 8 anos já tocando, já era profissional. Aí eu já saí da cidade, já toquei em outras cidades. E aí eu me senti, eu sempre quis fazer algo novo. Eu sempre fui aquela pessoa, digo, não, vou ter que fazer algo novo, vou ter que fazer alguma performance nova, vou ter que... aí essa identidade chegou um pouco mais tarde, a identidade da gravata borboleta. Até então, mas eu não tinha uma identidade visual. Hoje eu mando fazer gravatas personalizadas. Exatamente. A Raquel sabe. A Raquel Sata sabe das coisas.
0: A Raquel é seguidora do DJ Hernani, então ela sabe.
3: A gente curte festa juntos, né? Quando ele tá nas festas, a gente dança, a gente se diverte juntos.
0: Que legal. O Hernani, me diz uma coisa. Como é que surgiu esse reconhecimento nacional? Bom, conta pra nós essa história.
1: Bom, vamos lá. Antes disso, numa linha do tempo, porque senão depois eu vou contar no final e depois nós vamos pro meio. E o Hernani sempre quis fazer alguma coisa diferente, então eu resolvi estudar produção musical, né? Por que estudar produção musical? Porque eu queria tocar músicas com a minha cara, músicas diferentes. É só, como é que tu vai fazer isso num casamento, por exemplo?
0: Acho que o pessoal te para a pedir várias músicas.
1: Como é que eu vou fazer isso num casamento, se um casamento tem que tocar músicas populares que todo mundo conhece? Como é que tu vai fazer isso? Ou como é que tu vai, por exemplo, tocar um Raul Seixas? Vou dar um exemplo mais, o que me deu o start. Como é que tu vai tocar um Raul Seixas com fazer a galera dançar um Raul Seixas na pista?
0: Vai ver que foi tu que criou aquela frase, toca Raul.
1: Aí, essa frase é muito importante no início. Eu estava tocando em um casamento lá no Iate. Tinha em torno de 150, 200 pessoas dançando na minha frente. Não sei se vocês lembram daquela música daquele japonesinho louco, Psy. Todo mundo fazendo aquela coreografia.
0: Na realidade, um coreano, né? Um coreano.
1: E aí me chega um convidado, e o convidado assim: ô DJ, toca Raul. Toca Raul aí.
0: Eu olhei, não,
1: sério. Eu olhei pra ele, eu olhei pra pista de dança, meu amigo, tá todo mundo...
0: Tá todo mundo escutando Psy.
1: Exatamente. E na época eu não tinha essa desenvoltura de microfone. E aí, galera, babababababa. Com um tempo eu fui adquirindo isso. Hoje, se fosse hoje, eu chegaria, tocava a versão de Raul Seixas, numa boa, mas porém, eu falaria pra ele abrir a pista de dança com o Raul. É essa minha... O que eu faço com as pessoas quando as pessoas fazem uns pedidos absurdos.
0: Tá.
1: Então o negócio é o seguinte, eu quero saber qual é o teu nome. Aí eu digo pra pessoa, meu nome é fulano, tá? Ela fica ali, aí eu baixo o volume da música e agora o fulano vai chamar vocês pra dançar com vocês. Hoje eu faria isso. Mas na época eu travei assim, digo, pá, meu amigo, eu vou deixar um pouco a pista, né? Em algum momento eu vou tocar com vocês. Eu fui com aquilo fui pra casa, né? Aí eu já tava estudando um pouco de produção musical, já tava começando a tocar piano. E aí eu digo, vou ter que fazer uma versão de Raul Seixas.
0: Tá. Então, assim, ó, eu vou te interromper algumas horas, porque daí, assim, ó, eu vou te pedir agora, toca Raul. Que eu quero ver.
1: Mas com certeza.
0: Eu quero ouvir.
1: Depois vou continuar a história da Raul,
0: claro, não parou pra aí. Claro. Toca Raul então.

0: DJ Hernani.
1: Voltamos aí, cara, DJ Hernani tocando Raul, então tá.
2: Toca Raul aí.
1: Toca Raul aí, a gente tá conversando aqui com o Hernani, e o Hernani tá contando as suas histórias que dá pra escrever um livro aí, né, Hernani?
2: Vamos lá.
1: Segue o baile, vambora.
2: Vamos lá, continuando com o Raul, aí me chegou esse convidado, disse pra tocar Raul, aí eu fui com aquilo pra casa, né, eu digo, não, vou ter que fazer um remix de Raul Seixas. Eu já tinha meu canal no YouTube, né? E eu sempre começava a fazer minhas produções meio amadoras no início, óbvio. Tudo tem início. Então eu comecei a postar os remixes. Aí fiz essa versão de Raul, postei no canal no YouTube. Comecei a fazer depois. Tanto que hoje eu tenho mais ou menos, acho que mais de 500 músicas, 500 remixes que eu
1: foi tu que fez.
2: Fui eu que fiz, sabe? E comecei a postar no meu canal. Comecei a postar no meu canal. E a galera, outros DJs que tocam em evento particular, que tocam em eventos open format, começaram a me seguir, começaram a divulgar meu trabalho por todo o território nacional e internacional também. Tem muita gente na Espanha e Portugal também que eu tenho que contato direto.
1: Que legal.
2: Então aí eu comecei, digo, aí tem uma coisa que eu posso me encontrar.
1: Tem um nicho de mercado.
2: Tem um nicho de mercado, mas só que tem uma história curiosa. Comecei a fazer os remixes e eu não tinha coragem de tocar nos eventos as festas que eu fazia. Eu fazia as músicas, mas não tinha coragem. É verídico isso. E aí, eu já tinha já em torno, acho que de 50 músicas que eu poderia tocar muito bem, só que eu não tinha coragem de tocar. É sinistro, mas foi a pura verdade. Aí o que aconteceu? Teve o show do Roupa Nova aqui na cidade, na SAC. E eu fui convidado para abrir, fazer a abertura do show do Roupa Nova. Como eu já fiz muitas aberturas de show, muitos shows nacionais aqui na cidade. E aí eu fui convidado para abrir a abertura do show do Roupa Nova. Aí vem a música Whisky a Gogô.
1: A famosa.
2: Todo mundo pede. E eu fiquei escutando ali ao vivo ali quando o vocalista era vivo, o Ricardo, não esqueci o nome dele. Qual é o nome dele? Enfim, todo mundo conhece.
1: Vocalista do Roupa Nova.
2: Saudoso vocalista do Roupa Nova.
1: Paulinho.
2: A música original entra com aquela guitarrinha, né? E digo, posso fazer alguma coisa mais moderna, mas as minhas músicas, os meus remixes, eu nunca descaracterizo a música.
1: Sim.
2: Eu sempre gosto de colocar, se vocês perceber aí, eu sempre gosto de colocar um violão, uma guitarra, um piano, alguma coisa, né? Mas enfim. E eu fiquei imaginando aquela música, cara, eu posso fazer uma música mais, não melhor, porque a música já é um clássico, mas eu posso fazer dar uma atualizada na música. E eu saí dali daquele show pensando na música, tá? Fiz a música, cheguei em casa, fiz a música. Aí eu estava novamente num casamento. Novamente em um casamento. E aí me pediram Whisky a Gogô. Só que eu errei, eu coloquei na controladora, eu coloquei assim Roupa Nova. E aí, tá, tem a versão que eu tocava, a original, e tinha uma remix, só que eu não vi na hora, faltava outra música, faltava alguns segundos. Eu coloquei Roupa Nova e eu apertei play. Cara, era a minha versão
1: mixada.
2: Foi a primeira versão, a primeira vez que eu toquei alguma coisa minha no susto. E todo mundo ficou assim, né? Primeiro eu gosto de fazer uma introdução com uma bateria e depois, né? E entra um refrão, alguma coisa. E deu certo, deu muito certo aquela versão. Aí eu, até hoje, vai fazer mais de 15 anos que eu toco, sempre tenho que tocar alguma coisa, alguma versão minha em todos os eventos.
1: Tá, e aí a gente vai chegar na parte do reconhecimento nacional.
2: Nacional.
1: E aí?
2: Tá? Aí foi indo. E a parte do Raul, tem uma parte interessante, que depois fui reconhecido que a própria filha do Raul entrou em contato. Filha do Raul é DJ também.
1: Ah, que legal.
2: Só, cara, pra ter ideia, como as coisas funcionam.
1: Sentia que você é a filha do Raul, DJ, né, cara?
2: Isso. Então, ela, conversamos, e, enfim. Mas vamos lá. E aí eu comecei a tocar, postar no YouTube, quando veio ele era diretor de programação, diretor artístico de programação, que ele escolhia as músicas das novelas da Globo. O cara me encontrou.
1: Pô, que legal.
2: André Werneck. Está na escuta aí. Com certeza eu. O programa vai ficar gravado? Não fica gravado.
1: Não.
2: Mas não tem problema, não vai faltar oportunidade. E ele entrou em contato. Você que é o Hernani, ele é do Rio. Você que é o Hernani. Sim, sou o Hernani. Pô, gostei muito das suas produções. começamos a ter conversa, conversar, e eu comecei a fazer alguns trabalhos para ele. E aí, do nada, eu não sei se teve alguma coisa a ver, né? Aí, um dia acordei, e meu telefone, eu já estava acordado. Minha esposa é que me chamou: Hernani, tem um monte de gente mandando mensagem, no teu telefone não para. E eu vou dar uma resumida na história, senão vou ficar aqui. E eu abri meu WhatsApp, e eu: tu tá na Globo. Falei a Globo aqui.
1: Não. Pode falar, tá, que não tem problema.
2: Agora já. Tu está na Globo. Eu digo: caraca, não, isso é sacanagem, não levei fé, porque sempre tinha, a galera tava sempre zoando, né?
0: Sempre de brincadeira.
2: Não, sempre de brincadeira. Não, isso aí não, vocês estão de sacanagem. Mas olhei outra mensagem, e mais outra mensagem, e então, mais outra mensagem. Digo: olha, eu acho que é verdade. Aí eu falei pra Jamil: tá, vamos dar um... Hoje nós temos a tecnologia chamada aplicativos na TV, né? Aí eu voltamos no... Vou chamar outra vez. No Globoplay?
0: No Globoplay.
2: Ai, meu Deus do céu. Pra olhar mesmo, era verídico. Ana Maria Braga, gloriosa Ana Maria Braga, tocou um remix que não é oficial. Aí eu fiquei com medo na hora, né?
0: Sim.
2: Remix da banda Rádio Táxi, Eva. Quem não conhece a Eva?
0: Todo mundo conhece.
2: Inclusive vai ser a próxima música que eu vou tocar aqui. E eu fiz esse remix, postei lá no canal no YouTube, né? E quando vi, ela abriu o programa e não falou o nome da banda, e falou meu nome: Hernani Remix. E a galera já me conhecia, já tinha uns 2-3 anos de produção musical. E então, aí isso, pá, quando veio meu telefone, bombou de mensagem. Digo: meu Deus do céu, olha só, que loucura é isso, que loucura. Aí quando veio minhas músicas, já estava tocando em festa de Big Brother. Aí quando veio várias pessoas entrar em contato, foi aí que através que o André Werneck também entrou em contato. Aí eu fiz a versão de Descobridor de Sete Mares também com o Sérgio Lorosa. Você conhece o Sérgio Lorosa?
0: Não.
2: Um artista, com certeza você conhece. Enfim, aí tive várias oportunidades de conhecer várias pessoas no meio artístico, e hoje eu sou um ghost producer. O que é um ghost producer? Um produtor fantasma. Por exemplo, o artista tá na estrada e não tem condições de ficar no estúdio fazendo música. E eu sou essa pessoa, eu sou o ghost producer, faço a música pro cara, faço o beat, ele manda a voz, e eu faço a produção musical, faço o arranjo, componho o arranjo, faço todo esse trabalho
0: legal
2: pra pessoa, né? E aí foi indo, e até então no sul aqui ninguém me conhecia. Me conheciam de Minas Gerais, pelo qual eu conheci Minas Gerais, fui em 2015, conheci tudo lá, Belo Horizonte, e eu fiz algumas amizades por lá, mas eu já era conhecido em Minas Gerais, São Paulo, Rio, outras rádios famosíssimas da região de São Paulo tocavam meus remixes, me marcavam no Instagram, como até hoje. Só que o sul não me conhecia, de Porto Alegre pra cá ninguém me conhecia, gente. Que absurdo. Sabe como foram me conhecer? Na pandemia. Porque por causa das lives. Então, mas antes de falar da história, quando eu fui reconhecido no Rio Grande do Sul, eu vou tocar a Eva, pode ser?
1: Claro,
2: a música que,
1: Eva aí pra nós.
2: A música que... Deixa eu colocar. Ah, vai lá.
3: Acho que a tua próxima chamada vai ser tocar no Big Brother, hein? Tem que ser ao vivo lá, que tu acha? Deixa o recadinho aí.
2: Globo chama nós. Vamos lá então.

0: 8:32 e a gente continua aqui com o DJ Hernani, que tocou duas corridas aí, tocou a Eva, né, do Rádio Táxi.
1: Rádio Táxi.
0: E também agora uma música árabe, porque ele tava conversando aqui com a gente, dizendo que toca muito em casamento árabe, e aí tinha que ter alguma coisa preparada,
2: como,
0: né, Hernani?
2: Como eu sempre digo, a vida é feita de desafios, eu adoro um desafio. Então, tive a oportunidade de tocar em um casamento árabe. Não, mas não um casamento árabe tocando duas musiquinhas árabes e o resto de musiquinha nacional. Não, casamento 100% árabe, onde eu sou somente o único brasileiro na festa árabe.
0: Que loucura.
2: Sabe o que é isso?
1: Ah. Como é que tu escolhe a playlist no meio daquele monte de minhoquinha?
2: Ah. gostei. Olha, aí vem a questão do estudo, né? Mesmo que eu não saiba ler, mas eu tenho, né? Deixou algumas marcações, marcações nas músicas. Tem algumas reuniões definindo as músicas, algumas ordens. Existem muitos estilos,
0: uma diversidade tremenda de música.
2: Faltou, né, a palavra agora, sabe? Existem muitas definições na música árabe. Todo mundo ouve a mesma coisa. Não é a mesma coisa.
0: É uma música quase que ritualística, né? Tu tem que seguir um cronograma, né? Pra poder colocar uma música pra cada tipo de situação.
2: Todas as músicas, elas têm algum tipo de mensagem. Então, e tem que obedecer aquela mensagem. Não podes simplesmente contar o fim da história, depois o meio e depois o início. Não. Não funciona assim.
0: Então... E sem contar que tu não pode tocar a música, por exemplo, num casamento árabe, tu não pode tocar música libanesa. Tu não pode tocar música.
2: Não.
0: Não pode, não, né? Não isso pode. É proibido,
2: não,
0: né?
2: Não.
0: E embora sejam países ali, todos eles dos Emirados Árabes do Oriente Médio ali, tu não pode tocar uma música iraquiana, não.
2: Não, inclusive.
0: Não tem jeito.
2: Inclusive, teve em uma reunião, acho que foi algum parente pediu uma música, e a música, por exemplo, no início da música era metralhadora, os caras. Caraca!
0: Assim não dá.
2: Né? Aí, logicamente, a música não foi aceita pelo...
0: No playlist.
2: Não foi selecionada pelos presentes que estavam ali, né? Então, é assim que funciona. Então, eu adoro o desafio. Hoje, eu falei aqui pra vocês, tem uma reunião pra definir outro casamento. Eu fiz casamento árabe em Bento Gonçalves, fiz casamento árabe em Pelotas, eu faço direto. Fiz um em Santa Cruz. Enfim, eu tô rodando pela região, hein?
0: Me diz uma coisa, de todas as festas, sem ser assim, essas festas que tu toca para casamentos árabes e tal, qual foi o fato mais insólito que aconteceu com o Hernani numa festa?
2: Meu Deus do céu.
0: Vamos te apertar um pouco.
2: Vamos lá. Olha, eu vou falar uma situação lá no, foi no início. Eu tocava em uma boate. E eu levei um amigo meu, pai, Hernani, vai tocar na boate? Vou tocar. Me consegue entrada? Putz, tá, consigo.
0: Vou falar o nome da boate, não tem problema.
2: Não vou falar.
0: Senão um amigo não vai te encontrar.
2: Não vou falar. Aí me chega ele, aí tá, ele entrou comigo, tá. Iniciei a tocar, ele, no meio da noite, ele, pai, Hernani, vou em outra boate, depois eu volto, pode ser? Eu digo, não, pode ser, tranquilo. Beleza. Tá, deu um tempinho, ó, meia hora, quando eu vi ali, entra novamente na boate, ele manda me chamar pra eu liberar ele na portaria. E aí eu vi que ele entrou e ficou. Na época, a cabine de som da boate ficava no alto e atrás tinha uns sofás, né? E ele não costumava ficar ali. Ele costumava ficar na pista de dança, todo mundo interagindo com o pessoal ali. E ele ficou, subiu e ficou ali escondido. Eu digo, cara, aconteceu alguma coisa.
0: Deu problema.
2: Deu B.O. Minutos depois eu vejo acho que umas 50, 60 cabeças assim pra mim, assim, fazendo esse sinal. A galera não pode olhar, até tá no ar, ninguém pode olhar, fazendo assim pra mim, ó.
0: Ah, meu Deus.
2: Fazendo sinal, tipo, tu vai apanhar no final da festa junto com o teu amigo. Te encontro no final. E aí eu fiquei, aí eu não comecei a ligar os pontos porque eu não tinha feito nada.
0: Sim.
2: Era meu trabalho, sempre eu encarei isso como trabalho. A maioria das pessoas que hoje... Até a profissão de DJ é respeitada, mas antes era trabalho como serviço de vagabundo.
0: Verdade.
2: E antes eu sempre encarei aquilo como, encaro como meu
0: profissionalismo.
2: Profissionalismo, exatamente. Eu digo, cara, não fiz nada, não tenho desavença com ninguém, como é que vai chegar todo mundo mirando, enfim. Aí eu liguei os pontos, vem cá. Aí eu chamei ele, vem cá, tu fizesse alguma coisa? Ele, olha, eu acho que eu fiz.
0: Eu acho.
2: Ele assim, tá, mas vai dar alguma coisa? E o cara tem 60 pessoas apontando lá pra mim, lá, querendo me agredir. O que que eu faço? Não brinca. É que eu fui na outra festa e eu fiquei com uma mulher de uma pessoa não muito agradável. E me perseguiram.
0: Estavam dentro da festa procurando.
2: E foram atrás dele, encontraram ele. Só que vem a situação mais delicada, né? Porque eu vim de carona com ele. Eu estava no carro dele, num chevetinho, era um inverno, num chevete a álcool.
0: falhando.
2: Eu digo, caraca, como é que nós vamos sair daqui? De manhã cedo, um frio.
0: Um chevette falhando.
2: Deu 6:30 na frente da boate, eram seguranças, pra segurar em torno, acho que de umas, sei lá, umas 70 pessoas que queriam a cabeça dele, logicamente. E todo mundo caminha junto, porque vão pegar o amigo do DJ e o DJ, vão pegar todo mundo gritando. Aí chamaram uma viatura da brigada, um Veroninha da brigada, não sei se você lembra do Verona antigo, é. Faz tempo.
0: Faz tempo.
2: E eles ficaram na frente da boate, né? Estacionaram, eu fui atrás, coloquei o equipamento. Fomos escoltados, mas nessa escolta aí, os dois policiais sofreram, porque jogaram tijolo no carro. Foi um negócio absurdo, foi de sério. E eu fui correndo pro Chevette, digo, não, me dá a chave que eu vou meter o pé. Aí entramos no Chevette, atiraram pedra no Chevette. Meu, assim, foi uma. Olha, foi, acho, que eu lembro assim. Foi, é, exatamente. Digo, olha, não quero mais encrenca pra isso. Então foi uma história mais absurda.
0: Lembrando dessa situação.
2: Ah, tem uma outra história. Outra história eu vou contar. Foi em Piratini, eu tocava também direto em Piratini. Depois eu vou falar, me perguntei.
0: Assim, ó, lembrando dessa história toda aí, o que que tu tem assim de agitado aí? Vamos agitar a festa. Vamos aí, tá encerrando aqui o programa e tá encerrando a festa. Imagina que é a saideira da festa, né? E o que que tu toca assim, Nana? No encerrar, no apagar das luzes, o que que tu toca?
2: Ah, no encerramento, não tem receita de bolo, mas eu queria tocar uma do Tim Maia, que eu sou fã do Tim Maia.
0: Toca Tim Maia,
2: então. Eu vou tocar do Tim Maia aqui. Essa música, com certeza, é, se ninguém dançar, se ninguém ouvir, essa pessoa tá com muito problema. Então.
0: Toca Tim Maia.
2: Vamos lá, vou tocar Tim Maia.

0: 8h43, o DJ Hernani tava tocando Tim Maia. Cara, Tim Maia foi o homem que mais rejeitou shows, ou que não foi a shows, ele deu VO nos shows em todo o Brasil, pelo que se sabe, né?
1: É, aqui tem aquelas pessoas que amem ou odeiam, né?
0: Odeio.
1: É, então...
0: Tim Maia é bem assim, né?
1: Tim Maia, enfim, se eu ficar também falando de Tim Maia aqui, inclusive, pra quem não sabe, eu tenho os discos de vinil, eu toco com disco de vinil ainda também.
0: Ainda vai, ainda
1: faz. E a minha coleção, meus discos de vinil é Tim Maia, eu tô tentando completar a coleção, né? Tenho a Tim Maia, Jorge Ben, Barry White. Meus artistas preferidos é Tim Maia, Jorge Ben, Barry White e Carlos Santana. Bom, são os quatro.
0: Eu vou te dizer uma coisa assim, tu ainda faz squash no vinil?
1: Faço. Eu era DJ de banda de hip hop.
0: Uou!
1: Eu fui pra Porto Alegre, então fazia aquelas quick week que todo mundo botar aquelas, inserir, ainda faço isso.
0: Eu falei certo, é squash, não o nome?
1: Scratch.
0: Né? Scratch.
1: Enfim.
0: Que loucura.
1: E eu tenho muitos vídeos eu também faço algumas performances, muitos vídeos no meu Instagram que eu faço performance lá, né, com várias músicas ao mesmo tempo, fazendo diversas colagens.
0: Que legal. Hernani, conta aquela história que tu tava contando pra gente, que era aquela que tu te lembrou agora, que não podia ficar de fora. Agora com esse sol entrando aí,
1: olha só,
0: apareceu o Astro Rei.
1: Vamos lá. Eu, como falei, estava falando, eu faço evento em diversas cidades da região. Agora, o último evento que eu fiz foi, acho que em Criciúma, numa boate, tá? Mas vou falar desse daí, vai ser pro próximo programa. Já tô me convidando aqui ao vivo. Estou todo mundo rindo, né? Vamos lá. Eu fui tocar em uns 15 anos em Piratini, na APP de Piratini. Tá, fiz a festa, primeiramente o evento era num sábado, e eu fui convidado pela equipe, pela empresa de som. E a empresa de som e os familiares das, inclusive eram duas gêmeas que estavam fazendo 15 anos. E aí nós fomos convidados, né? Olha, vocês podem vir antes e fiquem aqui, tem uma casa disponível para vocês. Porque você tem que montar a estrutura e coisa e tal. Aí eu digo, pai, eu vou aproveitar a carona deles, né? Eu não vou de carro, pô, os caras vão pra lá, eu vou junto. Tá. O início já foi uma aventura. Porque a empresa de som, ela na época tinha uma empresa de transportes aqui da cidade, que eles começaram a vender os ônibus, né? E eles compraram o pior ônibus dessa empresa. O pior ônibus.
0: Sempre assim, né?
1: O pior ônibus. E o motorista, né? Tinha um motorista da empresa. Nós fomos na frente ali, acho que eram, sei lá, umas quatro pessoas. E eu peguei meu equipamento, peguei minha mala, né? Nós fomos uma quinta-feira, saímos aqui quinta-feira de tarde, pra chegar lá à noite. E pro pessoal lá iniciar a montar a estrutura. Só que nessa quinta-feira, tá, pá, nós entrei no ônibus, tá? Foi aquela coisa toda. Na entrada de Piratini ali, é 40 e poucos quilômetros até a entrada de Piratini. Só que o motorista, não, aquelas pessoas que, que nem nós falamos no início, eu sei de tudo, eu sei das coisas, cara, as pessoas não sabem nada. E aí, motora, a gente tá perto? Ah, não, é pertinho, é 4 quilômetros aqui. Quando entra Piratini, cara, era 44 quilômetros.
0: Que loucura.
1: Um monte de cemitério, uma ponte que só passava
0: um carro
1: por vez ali.
0: Ah, que loucura.
1: Tá, fomos pra lá. E aí a gente, né? E o ônibus naquela subida e descida não andava. Eu caminhava, é verídico, na subida, eu caminhava do lado do ônibus. Assim, claro, um passo meio, porque o ônibus não tinha força pra subir. E eu digo, a gente não vai chegar, não vamos chegar. Cara, foi uma viagem muito longa, um negócio assim. Ao mesmo tempo, foi muita risada. Tá, chegamos na cidade, fomos muito bem recebidos, muito bem recebidos. Nos deixaram uma casa, nós ficamos na casa, tá. Sexta-feira, já a galera começou a montar equipamento, e eu fui só como DJ, né? Tava ali só ajudando verbalmente as pessoas.
0: É, o apoio moral,
1: muito importante. E aí, tá, sexta-feira montaram o equipamento e voltamos pra casa. Só que sexta-feira ela tinha duas boates lá, os famosos inferninhos. Quem nunca foi inferninho? Vocês já foram inferninho. Ele tem cara que já foi inferninho ali, ó.
0: Aí é evidente quem é o capeta que já não viu que eu tô no inferno.
1: Meu.
0: Gente.
1: Aí os guris, bah, vão ter que achar um lugar pra sair. Vamos perguntar pra quem? Ah, vamos perguntar. Perguntamos pra algumas pessoas lá. Vem cá, tem um lugar pra nós ir? Tem. Aí fomos em uma. Eu não vou falar o nome aqui.
0: Não, é melhor não.
1: Não,
0: melhor
1: não vou falar. Não. Acho que nem existe mais.
0: É, tá tudo bem. É um inferno extinto.
1: É. Mas a boate era. É, a boate.
0: É uma boate, era tá ok.
1: Era num porão.
0: Meu Deus.
1: Num porão embaixo, assim, ó. Descia. E na época eu tocava em algumas boates em Pelotas. Né? Eu achei conhecido lá. O segurança. O cara me olhou assim. Hernani, o que tá fazendo aqui? Eu tocava numa boate assim, ó, chiquésima em Pelotas. Chiquésima.
0: E tu achou os caras da boate?
1: E os caras
0: lá.
1: Assim, Hernani, o que tá fazendo aqui? Pelo amor de Deus, sai daqui.
0: Sai daqui é boa.
1: Sai daqui, eu digo, buracos, não, a gente tá, eu tô com a equipe de som aí, a gente tá. Eu tô com eles aqui, enfim, eu vou fazer um evento aqui no sábado. É sério, sai daqui.
0: Sai daqui.
1: Meu Deus do céu, aí. Entramos, conseguimos entrar. Aí o cara, e ele assim, Hernani, te cuida.
0: Trouxe.
1: Como eu comecei, começamos a analisar o público, aí eu fiquei no cantinho, pedi um refrizinho ali, eu tomando um refrizinho de cantinho. E lá pelas tantas. Ai, meu Deus do céu. E lá pelas tantas, sei lá, uns 30 minutos depois. Tava tocando só música assim, músicas aleatórias mesmo. É, uma gaúcha, um forró, um sertanejo, e assim vai.
0: Uma playlist misturada.
1: É, enfim, gente entrando com um facão na cintura, chinelo de dedo. É. Não tem nada contra, mas era a vibe do lugar.
0: Buracos Bar.
1: É. E aí, lá pela Santos, o cara assim, ó. E direto da cidade de Rio Grande!
0: DJ Hernani.
1: Presente aqui na nossa festa, não sei o quê. DJ Hernani. Eu fiquei, cara, todo mundo, os guris assim me olharam assim. que é isso? Aí os guris botaram uma pilha. Meu, vai lá e pega o teu equipamento e faz uma. Toca aí. Eu digo, não vou pegar. Cara, nós estávamos perto da boate. Perto, pertíssimo. Toca aí, toca pelo menos faz uma meia hora. Aí chegou o dono da boate. Pá, tu que é o Hernani? Eu digo, meu Deus do céu. Na época isso aí foi em quem? 2013, acho, foi. Meado. Sério mesmo, não pega ele teu equipamento, onde tá? Não, toma que chave no meu carro, melhor, vamos ali. Cara, peguei meu computador, peguei o equipamento, tá, vou ligar de quanto, gente, mas eu vou tocar só uns 20 minutos, né? Enfim, toquei ali. Os guris, todo mundo, foi bebida liberada pra todo mundo. Meu Deus do céu, eu fiquei assim.
0: Tomou conta, cara, do buraco,
1: tomamos conta do buraco, literalmente. Dali, eu tive a oportunidade, eu tocava num final de semana sim e outro não em Piratini. Eu fui chamado para diversos eventos em Piratini. Então, abriu literalmente aquele. E claro, logicamente teve o sábado, que foi os 15 anos, né?
0: Sim.
1: Toquei nos 15 anos. Não podia. É. E dali eu surgiu a oportunidade. Como vem a oportunidade agora que eu vou falar do planeta. Do planeta.
0: Uai, show de bola.
1: Né? Eu, pra quem não sabe, toquei no Planeta. Vou falar o nome da.
0: Não, tem problema.
1: Toquei no festival chamado Planeta Atlântida, aqui no Rio Grande do Sul, e agora foi dia 30 de janeiro. E é como um sonho pra todo artista da região, né? Eu fui o primeiro DJ Rio Grandino a tocar nesse festival.
0: Pô, que legal.
1: Né? Eu tive essa honra de receber esse convite. E foi um negócio absurdo, porque eu chorei. Antes de entrar, eu chorei. Chorei absurdamente. Porque assim, eu vi minha história desde o início, como falei pra vocês aqui, e uma pessoa que veio, tipo, somente gostando da música, e veio evoluindo, veio estudando muito, e muita gente, algumas pessoas não conseguem enxergar, mas eu não dou bola pra essas pessoas, eu dou bola pro meu trabalho e.
0: Exato.
1: Tchau e bênção, né? E o meu trabalho que eu fiz, o trabalho que eu passei, eu abdiquei de muitos momentos com meus familiares. É, festa de final de ano, aniversário, com meus avós, que eu tinha maior respeito, fui criado praticamente pelos meus avós. E momentos que eu gostaria de estar com a minha família, mas não, eu tava ali trabalhando na noite, eu tava levando o pão para casa. Então, eu vi de tudo e consegui chegar num patamar, e eu tô buscando chegar
0: lembrando,
1: um patamar maior.
0: Lembrando de tudo isso, são 8 horas e 54 minutos. A gente vai pedir para tu fazer o teu encerramento aí, né? E tocar a última música pra gente poder encerrar o programa, a primeira página.
1: Muito fácil.
0: Fácil contratar?
1: É muito fácil. Aquela música do Jota Quest é fácil, extremamente fácil pra você e eu, todo mundo cantar junto.
0: Então tá, manda aí o teu.
1: Meu contato nas redes sociais é @DJHernani. Tanto o Instagram, YouTube, tá? Ali vai ter o contato, o link direto do WhatsApp, mas eu tenho meu telefone, né? Também tá ali. Não tem como se perder, pessoal. Hoje nós estamos na tecnologia, né? Não, aqui não tem como dar um cartãozinho pra vocês de papel.
0: Tá, mas tu pode falar o número do telefone.
1: 053-9109-3496.
0: Devagar. Vai devagar.
1: Ou melhor, vou fazer o seguinte, vamos ver aqui. Que eu tenho o profissional, que agora a minha manager vai me xingar lá. Eu tenho o meu profissional, 53-991-36-2072. Pode me chamar para fazer qualquer evento. Eu só não toco funk bagaceiro. Velório também toco, não tem problema nenhum.
0: Chamar para velório, toca também.
1: Toco em velório, toco. Eu quero fazer as pessoas felizes através da música.
0: Então tá, Hernani. A gente vai pedir pra tu tocar a última música e, enquanto isso, eu só vou falando assim, o grande diferencial técnico do DJ é o Beatmatch, é isso? China?
1: Isso.
0: Sincronização de batidas, permitindo a transição suave entre duas músicas com tempos. O BPM, batidas por minuto, diferentes sem que o público perceba a troca. Destaque do programa desta segunda-feira, né? Alisson Afonso, cartunista e ilustrador. E a gente vai com a frase de encerramento e o set de hoje fica por aqui, mas as festas do seu fim de semana estão apenas começando. Dance com seu próprio ritmo e até segunda-feira. E estamos encerrando o programa Primeira Página com as músicas de DJ Hernani.
1: Vamos lá, eu vou pedir uma coisa pra vocês. Rita Lee ou Roupa Nova? Quem escolhe aí?
0: Rita Lee.
1: Vamos com a Rita Lee? Eu fiz o remix. Lembrando que hoje só toquei só meus remixes aqui no programa. Esse foi o objetivo.
0: Pra isso que tu veio.
1: Mas no próximo programa eu vou tocar algumas coisas de gosto pessoal, tá?
0: Sim.
1: Gosto pessoal. Não tem nada a ver com o DJ Hernani pra animar a galera, mas vou tocar meu gosto pessoal, que eu. Alguns artistas que eu amo. Vamos tocar então Lança Perfume da Rita Lee.
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0: Muito bem, 9 horas 36 minutos e tá começando por aqui mais um programa do Paralelo 30. A gente escutou essa maravilha que é Brasil a Cuba com Gilberto Oliveira rodando aqui no programa. Até deixamos rodar hoje a música inteira, porque é sexta-feira, justo, né? É sexta-feira, Deca Santorum.
1: É justo, Rafa.
0: É isso aí.
1: Uma baita de uma música do mestre Gilberto Oliveira. Não vai ganhar café. Do mestre Gilberto Oliveira, Brasil a Cuba, que é a nossa trilha. E aí, por vezes, fica... Claro que não fica prejudicada por ser a nossa trilha, porque é, né? Acho que um privilégio para nós e para o mestre Gilberto, ouso dizer, ter a sua música, né, na trilha de um programa aqui da Cub FM.
0: É verdade, né?
1: Mas,
0: quer dizer,
1: às vezes,
0: para nós, né?
1: Pra
0: verdade.
1: Nós. Pra e para ele, vamos se exibir um pouquinho. Não sei se ele vai concordar, mas... Não, ele ficou muito feliz quando propusemos, né, que a trilha
0: essa
1: fosse
0: música
1: a música dele.
0: Foi uma doação, né, do
1: foi,
0: Gilberto para pro programa, né? Agradecemos
1: querido,
0: ele,
1: né?
0: Queridão.
1: E sim, ainda comentei com o Rafa, eu digo, não, mas vale muito a gente, vez por outra, reproduzir a música na íntegra, porque ela não é apenas uma trilha sonora com trechinhos, ela é uma composição do nosso rio-grandino mestre Gilberto Oliveira, e o nome da música é Brasil a Cuba. E já começamos assim, então, essa sexta, né, Rafa? 21 de agosto. Rafa, olha pra fora da janela.
0: O público que nos escuta, nos escuta nesse momento, percebe o nosso bom humor.
1: Primeiro que é sexta.
0: Tá, sexta, claro. Mas é sol. É sol.
1: Tá silenciada.
0: Peraí que eu vou abrir aqui.
1: Quem não coloca... Tô brincando.
0: Olha aí. Vamos, pode falar conosco. Érica Xavier.
2: Não, hoje é sexta, hoje é dia de pagode, né?
1: Ei, volta aqui. E dá teu bom dia.
0: Pra quem é de pagode, é
1: ele
0: dia de pagode. Embora. Foi embora. Mas vamos, ele volta.
1: Eu vou, vou mandar um abraço. Everton Cosme, que tá por aqui, sempre nos dando uma assessoria e tomando um cafezinho com a gente. Desculpa, Érica.
2: Não, mas eu me apropriei deste microfone.
1: Não tem problema.
2: Né, pra
1: a gente é assim mesmo.
2: Pedir perdão a todos pelo vacilo, que ontem não coloquei a live no ar.
1: Ainda não tá perdoada. Tem que fazer pra ser... Tô brincando.
0: Cara, não, vai,
1: acontece.
0: Foi engraçado a carinha dela
1: acontece.
0: Ontem dela. Acontece. Quem nunca?
2: Não,
0: quem
2: quando
0: nunca?
2: Eu descobri que não tava no ar aos 10 minutos antes de terminar.
0: Já fiz, vou te falar.
1: Tava ali trabalhando,
0: vou te falar
1: botão.
0: Que já fiz isso em evento grande da FURG aí, cara. Já aconteceu.
1: Rafa.
0: Já fiz. Já fizemos coisa muito pior aqui nessa universidade, né? Não, não, assim, tipo, né? Acontece. A gente erra. Faz parte.
1: Como diria o pagode aquele, já que ela disse que é dia de pagode, todo mundo erra sempre, todo mundo vai errar.
0: Cara, eu conto
1: nem
0: essa história.
1: É samba.
0: Eu conto essa história. Vou contar uma história.
1: Conto.
0: Posso contar uma história? Vou contar.
1: Contar um caso.
0: 2000 e Guaraná com rolha, tá? Devia ser 2008, talvez. A gente tava começando na época a fazer as formaturas, a transmissão ao vivo das formaturas aqui no SIDEC, tá? E aí, a gente, claro, naquela época tudo muito mais analógico, né? Levava os equipamentos, levava um monte de monitorzinho, as câmeras, tudo, né? Era tudo, não era digitalizado como é agora. E aí, Érica, a gente ia pra lá e se juntava pra fazer duas, três formaturas na colada, às vezes, assim. Tipo, começava às 6 horas da tarde e ia parar à meia-noite, né? Tipo, uma atrás da outra. Tinha um intervalinho, às vezes, entre uma horinha, meia hora, entre uma formatura e a outra. O que a gente fazia? A equipe dos guris, né? Eu, Everton Cosme, né? Aquela galera que trabalhava na época. A gente levava um PlayStationzinho, na época era um PlayStation 1, né? Que a gente tinha. Ligava num dos monitorzinhos que tinha ali. E a gente ficava jogando FIFA. Na época era Win Eleven, né? Win Eleven a gente jogava. Enquanto tava no intervalo entre uma formatura e outra, entendeu? A gente ficava ali comendo alguma coisa e tal e jogando FIFA.
1: E aquecendo os dedos.
0: Tá bom. Um dia, estamos ali. Tinha acabado a formatura das 7 horas e a gente tava esperando pra fazer das 9.
1: Certa feita.
0: Batei na porta lá em cima do SIDEC. Aí a gente jogando. Nós jogando um fifinha, né?
1: Para aí.
0: Tranquilo. Manchester United versus Chelsea.
1: Deixa só fazer uma.
0: Faz.
1: Toque. Quem bate? Três batidinhas na porta. É a Polícia Federal.
0: Tá bom,
1: pode seguir.
0: Cara, e aí a gente abre, é o pessoal do gabinete da reitoria que tava ali batendo.
1: Ah, era só isso, só.
0: E aí eles assim, ô guris, deixa eu incomodar vocês aí. Eles, pode falar, o que houve?
1: Desculpa incomodar.
0: O que houve? Ô senhor, o que houve? Ah, é porque, eu não sei, o pessoal tá perguntando lá embaixo na asa do SIDEC se esse jogo que tá passando lá é ao vivo.
1: Ai, que...
0: Chelsea e Manchester United.
1: Vocês reproduziram no telão.
0: A gente esqueceu de desligar a mesa de vídeo que a gente estava usando para fazer a transmissão das formaturas e estava transmitindo o nosso jogo do FIFA. E a galera estava assistindo e estava torcendo, porque o pessoal achou que era jogo.
2: Ah, não dá. Era com os gráficos do Play 1, não dá.
0: Cara, telão, telão.
2: Estavam torcendo telão, por vocês, cara, não telão. Pelo time. Quem é que vai ganhar, seu Everton, seu Rafa?
0: Cara, tu pode perguntar, na época era João Cozan, saudoso aí, reitor da Universidade João Cozan. E aí disse que quem entrou foi o pessoal da chefe da gabinete, do gabinete ali e tal, dizendo assim: ó, o Cozan tá lá embaixo perguntando se o jogo é ao vivo.
1: Misericórdia.
0: Aquele momento nós achamos que ia todo mundo demitido. Não foi, foi tranquilo, ficamos bem, né? Quero avisar que Manchester ganhou, tá? E deu tudo certo.
1: E eu quero saber quem era o Manchester.
0: Tava, eu, óbvio.
1: Ah.
0: Óbvio.
1: Óbvio, né, Érica? Como não, né?
2: Quando que Rafael.
0: Eu acho que quem tava jogando era eu e. Era eu e o Jaime, Jaimezito, Jaime de Freitas, hoje, né, um respeitoso diretor lá, né, qual é o nome da escola dele? Me
2: esqueço. É Zeli Esmeraldo, na frente da minha casa, inclusive.
0: Zeli Esmeraldo, aqui no bairro, na cidade de Águeda. Queridão, Jaime, trabalhamos mil anos juntos, né, mas naquela época tínhamos essa disputa aí do FIFA, né, que rodava bastante nos intervalos das formaturas e intervalos de Feira do Livro. Aconteceu, gente. Pessoal. Aconteceu. Então não é um botãozinho de no ar que será o problema, entendeu?
1: E tá todo mundo aí vivo.
0: Olha aí, tô faz 20. Agora, esse ano estou fazendo 24 anos de trabalho nesta universidade.
1: Eita,
0: olha aí, 24 anos aí. Não fui embora. Fica tranquila que estamos bem.
2: Não, assim, mas o que mais me impressionou é que, assim, ó, eu fiquei fazendo as coisas que deveria fazer depois com a live fora do ar, entendeu?
0: Ficou mutando. Sim. a música.
1: Quem nunca?
0: Gente, cara, olha, mas coisas que acontecem. Mas faz parte, isso aí faz parte do trabalho, acontece,
1: é isso, né?
0: Ainda mais quando a gente tá lidando com isso, com a questão do ao vivo, né? Isso aí faz parte do trabalho, acontece esse tipo de problema às vezes,
1: total,
0: né? Ah, um microfone fechado, uma coisa que a gente não percebe, tudo bem.
1: Total.
0: A gente vai. O segredo é ter desenvoltura e continuar. Vamos embora.
1: A gente continua.
0: Deca, 9h43, já contei um caos.
1: Contar
0: já demos
1: então.
0: Risada, comemoramos o sol.
1: Certa feita nos idos dos anos 2000.
0: Já declarei a minha idade aqui agora, né? Mas
1: a Erika
0: disse que é tranquilo.
1: Chovem.
0: Como é que é? Um coroa de 45, né?
1: Não é coroa, né?
2: Não, assim.
1: E a gente respeita, né? E honra aí. Os coroas,
2: com
1: que
2: certeza,
1: nos ensinaram muito.
0: É,
1: mas
0: o
1: Rafael é jovem.
2: Inclusive, isso nada mesmo. Contra os coroas de
1: não.
2: 45.
1: Se Maria de Lourdes tá aqui, vai dizer: ah, tu me respeita que tu é coroa.
0: Maria de Lourdes, que tava faceira ontem, hein? Assembleia Universitária, recebendo
1: o
0: mérito universitário.
2: Bonita demais.
0: Ontem,
1: linda.
0: Foi dia de muita comemoração da universidade, 57 anos da FURG. A gente teve a Assembleia Universitária e tivemos essa homenagem fantástica aí pra Mariazinha de Lourdes Lose, pra outros também, tantos, né? Pessoas importantes que passaram pela universidade, mas a Mariazinha mora no nosso coraçãozinho aqui do Paralelo,
1: sim,
0: né? Não tem como a gente não fazer essa ressalva aqui, né, e falar sobre isso no programa.
1: Não só do Paralelo, né, é uma referência aí para uma série de pessoas, de movimentos dentro da história aí de Rio Grande, não só na luta sindical, né, no movimento dentro da universidade, movimento de mulheres e tantas outras lutas que ela é referência. E a gente tem o privilégio.
2: Com certeza, de uma grande referência.
1: E de ter a Maria aí como a lutadora, a fundadora, uma das fundadoras do Paralelo 30. Foi ela quem, aí, junto, né, com uma equipe que acompanhava ali, Marcinho, Celso, conseguiram com a pró-reitora, que à época era Darlene Pereira, nossa prefeita, conseguiram estruturar esse espaço aí, conquistar esse espaço pro Paralelo 30 na Rádio da FURG. Então,
0: maravilha, né?
1: Um salve pra Mariazinha, né?
2: Uhum. Grande abraço, sinto muito saudade dela, inclusive.
1: Ô, Rafa e Érica, pô, vou até bater um retrato. Rafa lendo um jornal impresso.
0: Pô, bate aí mesmo.
1: Poxa, vou bater, mas antes disso eu vou registrar. Temperatura no município do Rio Grande, 11 graus. E a sensação térmica, 6 graus. Nem parece né? E eu tô falando por mim. Nem parece, de tanto que estávamos aguardando esse sol. Esfriou e dentro das características aí do nosso território, do clima aqui na nossa região, quando esfria é sinal de que a chuva dá uma parada. Como disse o Rafa, dia desses, entra aquele vento sul que seca tudo, né? Tem aí um vento considerável na rua, um solzinho já aparecendo. E 79% é a umidade relativa do ar, então...
0: 79%? Estou me sentindo quase em Brasília já, sim, que maravilha. Tá.
1: A gente já tem que botar o umidificador, porque...
0: Não temos. No estado que está minha casa, depois de todo esse esse mofo que está chegando aí, olha, não vai precisar de umidificador tão cedo, cara.
2: Não vai, com esse solzinho é dia de lavar roupa, né?
1: Dia de lavar roupa, cara, eu vou fazer isso.
0: Final de semana não vai ser de lavar roupa, final de semana vai ser de fazer faxina, cara. Clorofina nas paredes, eu consigo limpar esse...
1: Eu vou fazer isso. Isso hoje, como se não houvesse amanhã. Lavar roupa.
2: Tanta chuva que eu achei até que eu ia ter que começar a utilizar minhas habilidades de sereia, porque...
1: Minhas habilidades de sereia, ótimo.
2: Pra entrar na VURG, no cassino, nesses lugares, e não tava dando.
1: É, eu geralmente falo coaxar. Eu vou começar a coaxar. Mas assim, eu sou uma sapa, a Erika é uma sereia. Cada um escolhe o seu animal de referência. Não tem problema.
2: Ando nessa onda de animais mitológicos.
1: Muito bom. Gente, tá bem. Começamos muito bem. Um clima maravilhoso. E eu vou propor... Meu pai amado. Eu vou propor, né? Ia trazer aqui uma notícia. Mas eu vou propor a gente botar mais uma música. Ah, eu não sei se tem reggae aí. Ah, eles já tinham escolhido.
2: Não, mas eu posso pedir uma?
1: Não. Só pra quem tá perto.
2: Vai, só pra quem bota live no ar.
0: Fazendo bullying com a guria aqui, tipo, que horror, cara.
2: Eu queria o sol do Victor Clay.
1: Tá, acho bem legal pra saudar o nosso
2: sol. Exato, pra saudar o nosso sol. Não que eu goste muito do artista, ele tem um probleminha ali, né, mas...
1: Ah, cada um com seus problemas, né?
2: O probleminha dele é de posição política, mas fora isso...
1: Mas tá, né?
2: A música é boa e salda o nosso sol.
1: Salda o nosso sol.
0: Puxei várias músicas aqui que saudam o sol. Inclusive,
1: o
0: achei...
1: O sol, a de brilhar mais uma vez.
0: Inclusive, achei um reggae aqui pra ti. Achei um reggae também.
1: Pra mim?
0: Pra ti. Pediu reggae? Não pediu reggae?
1: Uhum, pedi.
0: Então, vamos lá. Vamos de Victor Clay, então. A gente escuta um som. Daqui a pouquinho, a gente tá de volta. Valeu!

0: Muito bem, 9:57 e a seleção musical tá aqui pra a gente agradecer o sol por aqui. Escutamos, olha aí.
1: Dá um salve pra ela.
0: Alana Pedruzzi, muito bom dia.
2: Nossa secretária
0: Nossa
2: de comunicação.
0: Secretária. Bom dia.
2: E o sol na sexta.
0: A gente se aquece com calor da energia de todos.
2: E olha
0: vocês,
2: que trio,
0: todos,
2: né? Olha aí. É, tu é o sol e é sexta.
0: Olha aí, que maravilha. E escutamos Vitor Clay, então, com o sol mascavo quando o sol nascer. E a gente segue por aqui nesse clima de sextou, alegres por aqui neste programa hoje. Que não faz uma manhã de céu azul e solzinho nessa universidade, hein? Que delícia.
2: É sobre saber aproveitar também.
0: Gurias, vocês já pegaram a edição de vocês do Sindicato na Luta, na
2: Artafurg?
0: Essa semana saiu o jornal impresso e também em formato digital, né? Distribuído aí nos grupos da Artafurg Sindicato. Tá bonito esse jornal,
2: tá bonito,
0: hein? Marcinho Oliveira aí se puxou, tem bastante relato aqui falando sobre a nossa greve aqui, a greve que resultou aí, né, nessa vitória da Artafurg aí, dos sindicatos, né, da Fazubra, e na conquista aí, né, do RSC. Então, temos aí bastante história sendo contada ali, né, os coordenadores, técnicos trazendo relatos destes 142 dias que fizeram a história aqui da Artafurg, mobilização dos técnicos. Que bacana, né?
2: E tem aí também a participação, contribuição dele, que aí você estava falando.
0: Não, aí não faz
2: Rafael
0: isso.
2: Viana, como não?
0: Faz isso.
2: Como não tem até
0: é
2: crônica?
0: É feio.
2: Não
0: faço propaganda.
2: Não é feio.
0: Várias participações muito importantes ali, muito bacana.
2: Várias participações.
0: Eu fiz a minha estreia. Não é minha estreia, porque eu tinha publicado duas crônicas já na época no Camareu. Camareu, eu publiquei duas crônicas e vou te dizer, eu ainda brinquei aqui, né, incentivado aqui, né, me inspirando no Daniel Bass, porque foi o Daniel, queridão, que me botou uma pilha na época. Ele mandava aquelas crônicas dele muito sagazes, maravilhosas, né, que só Daniel Bass consegue escrever. Eu gosto muito do estilo de escrita dele, né, do ritmo, a forma como ele escreve. E ele mandava crônicas, ele e tantos outros participantes muito bacanas que estavam conosco, incluso Érica Xavier, que está aqui do nosso lado, né, que mandava crônicas também para o Colunas, lá para o Camareu. E com conversa com o Daniel, trocando uma ideia, uma vez eu disse pra ele que eu tinha muita vontade de escrever, assim, né? Já tive em outras épocas da minha vida mais novos blogs, na época dos blogs que a gente escrevia, né? Não sei se tu lembra, tinha até o Asfixia Urbana, que era um blog que a gente mantinha também. O Setor 8, com o Lau, também a gente fazia, na época, aquelas crônicas também, né? Sobre filmes e cinema e tal.
2: Hoje o Rafa tá.
0: E era.
2: Bacana, né?
0: Porque a Érica me jogou na minha cara logo que eu cheguei aqui de manhã, que eu sou um coroa de 45 anos, aí né, que nem tem 45 ainda, tô com 42, mas.
3: É que eu só tenho 19, gente.
0: Mas aí é isso. Enfim, mas aí o Daniel me botou essa pilha e disse: cara, tu perdeu o exercício, tens que voltar a escrever, vamos lá e tal, não sei o que, é prática, que a coisa vai. E aí eu comecei a tentar de novo. No Camarão eu lancei duas e agora saiu uma aqui no Jornal da Apta, né? Feliz aí que o Marcinho recebeu um textinho, uma mini crônicazinha, pequenininha. Mas foi bom. Gostei da experiência, retornar aí com essa prática aí, né, da escrita. Tem uma outra coisa, assim, é diferente do fazer jornalístico, assim, da questão de tu escrever ali, colocar em outro formato, né, as tuas ideias. É legal, gostei.
2: Bacana, né, Rafinha? Vou até, então, aproveitar, já que estamos com uma série de edições aí do Jornal da Artafurg, para destacar tanto a possibilidade de quem queira aí ter o jornal impresso. Ele não é só exclusivamente para servidores e servidoras, mas sim, né, o que impulsiona o jornal acontecer, mas ele é para toda a comunidade ter acesso. Então podem passar na Secom, tô dizendo já que pode, não sei, mas pode passar na Secom, pedir: ah, tem aquele jornalzinho da Artafurg,
0: tem que deixar, tá, deixar na frente lá na mesinha da entrada,
2: vamos,
0: né,
2: deixar ele na recepção. E aí vou trazer aqui, né, os destaques, né? Tem aqui, ó, manchete de capa ali, 142 dias que fizeram história, falando, como o Rafa já citou, sobre a mobilização, né, da greve e as conquistas. E aí tem ali também, nesta edição, do Cotidiano Real ao Ambiente Virtual. É preciso falar com os homens. Bem bacana, né? Tem aí a contribuição escrita pelo professor doutor Maurício Nazaré Lopes. Depois tem o editorial, entre os limites da conjuntura e a força da mobilização, escrito pelo nosso coordenador de comunicação, Patrick Matos Mestre Patrick Matos Freitas. Tem ainda depois a palavra que resiste, né? Tô folheando aqui, é bacana folhear, né? Um jornal. A gente tem aí depois a palavra que resiste, que aí é a crônica escrita aí pelo mestre Rafael Viana, nosso jornalista da Aptafurg Paralelo 30. Tô citando todo mundo.
0: Eu vi.
2: É, não reclama. Tô te dando os créditos.
0: Não, eu ia falar outra coisa. Os guris saíram daqui. Cara, que bacana ficou. Tu viu que eles conseguiram agora botar aí, ó. Tem na TV agora a transmissão ali do lado. A gente vai conseguir começar a colocar. Os convidados, quando entrarem remotos, aqui na tela, aqui na mesa conosco. Vai ser muito bom isso aí, hein? Foi isso que a Alana trouxe ali, ó. Vi, só chegou o cabo.
2: A tela não, quando a gente tiver live.
0: A Deca é muito pior que eu, Erika. Tu disse isso? Ela tá fazendo bullying contigo desde que ela chegou aqui.
2: A gente não, vai conseguir sim, quando tiver live.
0: Quer processar essa guria?
2: Não me processa, por favor.
3: Coisa boa um bacharel em direito aqui do lado.
0: Não me processa essa guria.
2: Olha aqui, ó, posso terminar de dar assim?
0: Não, isso aqui é um ciclo da violência, tá? Porque aí a Deca faz bullying com a Erika. A Erika chega agora de tarde pra dar aula pra aquelas crianças lá e as crianças vão sofrer na mão dela. Olha o ciclo.
3: Não, quem sofreu ontem na mão das crianças fui eu. Cheguei em casa às 6 horas da tarde, dormi até às 6 da manhã.
0: A Erika deu aula. Ela deu aula ontem, estreia dela no município de Rio Grande, dando aula aí, chegou, me contando hoje de manhã, dizendo que chegou em casa e dormiu 12 horas. Eu acredito.
3: Não, assim, ó, criança é uma benção.
2: O educar, o ensinar, sim, essa troca é uma benção, sim. Mas não vamos romantizar.
3: Não, com certeza, com certeza. É. Mas olha, cheguei em casa...
0: Cansativo.
3: Estou me acostumando, né? Meu primeiro contato. Mas assim, ó, cheguei em casa às 6 horas da tarde, me deitei e dormi até às 6 da manhã de hoje, porque não tinha...
2: Tentar recuperar. Olha aqui, ó, finalizando, tá? O editorial aí e os destaques do nosso jornal Sindicato na Luta. Tem ainda o desejo camuflado, o sonho de consumo inconfessável. Afinal, contra dados... Não se discute. É aí escrito pelo professor doutor Renato Zacarias Silva, também da nossa coordenação da Aptafurg. E, por fim, a implementação do reconhecimento de saberes e competências na FURG, escrito aí pelo também coordenador, doutor José Flávio Ávila, completando esse baita jornal na... não é contracapa? É contracapa, Rafa? Me ajuda? Parte... A capa de trás do jornal diz conquistas e lutas da greve de 2026. E aí tem vários destaques ali, bem bacana. Então, quem queira acessar, dar uma olhada, tem no site da Aptafurg.
0: Me cobrar,
2: também,
0: faltei nessa aula.
2: Né? Não lembro. Assim.
0: Não me lembro do nome também. Tem um nome.
2: Tem um nome.
0: Mas tu falasse agora algumas coisas, né? Vamos aproveitar que nós estamos falando de jornal, do jornal da Aptafurg, e que esse programa de hoje está nesse ritmo, assim. Até eu gosto bastante quando a gente tem essas oportunidades também de fazer, pelo menos uma vez por semana, uma, duas vezes por semana, esse quadro, né, que a gente faz, que não tem entrevista, né, que a gente consegue trazer notícias, trazer informes e falar... fazer mais uma mesa redonda, assim, aqui, né, batendo papo, que eu acho bacana, a gente consegue trazer diversos assuntos, né, não fica com um só. E a gente tá falando de jornal, segurando um jornal impresso, e que raridade é segurar um jornal impresso hoje.
3: Que delícia!
0: Ele tem uma estética, uma forma, uma coisa que é tão gostosa, né, que muito. Tá, infelizmente, em extinção, né, a gente não vê mais, vê poucos, né, porque a sociedade é como é, né? Estamos hoje numa era digital, os jornais, as revistas, as coisas estão todas migrando, né, para essas plataformas digitais, e essa é a lógica que está instaurada, gostemos ou não gostemos, infelizmente, para eu, né, preferia a lógica do impresso mais. Mas que maravilha que é segurar isso, né? E numa semana, desculpa, não queres falar?
3: Não, assim, lê uma coisa que não tem uma luz na tua cara. né? Que tu não pode botar num YouTube que vai ler pra ti, entender, um audiobook, uma coisa assim, é ler de verdade.
0: Eu acho que tem uma relação com a desaceleração que é com bacana, certeza. Né? Porque nas redes eu abro aqui, né? Atualizações, por exemplo, de ó, aqui a BI Nacional, tu recebe pelo Instagram, pelos grupos, né, do WhatsApp, os jornais, sigo aqui, né? Vários outros jornais, por exemplo. Só que é muito rápido, né? Tu vê uma notícia e ela já foi embora, tu já parte pra próxima, tu não consegue segurar a tua atenção e realmente refletir, mastigar Sim. aquilo que tu tá lendo, né? Com o tempo, porque esse troço ele fica moendo teu cérebro, né? Te fazendo tu scrollar ali, fazer scroll infinitamente. E...
3: Não ligar live.
0: É, não ligar live. mas, então tem essa relação com a desaceleração, com tu pegar, tu realmente ler, tu poder marcar, daqui a pouco riscar, né? Pô, isso é legal. E a gente reacendeu-se nessa semana uma discussão aí importantíssima, né? No país, que é com relação à exigência de diploma para o exercício do jornalismo, tá? Que é algo que desde 2009, né? O STF decidiu em 2009 que não haveria necessidade para o exercício de jornalismo de diploma.
2: Mandaram
0: de
2: mal.
0: Jornalismo, tá? É, na época ali, com diversos votos. E aí, essa semana, após um debate em outra pauta no STF, o ministro Flávio Dino, o ministro Alexandre de Moraes, acabaram falando sobre isso, né, sobre essa questão da exigência de diploma, e reacender esse debate, né, colocando ali a opinião deles de que era necessário que de repente que a corte voltasse a discutir sobre este tema. Dito isso, tá, se instaurou praticamente uma guerra digital hoje, tá, nas redes sociais, nas plataformas de mídia, nos veículos de mídia deste país, inclusive veículos tradicionais aí, grandes jornalões, digamos assim, sobre o tema, com opiniões bastante divididas. E vi hoje pela manhã, diga-se de passagem, eu achei muito infeliz no UOL Notícias, um cara que eu até gostava das opiniões dele, assim, em diversas questões, porque ele tem um espectro ideológico político que acho que se alinha muito com diversas pautas que a gente discute aqui, que é o Sakamoto, mas fazendo uma fala muito ruim, sobre defendendo a não exigência de diploma para o jornalismo. Uau. Né? E aí explicando, o Sakamoto ele dá aula também em faculdades aí de jornalismo, né? E aí ele explica ali, né, por A mais B, dando a opinião dele, dizendo que achava que não tinha que ter, que
2: função da democratização,
0: que ele defendia a existência dos cursos de jornalismo, no sentido da pessoa fazer um curso para se profissionalizar e se qualificar naquela profissão, mas que exigir o diploma seria incorreto, porque tu não deveria exigir uma obrigatoriedade e aí sancionar profissionais. Mas, por favor, eu fico me perguntando, né? Olha o estado que nós estamos hoje com relação ao uso das mídias, tá? E a quantidade de falácias, deepfakes, fake news, mentiras, notícias falsas, e aí uma série de outras associações criminosas que acontecem a partir da prática do que se diz jornalismo, porque simplesmente algumas pessoas se acordam pela manhã e dizem assim, sou jornalista, quero as prerrogativas que a classe tem. Exatamente. E aí acha que vai poder ser falar o que quiser e conduzir e influenciar da maneira que quiser. Gente, jornalismo não é blogueiragem. São coisas diferentes. E não também dito mais, assim, ó, opinião minha também aqui, tô dando minha opinião, que nem o Sakamoto deu a dele no UOL, eu tô num outro veículo aqui bem menor do que o UOL, mas vou dar a minha opinião. Goste também quem gostar e vou usar o mesmo termo que ele usou. Quem não gostou, né, que se vire. Foi bem esse o termo.
2: O termo que ele
0: utilizou na fala dele hoje. Bom. Não sei se foi hoje pela manhã ou ontem pela manhã, eu vi hoje,
2: o
0: vídeo.
2: Sakamoto, tá bom. Então,
0: quem não gostar aqui, se vire, né? Mas, gente, assim, ó, é impossível. Imagina tu tá dirigindo um avião e simplesmente assim, tu descobriu que teu piloto hoje pela manhã se acordou e decidiu que era piloto de avião. Tá? Cara, me desculpem a extrapolação da ideia, mas é a mesma coisa. Tu não queres que o teu médico não seja formado e não seja regulamentado pelo conselho de classe dele, entendeu?
2: Ou
0: o teu advogado.
2: Questão da regulamentação e também da fiscalização, né? Profissionais que são aí formados têm os seus conselhos ou ordens, mas que regram, fiscalizam e, caso seja necessário, suspendem a licença do profissional que conduzir de forma errada, né? O que não está aí previsto dentro da sua formação, suspende, caça, a possibilidade de trabalhar, né, com aquele título. A gente já viu isso, o Rafa citou, né, médico sem a formação. Bom, a gente tem, né, uma diversidade de casos aí que o Conselho Federal de Medicina, ou os regionais, quando necessário, suspendem para investigação e caçam, uhum, aí a licença médica quando há comprovação de crimes, uhum, ou de um não cumprimento de um código de ética da, então, profissão. E aí, como é que a gente,
0: então, é isso,
2: vai... Para quem denunciou alguém que, né, daqui a pouco se intitulou ou se coloca como jornalista sem graduação, sem formação, para quem eu denuncio?
0: Quem vai regular? Eu acho que essa é um dos pontos centrais da discussão, que é assim, a gente tem que saber diferenciar o que é jornalismo de o que é comunicação feita nas redes sociais, que as pessoas fazem nas suas próprias redes para os seus próprios cercadinhos, tá? Sim. Uma coisa é fazer jornalístico. Fazer jornalístico, ele está além do vou falar para um público. Ele tem uma série de requisitos, tá? De qualificações técnicas, uhum, de checagem de fatos, sim, de ética na profissão, né? Uma ética de conduta, uma ética não só para com as pessoas, mas para com a informação que tu estás tanto averiguando quanto repassando. Então é uma profissão, uma prática que exige que as pessoas tenham uma certa qualificação que uma universidade, um diploma vai dar, uhum, vai dar e vai, isso, qualificar. Não vai impedir que o seu Rafael queira ter ali o seu Instagram com os seus incríveis 990 seguidores, seglovers, uhum, e que ele fale nos stories dele o que ele quiser ali. Sim. Só que eu não posso falar ali e dizer, estou falando porque sou jornalista. Sim. Não, estou falando porque eu tenho uma rede social, eu estou publicando meus stories o que eu quiser, e isso qualquer um pode fazer. Como pode fazer em diversos outros lugares de, uhum, mídia, tá? Uhum. Falando de mídia de forma extensa e ampla, tá? Uhum. Agora, jornalismo exige qualificação profissional.
2: Com certeza.
0: Dizer que tu faz jornalismo e aí fazer usufruto das prerrogativas que a profissão possui, exige que tu tenhas qualificação profissional, ética, responsabilidade, uhum, na checagem, responsabilidade na averiguação, responsabilidade ao fazer, tá, o trabalho nas mais diversas,
3: e uma noção e amplas, social de comunicação, né? Porque, por favor, a comunicação, ela tem uma função social.
0: Claro, com certeza.
3: Né? E aí a gente acaba caindo em várias... me fugiu a palavra agora, mas a gente acaba caindo nessa coisa de que a mídia é neutra, de que a comunicação é neutra, de que o que a gente fala é neutro, de que a gente não pode tomar posição. Uhum, e isso acontece, inclusive, hoje em veículos de comunicação oficiais fora da internet, né? A gente vê por aí rádios, TVs, claro, etc., que se apresentam com essa roupagem da neutralidade, que no fundo, a gente sabe que não é, e que uma formação acadêmica, né, nos permite fazer essa avaliação. E não só essa avaliação, mas identificar, né, uhum, que a importância social deste trabalho, né? Eu ia dizer do nosso trabalho, mas não sou jornalista, sou pedagoga.
0: Radialista, assim como eu sou radialista, sim. A Deca é radialista, a gente é isso, tu tens uma formação técnica na área.
3: Na área,
0: sabe,
3: da comunicação, tu, sim.
0: Tu tem um fazer ali que está respaldado num estudo que tu fizesse prévio,
3: com
0: e
3: certeza,
0: que fosse qualificada e aprovada num curso técnico para fazer essa profissão, uhum, sabe? Estamos, uhum, aqui, não é porque, uhum, simplesmente decidimos, acordamos de manhã e decidimos, somos radialistas. Né?
3: Temos uma voz bonita. Eu tenho até a língua presa.
0: Cara, a gente faz isso porque está qualificado. Eu vou pedir licença, se vocês quiserem, me permitirem, para ler uma fala do um texto, né, do Flávio Dino, ministro Flávio Dino, que publicou hoje, tá? Ontem, sobre o tema. E aí ele publicou uma foto nas redes dele, né, do artigo 5º da Constituição Federal, nos seus incisos 13, que diz assim: é livre o exercício de qualquer trabalho, ofício ou profissão, atendidas às, grifo, qualificações profissionais que a lei estabelecer. Também, inciso 14, é assegurado a todos o acesso à informação e resguardado o sigilo da fonte, quando necessário, ao exercício profissional. E aí o Dino explica. Ele diz assim: pedindo licença a quem pensa diferente, informo que as minhas interpretações, devidamente externadas em sessão do STF, se baseiam na Constituição, como pertinente ao meu ofício profissional. Parece-me difícil compatibilizar os preceitos constitucionais que postei, alusivos a uma profissão, com a ideia de que qualquer um pode ser jornalista, amparado pelas respectivas prerrogativas profissionais. Uhum. Bastaria acordar e querer, ou seja, a profissão não existe mais. E como fica Aristóteles com o princípio lógico da não contradição? Imaginemos que uma informação veiculada deriva da tortura de uma pessoa. Bastaria o torturador ter um blog para ser protegido como se jornalista fosse? Essa é a minha interpretação jurídica, diz o Dino, porém, claro que respeito argumentos em sentido diverso. Finalmente, sobre tribunais que mudam sua jurisprudência, esse era o segundo ponto que eu ia abordar, né? Mas vou concluir o tema dele primeiro aqui. Finalmente, sobre tribunais que mudam sua jurisprudência, é claro que não acontece toda hora, nem deve. Tampouco disse que a revisão da jurisprudência acontecerá amanhã ou depois de amanhã, no caso do diploma de jornalistas. Não sou eu que decido tal momento. Não é legítimo que o debate aconteça. Desculpe, mas é legítimo que o debate aconteça. Não basta gritar para impedir um debate. Assim é no regime democrático. Se a Suprema Corte dos Estados Unidos não tivesse mudado sua jurisprudência, até hoje o racismo institucional, fruto da doutrina judicial dos separados porém iguais, estaria vigente. E não existiriam leis trabalhistas em nome do direito de propriedade. Ainda bem que a Suprema Corte dos Estados Unidos aceitou, após algumas décadas, rediscutir esses assuntos. E lá, como cá, haviam empresas e pessoas defendendo as antigas decisões, o que também é legítimo. Eu defendo desde 2009 que jornalista é uma profissão que merece respeito e, por isso, é regulamentada como são a advocacia, a engenharia, a psicologia ou a medicina. E dezenas de outras também. Eu me sinto mais seguro sabendo que o piloto do avião em que estou fez um longo curso que o habilitou para a tarefa. Não impede erros, contudo previne melhor do que a esquisita ideia de que basta acordar e querer dirigir um avião em nome do direito de ir e vir. Então, é bacana assim, o texto dele, acho bem lúcido. Uhum. E aí ele fala de uma segunda parte da questão, que é: as pessoas estão caindo em cima também, dizendo, ah, porque o STF decidiu em 2009 e agora vai querer decidir, trazer o tema de novo para decidir diferente. Gente, eu não sei em que país vocês acordaram, nem em que ano, mas isso acontece o tempo todo. Ele fala que não acontece tanto, nem deve. Não, não acontece tanto, talvez, do ponto de vista de quem trabalha, para quem trabalha fora, mas acontece sim, a gente vê revisões, e é importante que hajam revisões. Por quê? Sim. Porque o direito, ele possui uma característica muito importante, né, que é, ele deve, e é um dever dele, tá? Ele deve acompanhar as mudanças da sociedade. Tá? E deve revisitar temas para conseguir se alinhar e fazer a melhor proteção desta sociedade a qual ele está inserido. Uhum. Se temos, tá? Tivemos uma decisão que determinou que esta profissão ou aquela profissão não precisaria de mais disso, é legal, de um diploma ou disto ou daquilo. Mas se averiguou passados, pasmem, tá? 16 anos, tá? Que 17 anos, que isto trouxe mais danos do que trouxe benefícios, então é por óbvio que é dever do STF revisitar o tema e mudar de opinião, porque só não muda de opinião quem é burro e pedra, tá? E talvez até pedra mude, porque é tanto bater água, né? Pedra é dura, é tanto bate até que fure. Então, assim, ó, é óbvio que o STF pode, deve e pode revisitar, assim como revisitamos tantas outras legislações. Não tivéssemos revisitado legislações, não teríamos diversos diplomas legais, não teríamos o ECA, por exemplo, que é recentíssimo, da década de 90, né? Não teríamos revisitado o Código de Processo Civil, que foi relançado agora, neste século, 2000, agora não me recordo se foi 14, 16, 12, quando mudou o Código de Processo Civil. Então, assim, a gente tem diversas legislações que mudam, a gente revisita legislações. Tivemos esta semana, tá, uma decisão do STF que amplia a utilização da Lei Maria da Penha.
2: Exatamente.
0: Tá? Não deveria ter sido tema, já que a lei já foi promulgada e já está sendo executada. Não podemos voltar e realinhar os chakras da lei para decidir se ele está sendo bem executado ou não, se pode se ampliar, se deve se reduzir. Essas temáticas são recorrentes no jurídico, tá? No ambiente jurídico, são saudáveis, diga-se de passagem, num regime democrático, uma democracia. Precisamos que haja debate. Pode ser que haja debate e se decida por não mudar nada, mas o debate é saudável. Tem que ter o debate.
3: E vou além, ainda tem tantas legislações que a gente precisa rever, a exemplo dos nossos direitos reprodutivos, né? Uhum. Do acesso aos nossos direitos reprodutivos, e nisso eu tô falando de aborto mesmo, assim, que a gente tem uma legislação atrasada por conta do senso comum, né, e que ainda impede, e que estava sendo pauta para ser revisitada sob uma perspectiva conservadora, né, que em vez de avançar na pauta, estavam querendo retroceder.
2: Assim, e é, né, em função aí do moralismo que a gente tem.
3: Com certeza.
2: Atravessado, né, na nossa política, no nosso dia a dia, nos nossos costumes, né, de um moralismo que quem o prega, né, porque praticamente aí dentro de um fazer, né, de crença, não o reproduz.
3: Sim.
2: Né? Nós temos isso aí, uma diversidade de exemplos, de histórias já veiculadas, difundidas, de pessoas aí que ficam defendendo, né, algo mais conservador, mais moralista, e que na sua vida privada fazem diferente, né? Então, lembro não vou citar nomes nem candidaturas, né, para não correr o risco de ferir o defesa eleitoral, mas lembro diversas vezes de candidatos ou candidatas quando tocavam no tema, assim, aborto, só palavra, já tinha uma grandíssima comoção, ataques, fake news, e infelizmente parte da população comprando, né, esse discurso, aderindo a esse discurso. Então, a gente vê isso como algo muito delicado dentro do, né, do fazer político... fazer político que cabe nas eleições, digo, né? Político partidário, político, né, dentro de construção aí de propostas. Porque costuma ser algo mal visto.
3: Com certeza.
2: Pode perder voto e por aí vai, né?
3: E não só isso, a gente, e quando falo a gente, eu falo a gente enquanto sociedade, assim, dentro dessa ideia de senso comum mesmo, tem a ideia de que o Estado, né, ele é uma coisa que paira sobre nós, assim, né? Não, a gente não consegue se enxergar quanto parte do Estado, né? Do porquê que a gente precisa pensar políticas públicas que estejam a favor da nossa vida, porque a gente é parte do Estado e o Estado executa essas políticas públicas, né? O Estado essas políticas públicas são parte do Estado.
2: São parte do Estado.
3: Né? Por que a gente precisa defender um funcionalismo público de qualidade, com remuneração adequada, né? Porque são essas pessoas que fazem o serviço, né, que chega até nós. Lá na escola é a representação do Estado para aquelas crianças, lá no posto de saúde é a representação do Estado para aquela população, no CRAS é a representação do Estado, né? Então, revisitar políticas públicas é fundamental, porque o Estado somos nós.
2: É isso mesmo, né? E quando a gente diz, ou ouve dizer, a gente não diz aqui, mas quando a gente, enquanto população, diz: ah, não vou ir nessa audiência pública, ou nessa reunião do bairro, ou seja o que for, porque eu não gosto de política.
3: Sim.
2: Tá aí, né? A gente tá se omitindo, se privando e também se desresponsabilizando de construir a política pública que é implementada, executada, né? Então, olha aqui, posso trazer uma notícia rapidinha?
0: Pode, 10h25, uma notícia e um intervalinho com música.
2: Notícia que tem relação aí com essa questão dos direitos que a gente tá falando, né? Uma reportagem aí do jornal da URGS. Rio Grande do Sul lidera violência contra pessoas LGBTQIAPN+. Levantamento aponta cenário alarmante no nosso estado. Bem, de acordo com o Anuário Brasileiro de Segurança Pública de 2025, o Rio Grande do Sul foi líder em números absolutos de registros de homicídios dolosos, estupros e lesões dolosas contra pessoas LGBTQIAPN+. Nesta semana, o Jornal da Universidade, então, aborda, né, quais medidas vêm sendo adotadas pelo poder público para mudar esse cenário e quais razões colocam o Estado no topo do ranking, né? Então, para quem queira acessar aí o jornal, a reportagem na íntegra, pode acessar no UFRGS, que é urgs.br/jornal, que ali consegue acessar e até fazer a assinatura, né? Mas trago aqui os pontos dados em destaque, tá? Aqui do jornal da URGS, o que que eles nos dizem? Que tivemos aí, em 2025, né, os registros, tivemos 975 lesões corporais dolosas no nosso estado. Uma a cada seis ocorrências registradas no país. Então, é isso, né? Uma em cada seis ocorrências.

0: E ainda nos traz, né, uma fala da defensora pública Bibiana Veríssimo Bernardes. Ela diz: o dado do anuário, e aí o título é Anuário de Segurança Pública de 2025. Ela diz que o dado do anuário, embora chocante, é apenas a ponta visível de um imenso iceberg submerso na subnotificação. E é isso, é o que a gente fala de forma recorrente aqui quando se fala de violência à população LGBTQIAPN+, violência contra mulheres, crianças, negros e negras. Então, ela traz aí o destaque, né, e fala sobre visibilidade e subnotificação, né? Então, a Delegacia de Combate à Intolerância foi criada em 2020, ampliou a formalização de denúncias antes não registradas. Aí fala sobre a qualidade dos registros. Segundo o delegado Vinícius Nahan, o Rio Grande do Sul está entre os estados que melhor classificam e formalizam essas ocorrências. E aí sobre a subnotificação, ainda assim, muitos casos podem não ser registrados por medo, desconfiança nas instituições e receio de revitimização. Carla Frois, que é a coordenadora da Central de Atendimento às Vítimas do Ministério Público do Estado, fala: a legislação não traz um tipo penal específico como tem, por exemplo, para o roubo. O máximo que pode acontecer é, e aí a motivação por preconceito, né? O máximo então que pode acontecer é ser considerada uma agravante genérica na fase de aplicação da pena. As barreiras da justiça, um destaque para a legislação, sem tipo penal específico, agressões podem ser enquadradas como delitos de menor potencial ofensivo, com medidas alternativas à prisão. Atendimento às vítimas traz ainda, né, que esse cenário levou o Ministério Público do Estado a criar, no ano de 2023, as centrais de atendimento às vítimas, oferecendo acolhimento, escuta qualificada e orientação sobre direitos e processos judiciais. Fala ainda sobre prevenção, e aí novamente a fala de Carla Frois. Ela diz: além da legislação específica, é fundamental a capacitação contínua de agentes públicos e a educação sobre igualdade e dignidade desde a pré-escola. E aí fala ainda, né, como denunciar se você sofreu qualquer tipo de violência, injúria ou ameaça motivada por homofobia ou transfobia, busque ajuda. E aí tem os destaques, né? E aí, claro, traz aqui referências de Porto Alegre, mas tem online Delegacia da Diversidade do Rio Grande do Sul, tem o 190 e 192, que é 190 Emergência da Polícia Militar, 192 SAMU, e temos aqui também em Rio Grande, né, as delegacias que recebem aí, acolhem, né, a população. Temos também coordenadoria LGBT no município do Rio Grande. Então, busquem, acessem esses canais, que é fundamental, né, que a gente tenha as denúncias feitas para, né, evitar aí ao máximo, mitigar ao menos ao máximo a subnotificação, né, trazendo aí o destaque de que a denúncia é o primeiro passo para conseguir construir aí a justiça, né?
1: Com
0: então,
1: certeza.
0: Fundamental destaque do Jornal da URGS, uhum. E já disponibilizei nos stories do Paralelo 30.
1: Muito bem.
0: Isso, gente. Vamos lá, Rio Grande do Sul.
1: Seguimos essa luta, né?
2: A gente vai pro intervalo?
1: Vamos pro intervalo.
2: Tá bem, então.
1: Pode ser?
2: Tá bom.
1: Claro. Então vamos. Intervalinho, em seguidinha, a Erika tá com cara de quem vai trazer a notícia pra gente.
2: Ai, eu ia, mas é que eu tava naquele pique de...
0: Notícia boa?
2: De luta sindical.
0: Também,
1: não, não,
0: a gente
1: tem problema, retornamos no intervalo com luta sindical, então. Uhum. Vamos pro intervalo ligeirinho, a gente já retorna. Fica com a gente aí, são 10 horas e 32 minutos.
0: Bora.
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0: 10h42, a gente tá de volta por aqui, seguindo a nosso ritmo de músicas do sol. Escutamos Lugar ao Sol, Charlie Brown Jr. e também Enquanto Houver Sol, Titãs. Estamos de volta com o Paralelo 30 nesta manhã de sexta-feira. Sextou por aqui, Deca Santoro.
1: Sextou
0: com sol, que maravilha, hein? E se o tempo vai estar colaborando, que delícia, que maravilha. Temos neste domingo a primeira rústica da diversidade, que acontece no Cassino. Então a gente divulga por aqui a coordenadoria de políticas para a comunidade LGBTQIAPN+, promove nesse domingo, dia 23, a primeira rústica pela diversidade. A prova vai ter um percurso de 3 quilômetros e largada agendada para as 10 horas da manhã no Complexo Esportivo do Cassino, ali na Avenida Atlântica. A ação tem parceria da Secretaria de Esporte e Lazer, do SESC, Associação LGBTQIAPN+, Rio Grande, e Associação de Corredores de Rua de Rio Grande. As inscrições podem ser feitas através de um link que eles estão divulgando. Eu vou até abrir aqui para divulgar o endereço. Deixa eu ver se ainda tá aberto. Ah, gente, pô, tô dando notícia aqui, mas não tá mais aberta as inscrições, hein?
1: Não, as inscrições.
0: Olha aí.
1: Não.
0: Inscrições já acabaram, encerraram, que bom, vai estar lotado.
1: Que foi liberado.
0: Não
1: já.
0: Tem mais vagas disponíveis, tá? Mas o trajeto tá liberado, então acontece nesse final de semana. E eles estão fazendo aí essa rústica com. Bem bacana aí, com o intuito de arrecadar também, né? Doações aí de litros de leite que já foram aí arrecadados, então, nas inscrições. Os itens vão ser entregues no dia da prova, tá? A partir das 9 horas da manhã, devem ser entregues no dia da prova, a partir das 9 da manhã, as quadras externas ali também do complexo vão estar abertas para receber a comunidade. Então, que bacana, baita evento, legal, né, que vai acontecer esse domingo, e a gente fica feliz que o solzinho vai estar contemplando aí, né, para colaborar com essas atividades aí do final de semana.
1: Coisa boa, Rafinha. 10 horas 43 minutos. Nossa, voou, né? Temos 15 minutos ainda de programa. Não, ainda não tá no ar. O Rafa não botou.
2: Ele
1: lá.
2: Quer me silenciar, só porque eu não liguei a transmissão. Ele não
1: eu
2: vai ligar
1: 15
2: meu
1: minutos sem tremer.
2: Não, papo de qualidade, né, que a gente teve.
0: Tempo, e aí... o tempo passa rápido quando é bom, né, cara?
2: É,
0: na minha companhia é sempre bom, né, cara?
1: Meu Deus do céu.
2: O Rafa às vezes fala sozinho porque gosta de conversar com gente inteligente, né?
0: Não, eu gosto de conversar com vocês, cara. Que isso?
1: Adoro.
0: Não, eu gosto de conversar com vocês.
2: Não gosto de conversar
0: também,
2: com gente inteligente. Gosto de conversar com vocês
0: também. Com vocês também. Que isso, gente. Não, vocês estão se passando, gente. Vou esquecer de colocar o programa no ar.
1: Vocês estão animadas demais.
0: Vou esquecer de colocar o programa no ar.
2: Então, eu posso trazer os bancários aqui?
0: Não. Pô, traz, traga, vamos embora.
2: Então, bancários lotam Praça da Alfândega em Porto Alegre durante paralisação nacional. Tá? Centenas de bancários ocuparam a Praça da Alfândega, no Centro Histórico de Porto Alegre, nesta quinta-feira, dia 20, durante a paralisação nacional de 24 horas da categoria. Mesmo com a chuva ao longo da manhã, trabalhadores permaneceram concentrados entre as agências do Banrisul e da Caixa Econômica Federal. A mobilização também fechou diversas unidades bancárias em Porto Alegre e na região metropolitana. O movimento começou nas primeiras horas do dia, com dirigentes sindicais passando pelas agências e conversando com trabalhadores. Ao longo da manhã, a praça reuniu bancários de diferentes instituições financeiras. A união dos bancários aqui na praça mostra a força da categoria e dá um recado claro à FENABAN, afirmou o presidente do Sindicato dos Bancários de Porto Alegre e região. Segundo o dirigente, centenas de agências aderiram à paralisação. A paralisação também teve adesão em outras cidades do estado, como São Leopoldo, onde 12 das 20 agências foram fechadas, e Caxias do Sul, com paralisações em unidades de bancos públicos e privados. A mobilização faz parte da Campanha Nacional Unificada de 2026 e cobra uma proposta dos bancos para a categoria. Em Porto Alegre região, segundo o Sindibancários, 97,5% dos participantes da Assembleia rejeitaram a proposta apresentada pela Federação Nacional dos Bancos. Mais de 1,7 mil bancários participaram da votação. A categoria cobra o aumento real da FENABAN e pressiona por avanços em mobilização com adesão em diferentes cidades do estado do Rio Grande do Sul. Então, como a gente começou o programa nesse pique, né, de luta sindical e de avanço, coisa boa a gente vê mobilização, a gente vê pessoas se aglutinando a esses movimentos, né, nesse momento de tanto individualismo que dispersou-se muito, né, os nossos militantes sindicais.
1: Com certeza. Importante a gente ir encaminhando essa sexta-feira dessa maneira. Eu tenho mais dois destaques aí também inspiradores, mas não sei se o Rafa quer trazer algo, posso já dar andamento aqui, Rafinha, a seguir.
0: Eu tenho uma notícia para trazer, me permitis aqui, que é a seguinte: a gente tem, vocês vão gostar, tá? Já tá divulgado o calendário da Copa do Mundo Feminina de 2027, aqui, que acontece no Brasil, tá? 24 de junho de 2027, anota a data, é quando a bola rola pela primeira partida da Copa do Mundo Feminina de futebol aqui no Brasil. Local escolhido para o duelo de abertura foi o Maracanã, que é um dos estádios mais famosos do mundo, né? Roteiro turístico aí do Rio de Janeiro, e já recebeu duas finais, né, de futebol, de Copa do Mundo de futebol masculinas em 1950 e 2014. Ao todo, 8 cidades brasileiras vão sediar os jogos do Mundial. A FIFA detalhou nessa última quinta-feira, dia 20, o calendário do torneio. A seleção brasileira entra em campo no Rio de Janeiro, em São Paulo e em Brasília pela fase de grupos, que vai até o dia 8 de julho. Além dessas cidades, outros 5 estádios localizados em Salvador, Belo Horizonte, Fortaleza e Porto Alegre, e também Recife, recebem os jogos. A final está marcada para o dia 25 de julho. Ao todo, 32 equipes participam da Copa do Mundo Feminina de Futebol, dividida em 8 grupos de 4 times. No total, a competição vai ter 64 partidas. O sorteio, que vai definir os grupos, acontece em dezembro desse ano, com data ainda a ser confirmada. A diretora executiva de legado da FIFA e ex-capitã da seleção feminina, Aline Pellegrino, reforçou que a Copa do Mundo no Brasil vai ser épica. Ela diz assim: espero que essa Copa seja um divisor de águas para o futebol feminino em toda a América do Sul. Estamos de braços abertos para receber os torcedores de todo o Brasil e de todo mundo. Por aqui a gente não cansa de repetir o nosso slogan, porque ele é perfeito demais. A gente não tem a menor dúvida de que essa Copa vai ser épica. As jogadoras brasileiras entram em campo então por um título inédito na competição. Os Estados Unidos são os maiores vencedores com 4 títulos e a última campeã em 2023 foi a Espanha. Então, que legal. Bacana que temos Porto Alegre aí, né?
1: Temos.
0: Com possibilidade de a gente conseguir assistir algum jogo aqui próximos, né? Da nossa região de Rio Grande. Então, não é tão longe, né? Pra ir até Poa ali tentar assistir.
2: Aos meus amores, fica a dica aí.
0: Olha aí, hein? Ganhar um ingresso, né? Pra Copa do Mundo Feminina.
2: Pô, tá
0: legal,
2: maluco,
0: hein, cara? Legal, hein? Eu vou ligar pra FIFA ver se a gente consegue sortear um ingresso ou dois aqui no paralelo, né? Vou ligar pro Infantino.
2: Achei que tu ia ligar pra FIFA pedir pra ter um jogo aqui no Aldo da Pusa.
0: Cara, mas então, eu tava reclamando, porque se fosse ali no São Paulo o jogo, cara, eu só precisava atravessar a rua pra assistir. Olha aí, dependendo do dia, dava até pra subir na laje ali no apartamento, se pá, dava pra enxergar de fora o jogo.
1: De binóculo.
0: Cara, pô, podia ter um joguinho aqui tranquilo no Aldo da Pusa, podia ter um no Vovozão ali também.
2: Com certeza.
0: Poxa vida, né? Pô, no meio do caminho, no meio da cidade ali, bom pra todo mundo, tá? Não acho que ficaria ruim
2: só
0: mesmo.
2: Só uns 20 pilas de gasolina emprestado.
0: Não, mas brincadeiras à parte, legal, né? Porque a gente tem chance, assim, né? Ainda mais se o Brasil for pra frente, tem grande chance de ir pra frente, porque a seleção brasileira de futebol feminina é bem qualificada, vou te dizer que eu acho que tá ganhando mais do que a nossa seleção masculina. Então, temos chance de ver aí, indo adiante nessa Copa, né? E quem sabe algum jogo aqui em Porto Alegre pra gente ter essa oportunidade aí de assistir um jogo de Copa do Mundo Feminina por aqui, prestigiar e incentivar este esporte.
1: Coisa boa, gente. 10h50, então eu vou trazer, são 2 destaques da Agência Brasil, mas que falam aí sobre eleições, né? Então, o primeiro destaque fala sobre eleições deste ano, registram recorde de candidaturas indígenas, aponta a APIB. Então, a gente tem aí o levantamento, né, da Articulação dos Povos Indígenas do Brasil, a APIB, indica que nestas eleições, 2026 contará com o maior número de candidaturas indígenas já registradas no Brasil. Segundo a organização, 191 postulantes aos cargos em disputa declararam ao Tribunal Superior Eleitoral que descendem de povos originários. O total representa menos de 1% de todos os 20.506 pedidos de registro de candidaturas contabilizados pelo TSE até o início dessa semana, segunda-feira. Ainda assim, segundo a PIB, é um recorde, o maior número desde 2014, quando o Tribunal Eleitoral passou a exigir dos candidatos dados de cor e raça. Os candidatos indígenas vêm de 26 das 27 unidades da federação, representando os seis grandes biomas brasileiros: Amazônia, Caatinga, Cerrado, Mata Atlântica, Pampa e Pantanal. Então, um dos destaques aí sobre as eleições de 2026, né? Ainda é pouco, né? Como nos traz aí o levantamento, né? Porém, é pouco porque representa aí um pouco menos de 1% do total de candidaturas registradas, porém, é uma conquista histórica, é um avanço, porque temos aí os povos originários, povos indígenas se organizando, se colocando aí à disposição para construir também as representatividades, representações de nossas políticas. O outro destaque também nos traz aí uma conquista, né? Então temos aí a inclusão dos campos de orientação sexual nos formulários de registro de candidaturas, que começou há 2 anos atrás, 2024, nas eleições municipais. Só que essa é a primeira vez que as eleições gerais brasileiras terão dados sobre a orientação sexual declarada por candidatas e candidatos. E aí fala que declarar a orientação é opcional, que a maioria optou por manifestar, mas o número dos que não afirmaram ainda é próximo da metade. No total, 44,91% dos candidatos optaram por não preencher esse dado. Já a informação sobre a identidade de gênero foi compartilhada por quase 58% dos candidatos e candidatas e aí tem em contrapartida aí de 42,25% que não quiseram informar. Bom, dentro desse recorte entre os candidatos e candidatas que declararam orientação sexual, 3,58% são LGBTQIAPN+. O estado do Rio Grande do Sul tem 1.050 candidatos registrados no Tribunal Superior Eleitoral e destes 1.050, 18 se declaram LGBTQIAPN+, o que representa 1,7% dos nomes inscritos para o pleito. E aí nos diz ainda a reportagem da Agência Brasil, considerando apenas os que decidiram divulgar essa informação, que equivale aí a 566, o percentual de candidatos sobe para 3,2%. Então, mais um dado inédito do TSE que nos mostra aí, acho que um avanço na organização das pautas que alguns e algumas usam de forma pejorativa, né, como identitárias, mas sim os grupos, as comunidades, as populações precisam se organizar, ter as suas representações legítimas, para que a gente consiga construir aí políticas públicas e um Brasil mais diverso e justo, né? Então, penso que são duas informações para a gente seguir lutando, porque ainda é pouco, mas que nos trazem uma perspectiva de melhora, de esperança aí no fazer político.
0: Muito bem, 10 horas 55, eu acho que já vai virar 56, eu acho que a gente sai com esse argumento lindo aí, encerramos por aqui este programa, né? E nos despedimos de quem ficou com a gente até agora, agradecendo a audiência qualificada da FURG FM 106,7, valeu por quem ficou na escuta com a gente das 9 horas da manhã até agora, pertinho das 11, 9 e meia da manhã até agora, pertinho das 11. A gente retorna na segunda-feira com mais Paralelo 30 ao vivo por aqui, mas ainda tem programação aqui na emissora, vocês ficam com a FM Café a partir do meio-dia e a gente se despede desejando um bom final de semana com sol para secar um pouco as roupas, o corpo,
1: a alma,
0: né? Vamos secar um pouquinho aqui. É, então é isso, bom final de semana, um beijo e obrigado, valeu.
1: Até segunda.
2: Abraço.

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0: Boa tarde. Começamos mais uma edição do programa FM Café, agora meio-dia em ponto, hoje sexta-feira, dia 21 de agosto, temperatura em Rio Grande de 10 graus, sensação térmica de 6, segundo o site da Praticagem da Barra. 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A apresentação do programa hoje é minha, Juliana Rodrigues, nos comentários a partir da 1 da tarde, Alana Pedruzzi, e na produção, Clara Aires Fonseca e Érica Xavier. 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Agora meio-dia, 2 minutos, e a 51ª Feira do Livro da FURG terá uma programação especial voltada à literatura negra e à educação antirracista. Nos dias 31 de agosto e 1º de setembro, o projeto Cirandas Literárias, Miradas e Vozes Negras promove encontros para discutir o protagonismo negro na história do Rio Grande do Sul e a presença da literatura negra no ensino. As atividades começam às 7 da noite no espaço formativo Sala Estuários, no SIDEC Sul, aqui no Campus Carreiros. E na segunda-feira, dia 31, o tema será Protagonismo Negro na Construção da História do Rio Grande do Sul, com a participação de Ângela Xavier e Alisson Afonso. Já na terça-feira, dia 1º de setembro, será realizada uma oficina do projeto Linguagens e Expressões Negras na Escola do Instituto de Letras e Artes da FURG. A iniciativa busca contribuir para a formação de professores e fortalecer uma educação antirracista por meio da literatura. As inscrições podem ser feitas até o dia 28 de agosto pelo sistema de inscrições. E agora nós vamos ouvir o Fala Maria de hoje.
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2: Saudações cidadãs a todas as mulheres do Brasil que com toda certeza devem estar com a gargalhada mais gostosa, se sentindo vitoriosas. E isso porque o STF, Supremo Tribunal Federal, acabou de ampliar o alcance da Lei Maria da Penha.

0: Pois é, quando a justiça se faz frente a um desafio do tamanho do mundo, que é o enfrentamento da violência doméstica como as mulheres, a gente tem mais a se sentir vitoriosa, como na música do Ivan. Agora, com um sorriso nos lábios, a gente recebe aqui a doutora Isabelle Duarte. Ela é presidenta da Comissão de Combate à Violência Doméstica e Familiar da OAB do Distrito Federal. Seja muito bem-vinda ao nosso Viva Maria, doutora Isabelle.
1: Obrigada, Mara. Que importante estar aqui hoje para falar sobre esse tema que importa, né, para todas as mulheres do Brasil.
0: Ah, sem dúvidas, né? Demorou, mas chegou a hora, né?
1: Sim.
0: E essa decisão do STF coroa os 20 anos da Lei Maria da Penha, que nós comemoramos desde o começo desse agosto lilás, né? Estamos ainda no dia 21, mas já dá pra gente celebrar essas conquistas. Agora, a ampliação, ela é muito variada, né? Eu queria que a doutora Isabelle elencasse os principais pontos.
1: Então, agora, todo tipo de violência baseada no gênero cometida em face das mulheres poderá sofrer aí a incidência da Lei Maria da Penha e das medidas protetivas, ou seja, uma mulher que sofre uma ameaça, que sofre uma perseguição no seu ambiente de trabalho, no seu ambiente de estudo, por exemplo, por parte de uma pessoa que não faz parte do seu círculo familiar, do seu círculo afetivo, do seu círculo doméstico, ela poderá sim pedir as medidas cautelares da Lei Maria da Penha para protegê-la.
0: Pois é, e cabe lembrar que quando a Lei Maria da Penha foi sancionada, ela se limitava à violência doméstica, né? Ela foi criada para esse enfrentamento. Pouco a pouco, ao longo desses 20 anos, ela sofreu algumas modificações, né? Mas, sem dúvida, essa ampliação faz toda a diferença, até na política, não é?
1: Exatamente. Então, essas medidas protetivas também vão poder agora ser aplicadas para as mulheres que sofrem a violência política de gênero, né? Mulheres candidatas, mulheres que já têm mandato eletivo, se elas sofrem perseguições que são empecilho aí para o exercício desse mandato eletivo, elas vão poder pedir as medidas protetivas da Lei Maria da Penha.
0: Pois é. Agora, eu queria que você avaliasse o julgamento. Como é que foi que a ampliação da lei conseguiu essa unanimidade?
1: Então, na verdade, esse julgamento, Mara, foi a concretização realmente de um entendimento que existe hoje de que a violência contra as mulheres, no geral, ela precisa ser combatida. Na verdade, era uma obrigação do Brasil desde o ano de 1994, né? Nós tivemos um tratado internacional que foi a Convenção de Belém do Pará, que ele foi assinado pelo Brasil e por outros países com o intuito de combater todas as formas de violência contra a mulher, não apenas a violência doméstica. E foi isso que o STF fez na data de antes de ontem. E aí interpretou a Lei Maria da Penha com base nesse tratado internacional e na Constituição Federal. Então, na verdade, essa decisão, ela muda os rumos dessa proteção à mulher, desse combate à violência de gênero e, com certeza, representa um grande avanço para nós mulheres.
0: E vale aqui destacarmos o que disse a ministra Carmen, né? A única mulher à frente dessa corte, né? Então ela disse que a lei foi feita para proteger a mulher em qualquer lugar, e a gente só tem é que aplaudir, né, a ministra Carmen Lúcia, porque ela está sempre com muita lucidez a favor justamente da justiça e do direito, né? Que é para isso que a gente luta há tantos anos. Então, e agora, podemos dizer que não falta mais nada?
1: Ah, não, ainda falta muita coisa, Mara. Isso com certeza foi mais um passo, né, positivo que nós demos, principalmente para conscientizar, para educar a população brasileira, porque é justamente como a ministra Carmen também destacou nesse julgamento. O problema da violência de gênero, ele é um problema estrutural, né, que exige aí ainda muito trabalho, porque a fonte dele é justamente a crença de que existe uma subordinação das mulheres em relação aos homens. Por isso que essas medidas agora vão ser estendidas, não é? Porque essa proteção, ela não é necessária apenas no vínculo afetivo, ela é necessária no geral para a população brasileira. E temos um longo caminho pela frente, mas eu posso dizer com orgulho que o STF levantou essa discussão de uma forma muito produtiva e muito promissora.
0: Agora resta nos saber se a gente pode colocar um ponto final ou se ainda existe possibilidade dessa decisão ser questionada em alguma instância.
1: Não, na realidade, o único recurso que cabe ainda seria um embargo de declaração, que são bem restritos, né? Não haveria mudança aí no mérito da decisão. E a partir do seu trânsito em julgado, ela passa a ser obrigatória para todos os tribunais brasileiros.
0: E daqui a quanto tempo isso acontece? É demorado o processo?
1: Não, não é demorado, né? A partir da publicação da decisão, o prazo dos embargos de declaração são de 5 dias e se não houver oposição, a decisão transita em julgado. Se houver oposição, aí demora mais um pouquinho, porque vai ser pautado novamente, não é? Mas eu acredito que nós estamos mais perto do que longe dessa solução final para esse caso.
0: E só pelo fato dessa decisão ter sido unânime, não é? Isso ganha uma relevância muito especial, não é?
1: Com certeza. Isso aí demonstra uma maturidade também da corte em discutir e entender realmente a violência de gênero como um problema a ser combatido no Brasil.
0: E gostaríamos, por fim, só de saber como é que ficam os insultos, as violências cometidas nesse período eleitoral, principalmente nas redes sociais, contra eventuais candidaturas.
1: Então, a violência política de gênero já é, né, um crime previsto no Código Penal e agora abrangido aí também nessas medidas cautelares. Então, se houver, né, por acaso, o cometimento de algum ato de ameaça, de perseguição a essas mulheres candidatas, elas vão poder reportar no ambiente policial, elas vão poder ter toda a proteção devida e a persecução penal, obviamente, né, no inquérito policial em relação ao crime em si, que é um procedimento apartado do procedimento de medida protetiva.
0: Então, por tudo isso, as urnas cidadãs, né, e vamos esperar que essa lei seja aplicada não só nas eleições de outubro contra a violência política, mas em todas as instâncias da vida das mulheres do Brasil em sociedade. Agradecemos muitíssimo a deferência da entrevista da doutora Isabelle Duarte, ela que é presidenta da Comissão de Combate à Violência Doméstica e Familiar da OAB do Distrito Federal, e esperamos aqui muitas outras oportunidades de celebrarmos a justiça, porque é dela que depende de uma forma muito intrínseca o nosso estado de felicidade, né?
1: É isso aí, Mara, muito obrigada pela oportunidade.
0: Nós é que agradecemos, viva a doutora Isabelle, gostaria de saudar igualmente do coletivo da Comissão de Combate à Violência Doméstica e Familiar da OABDF, né? São mulheres muito valorosas e, finalmente, a nossa Maria da Penha, a nossa lei maior e as notáveis igualmente, né? Então, viva Maria!
1: Viva!
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3: E a Pró-Reitoria de Assuntos Estudantis da FURG promove na próxima quarta-feira, dia 26 de agosto, uma roda de conversa voltada a estudantes de graduação e pós-graduação, com o tema O que me ajuda quando? A atividade será realizada das 13h30 às 5h30 da tarde no espaço ecumênico do Centro de Convivência do Campus Carreiros. A proposta é oferecer um espaço de acolhimento, escuta e troca de experiências sobre situações difíceis da vida acadêmica e pessoal, como ansiedade, sobrecarga, frustrações, conflitos, solidão e inseguranças. Durante o encontro, os participantes poderão compartilhar experiências e conhecer estratégias e recursos que podem ajudar a enfrentar esses momentos. As inscrições estão abertas pelo SINSC da FURG. Agora, 12h13, e o projeto Teatro Vive na FURG promove neste sábado, dia 22, uma atividade que une arte, teatro e saúde mental. A programação será realizada a partir das 8h30 da manhã, na Arena do Instituto de Educação, no Campus Carreiro, com a participação do artista visual, cantor, compositor, escritor e arteterapeuta Gilberto Esquerdo. A oficina é intitulada A Arte que Transforma, diálogo sobre saúde mental, liberdade e arteterapia, vai abordar como a arte pode contribuir para o cuidado com a mente e o corpo. A programação também inclui a performance Dança da Vida, com a educadora apresentada com a educadora apresentada Maria Josefina Israel Semino de Lopes e é uma prática meditativa conduzida por Mercedes Celestina Pandoja Constantino, integrante do movimento coral da FURG. O projeto Teatro Vive na FURG realiza atividades quinzenais aos sábados e busca fortalecer a relação entre a universidade e a comunidade, além de resgatar o teatro no espaço acadêmico. E divulgado o calendário da Copa Feminina de Futebol. É a notícia que nós vamos ouvir agora.
4: 24 de junho de 2027. Anote essa data. É quando a bola rola pela primeira partida da Copa do Mundo Feminina de Futebol no Brasil. E o local escolhido para o duelo de abertura foi o Maracanã, um dos estádios mais famosos do mundo e roteiro turístico do Rio de Janeiro, que já recebeu duas finais masculinas, em 1950 e em 2014. Ao todo, 8 cidades brasileiras vão sediar os Jogos do Mundial. A FIFA, Federação Internacional de Futebol, detalhou nesta quinta o calendário do torneio. A seleção brasileira entra em campo no Rio de Janeiro, em São Paulo e Brasília, pela fase de grupos, que vai até 8 de julho. Além dessas cidades, outros 5 estádios localizados em Salvador, Belo Horizonte, Fortaleza, Porto Alegre e Recife recebem os jogos. A final está marcada para 25 de julho. Ao todo, 32 equipes participam da Copa do Mundo Feminina de Futebol, divididas em 8 grupos de 4. No total, a competição terá 64 partidas. O sorteio que vai definir os grupos será em dezembro, com data a ser confirmada. A diretora executiva de legado da FIFA e ex-capitã da seleção feminina, Aline Pellegrino, reforçou que a Copa do Mundo no Brasil será épica.
5: Espero que essa Copa seja um divisor de águas para o futebol feminino em toda a América do Sul. Estamos de braços abertos para receber os torcedores de todo o Brasil e de todo o mundo. Por aqui, a gente não cansa de repetir o nosso slogan, porque ele é perfeito demais. A gente não tem a menor dúvida de que essa Copa vai ser épica.
4: As jogadoras brasileiras entram em campo por um título inédito na competição. Os Estados Unidos são os maiores vencedores, com 4 títulos, e a última campeã, em 2023, foi a Espanha. Da Rádio Nacional no Rio de Janeiro, Priscila Terezo.
3: E a Prefeitura do Rio Grande busca o apoio do governo federal para enfrentar os prejuízos provocados pelos recentes eventos climáticos do município. Em reunião com a Defesa Civil Nacional, a prefeita e o vice-prefeito solicitaram auxílio para ações emergenciais. Cerca de 4 mil pessoas foram atingidas aqui no município por alagamentos, chuvas intensas, granizo e outros eventos registrados na última semana. A liberação dos recursos depende da homologação pelo governo do estado do decreto de emergência assinado pela Prefeitura no dia 13 de agosto. Entre os auxílios previstos estão cestas básicas, materiais de higiene e limpeza, colchões, cobertores e apoio para recuperação de estradas, pontes, drenagem e equipamentos públicos. Além disso, o Ministério da Agricultura e Pecuária sinalizou a liberação de 4 máquinas para ajudar no enfrentamento das cheias. 2 tratores, uma retroescavadeira e uma pá carregadeira. Os equipamentos já estão em Porto Alegre e aguardam a homologação do decreto estadual para serem destinados ao município. E agora, 12:17, nós vamos para o primeiro bloco musical do FM Café de hoje.

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voltamos, agora meio-dia, 33 minutos, e o dia D da campanha de multivacinação 2026 em Rio Grande foi transferido para o próximo sábado, dia 29 de agosto. A mobilização, que aconteceria amanhã, dia 22, foi adiada devido às fortes chuvas que atingiram o município.

0: ação é voltada a crianças e adolescentes menores de 15 anos que estejam com alguma vacina atrasada ou com esquema de vacinação incompleto. No sábado, do dia 29, as unidades básicas de saúde e a vigilância em saúde estarão abertas das 8 da manhã às 4 da tarde. Também haverá vacinação nos dois shoppings aqui em Rio Grande, das 10 da manhã às 4 da tarde. Os pais e responsáveis devem levar a carteira de vacinação para que as equipes possam conferir as doses necessárias. Entre os imunizantes disponíveis está a vacina contra a dengue, conforme os critérios de idade. O dia D também terá pesagem e acompanhamento de saúde dos beneficiários do programa Bolsa Família nas unidades de saúde. A orientação é aproveitar a mobilização para colocar a vacinação das crianças e adolescentes em dia. E o uso consciente da IA por estudante será tema de debate. É a notícia que nós vamos ouvir agora.
1: Artificial já é uma realidade em salas de aula brasileiras. Pensando em compreender melhor este cenário, a Federação das Indústrias do Estado do Rio de Janeiro vai promover a nova edição do Encontro de Educadores do Século XXI, entre os dias 14 e 15 de agosto, na Casa Firjan, Zona Sul do Rio de Janeiro. Em sua quarta edição, o evento deve reunir cerca de 800 pessoas e pretende discutir sobre as boas práticas em torno do uso da IA nas salas de aula e proporcionar a troca de experiências entre educadores. Além disso, o encontro irá debater sobre os desafios desse uso, como a proteção de dados dos alunos, a garantia de que o acesso à tecnologia não seja mais uma fonte de desigualdade entre escolas, combate às fake news e a preservação do pensamento crítico acerca das respostas fornecidas pelas ferramentas, que envolve entender quem programou a IA e os possíveis desvios cometidos pela máquina. O coordenador de conteúdo e inovação profissionais da Casa Firjan, André Ozawa, explica que desenvolver o pensamento acerca do uso consciente da IA é o principal desafio dos educadores.
2: Nosso desafio como educadores não é simplesmente ensinar a usar uma ferramenta de inteligência artificial, é ensinar a pensar criticamente diante dela. Precisamos formar estudantes capazes de perguntar de onde veio essa informação, ela é confiável, que perspectiva está por trás dessa resposta, o que está faltando aqui e principalmente o que eu penso sobre isso. Nesse contexto, a formação dos educadores ela é fundamental, porque para ajudar os estudantes a desenvolver autonomia, criatividade e pensamento crítico, nós também precisamos estar dispostos a aprender.
1: Apesar do uso ter ganho popularidade entre os brasileiros, dados da pesquisa TIC Educação 2024 informam que apenas 33% dos estudantes foram orientados sobre os erros da IA, enquanto que 37% dos entrevistados afirmaram utilizar as ferramentas frequentemente. Ainda assim, quando aplicada à educação, as ferramentas trazem resultados positivos, segundo o relatório IA 2027, a nova era das superescolas, realizado pela plataforma Teach. O estudo identificou que o engajamento dos alunos em sala de aula cresceu 86% e as notas médias subiram de 77 para 81 em um ano. Para conferir toda a programação, basta acessar o site do encontro. Sob supervisão de Ana Lúcia Caldas, da Rádio Nacional do Rio de Janeiro, João Barbosa.
0: E estão abertas as inscrições para apresentação de trabalhos e propostas de oficinas na 25ª Mostra da Produção Universitária da FURG, a MPU. O evento será realizado de 10 a 13 de novembro com o tema Inovação e Ciência para Transformar. Interessados têm até o dia 31 de agosto para fazer a inscrição. Podem participar estudantes de graduação e pós-graduação, professores, técnicos administrativos e também integrantes da comunidade externa. A MPU reúne eventos de iniciação científica, extensão, pós-graduação, ensino, cultura, inovação e internacionalização, oferecendo espaço para apresentação e divulgação da produção universitária. As inscrições de trabalho devem ser feitas pelo portal da MPU, enquanto as propostas de oficina são cadastradas pelo sistema de inscrições da FURG, o SINSC. Mais informações e os regulamentos estão disponíveis no site da Mostra da Produção Universitária. E a Prefeitura do Rio Grande e o Governo do Estado discutiram ações e políticas públicas para fortalecer o esporte no município. A reunião contou com a participação da Prefeita e do Secretário Estadual de Esporte, Lazer e Exercício. Entre os assuntos esteve a preparação para a Conferência Municipal de Esporte, que deve ser realizada ainda este ano. O município já possui um conselho e o Fundo Municipal do Esporte, mas precisa avançar na elaboração do plano municipal e na realização da conferência para completar o sistema municipal de esporte. A organização dessas estruturas são importantes para que Rio Grande possa, a partir do próximo ano, cumprir os requisitos e ter acesso a recursos do Fundo Nacional do Esporte. Os recursos previstos pela Lei Geral incluem valores provenientes das casas de apostas que serão destinados aos estados e, posteriormente, repassados aos municípios habilitados. Agora, 12:38, e plantas consideradas extintas são reencontradas em Minas Gerais. É a notícia que nós vamos ouvir agora.
1: Duas espécies raras de plantas que eram consideradas extintas há 30 anos foram encontradas na região do quadrilátero ferrífero, no centro-sul de Minas Gerais, em uma área protegida e mantida pela mineradora Vale. A descoberta é de pesquisadores do Projeto de Conservação de Espécies Raras e Endêmicas do Quadrilátero Ferrífero, desenvolvido por uma parceria entre universidades, instituições de pesquisa e a rede Propagar, iniciativa científica e ambiental encabeçada pela Vale. Há pelo menos 10 anos atuando na região, os pesquisadores já encontraram espécies que não eram vistas há mais de um século e, por conta da falta ou de poucos registros, consideradas potencialmente extintas. As duas plantas encontradas agora são a Pepalanthus magalhaesi e a Cora coralina amoena, cujo nome homenageia a poetisa brasileira. Resistentes a condições de estresse térmico, são conhecidas como sempre-vivas, pelo fato de suas flores manterem a aparência mesmo em períodos de seca. Assim como 30% das espécies do quadrilátero ferrífero, elas são endêmicas, ou seja, só existem nesta região e em nenhum outro lugar do mundo, sobrevivendo em condições extremamente específicas. A engenheira florestal da Vale, Ana Cristina Amoroso, explica que encontrar essas espécies pode aumentar a eficácia das ações de conservação ambiental.
3: E aí a gente encontrar novas populações é ampliar o conhecimento sobre essas plantas, suprir algumas lacunas de conhecimento que podem direcionar ações mais específicas, né, concretas de conservação. Então, assim, cada população encontrada num ambiente diferente, num substrato diferente, também é uma oportunidade para a gente conhecer melhor a biologia da planta, como ela se propaga, quão diversa essas plantas são e o que seria necessário para a gente reintroduzir essas plantas nesse ambiente.
1: Ao encontrar a planta, os cientistas coletam folhas, flores e frutos para diferentes processos de análises, como conta a engenheira.
3: Cada tipo de material vai para um determinado parceiro para análise. Então, parte do material é destinado para estudos genéticos e outros estudos especializados, como os estudos de propagação. Esse é um dos diferenciais, né, do projeto. Tem toda essa integração entre o trabalho de campo, a taxonomia, né, a identificação correta do material, as sementes, propagação e até, finalmente, a parte genômica.
1: Esses novos estudos são fundamentais por fatores que vão desde reavaliar o risco de extinção de uma determinada espécie até a sua reintrodução no ambiente. Segundo a pesquisadora, o desafio é tentar recriar os ambientes próprios para o desenvolvimento dessas plantas. Por isso, o mais importante é garantir a preservação das espécies da região.
3: O que é importante mesmo é o que vai ser criado a partir daquele conhecimento, né? Qual que vai ser a estratégia de conservação que vai ser desenvolvida para aquela espécie. O trabalho é justamente fazer uma ponte entre esse conhecimento e a conservação, né? Tornando a atividade sustentável.
1: Segundo os cientistas, a preservação das espécies é crucial para a integridade ecológica do quadrilátero ferrífero mineiro, frente aos prejuízos causados pela ação humana e as mudanças climáticas. Com produção de Lígia Maria e informações da Agência Brasil, sob supervisão de Vitória Elizabeth, da Rádio Nacional do Rio de Janeiro, João Barbosa.
0: 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E agora, meio-dia, 42 minutos, nós vamos para mais um bloco musical aqui no FM Café.

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o Festival da Acolhida 2026 foi adiado em razão das condições climáticas severas registradas na região. A atividade estava prevista para a última terça-feira, dia 18 de agosto, no Centro de Convivências do Campus Carreiros. A nova data ainda será divulgada pela universidade. O festival integra as comemorações pelos 57 anos da FURG e marca tradicionalmente o início do semestre letivo, promovendo a integração entre estudantes, calouros e veteranos. A programação prevê música ao vivo, orientações sobre saúde e bem-estar, saúde mental, oportunidades de internacionalização e a apresentação de serviços e redes de apoio oferecidos aqui pela universidade. Segundo a FURG, o adiamento foi decidido para preservar a segurança da comunidade universitária diante do cenário meteorológico. E agora nós vamos escutar mais uma música, depois vamos direto para um rápido intervalo. Voltamos já, não saia daí.

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E voltamos para mais um bloco do FM Café de hoje, agora 1h06. 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A apresentação do programa hoje é minha, Juliana Rodrigues. Nos comentários daqui a pouquinho, Alana Pedruzzi. 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E hoje nós vamos conversar com a equipe da Rádio Com de Pelotas, um trabalho de jornalismo alternativo e comunicação comunitária que busca democratizar a informação e dar voz a grupos que não têm espaço na grande mídia, valorizando a participação popular e abordando temas sociais, culturais, políticos e comunitários. E aqui conosco, de forma remota, a Clarissa Henning, coordenadora de jornalismo, e o Leonardo Cardoso, jornalista. Boa tarde, sejam bem-vindos no FM Café.

Perfeito. Vamos conferir se. Acho que na rádio não tá passando, né, Clara? Leonardo, só fala um pouquinho pra gente ver se consegue te ouvir. Tá, a gente só precisa ajustar aqui, a gente tá com o áudio da TV e o nosso áudio não tá indo pra rádio. A gente vai fazer um ajustezinho aqui, peço desculpas pra vocês. E eu vou tocar mais uma música na rádio pra gente conferir esse ajuste aqui. E aí eu já entro, já falo com vocês de novo.

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3: Voltamos, agora sim conseguimos transmissão, rádio e YouTube. Vou dar mais uma vez boa tarde, obrigada pela paciência, Clarice e Leonardo. A gente marcou essa pauta aqui hoje, que a gente queria conversar um pouquinho com você sobre o trabalho, né, do jornalismo alternativo, da comunicação comunitária, com uma rádio que já tem tanta história como a Rádio Conde Pelotas. Boa tarde mais uma vez, bem-vindos no FM Café.
4: Boa tarde, começar
3: contigo, Clarissa, contando um pouquinho da história da Rádio Com.
4: A Rádio Com nasceu do movimento sindical, né? Acho que são 14 sindicatos que são mantenedores da rádio. A gente teve muitos desafios, ainda tem, né? Sabemos todos o quanto o jornalismo tem muita dificuldade de conseguir recursos para se manter no ar. Mas a gente conta com os sindicatos para isso. Gostaríamos de ter um pouco mais de grana para poder desenvolver melhor o nosso trabalho, para poder sair às ruas da cidade com mais frequência e mais repórteres, né? Mas, por enquanto, não temos muitas condições para isso. Também a questão da mudança tecnológica e a partir da pandemia, quando a Rádio Com começou a sua transmissão no YouTube, houve umas mudanças técnicas, que antes nós tínhamos aquelas mesas analógicas e conseguíamos fazer transmissão da rua. Hoje isso se torna um pouco mais complicado, porque dependemos do sinal da internet e não temos uma mesa digital para fazer transmissões da rua, por exemplo, né? Então, também fazemos campanha de arrecadação de fundos com a nossa audiência e os nossos apoiadores, eventualmente. Mas é isso, a Rádio Com se manteve unida aí durante esses 25 anos, abaixo de muita luta, né? Muita vontade de fazer, muito trabalho voluntário. Então, para nós é uma alegria, com todas as dificuldades, né? Os estagiários que saem aqui da rádio costumam dizer que eles saem preparados para tudo, justamente porque nós temos muitos problemas e muitas limitações técnicas e a gente tem que dar jeito de criar saídas.
5: Ah, excelente. Acaba que a gente está falando de um cenário assim entre emissoras irmãs, né? Um cenário de dificuldade de conseguir captação, de conseguir também colocar um projeto que não é o projeto habitual comercial das rádios, né? De fazer uma programação que às vezes se vende como isenta, mas que tem ali por baixo uma camada um pouco mais subliminar, uma série de interesses, né? Então, a gente fazer comunicação pública, entregar serviço social, porque eu acho que isso é uma coisa importante, né? Entregar os serviços que a gente faz aqui, serviços da universidade, os serviços da Câmara, dos nossos parceiros também, prefeitura. Então, assim, o próprio trabalho dos nossos apoiadores também são majoritariamente sindicais, né? Algumas empresas, mas majoritariamente sindicais, a gente vê que assim, não é sequer uma pauta fácil de vender, né, para poder angariar fundos. Então a gente tem até no próprio campo da legislação de rádio no Brasil, ela é um pouco hostil, né, as iniciativas de rádios educativas, rádios comunitárias, né, lembrando que para quem nos ouve, é diferente você, né, eu tenho lá um mercado e quero anunciar o meu litro de óleo a R$9, você tem uma liberdade diferente numa rádio comercial, né, de vender isso. Numa rádio educativa ou comunitária, você já tem uma outra série de impedimentos, né, não dá para vender produto e serviço, né, você foca mais em propaganda institucional. Então isso acaba fazendo com que a gente tenha que matar às vezes no peito as emissoras aí e tocar às vezes um pouco no amor também. Imagino que esse seja a situação de vocês aí, né?
4: Sem dúvida, é isso mesmo. A gente se mantém justamente porque todo mundo tem interesse, tem muita vontade de fazer jornalismo, mas as limitações são exatamente como tu estavas comentando. Limitações legais que nos impedem, né, de ter um pouco mais alcance ou mais jogo, né, para buscar recursos. Ao mesmo tempo, também o Ministério das Comunicações tem tornado mais rigoroso, eu não sei como é que está para as educativas, mas para as rádios comunitárias está ficando cada vez mais difícil, tem limitações com relação à composição dos coordenadores, é, não é possível repetir os coordenadores, por exemplo, antes podia, agora não. Então, tu imagina, uma rádio comunitária, onde a maior parte do trabalho é voluntário, é, bom, tem muita gente que tem vontade de manter no ar, evidentemente, mas como a gente sabe, né, a maior parte das pessoas não quer cargo de gestão. Tem receio, tem medo, então é, isso também tem nos limitado bastante. A gente, claro, resolve, né, é isso, tem que criar saídas, mas é muito abaixo de chuva e canivete, sem necessidade para tanto, né, não havia necessidade de ser tão complicado.
5: Sim, sim.
3: Leonardo, eu queria ouvir um pouquinho da tua experiência, como tu conheceu a Rádio Com, como agora tu atua como jornalista.
0: Então, eu comecei a acompanhar e conhecer a Rádio Com no início da faculdade. Eu me formei na Universidade Federal de Pelotas e com alguns colegas começaram a fazer estágio, e aí eu sempre incomodando um colega meu que dizendo que queria uma vaga na Rádio Com e não conseguia. Aí um dia abri uma vaga, acabei não conseguindo entrar, mas aí conheci a Clarissa, a gente ficou lá, pelo menos meu nome. Aí um ano depois alguns estagiários acabaram saindo, a Clarissa me chamou, eu acabei entrando, como fazendo estágio na rádio. E aí fiquei um ano trabalhando, a gente fazendo matérias na rua. Aí depois a gente expandiu nossa programação de jornalismo na Rádio Com, e acabou eu assumindo junto com o Caldenei Gomes, que é um jornalista aqui, um radialista aqui de Pelotas, no Edição da Manhã, que é um programa das 7h30 até as 9h. E ficou mais de um ano no ar, já sabe, mais de 2 anos no ar. E acabei sendo efetivado como jornalista. E aí esse trabalho que é difícil, a gente passa é um trabalho de formiguinha, são poucas pessoas, hoje com um pouco mais de gente, mas continua sendo muito, é um trabalho árduo, só que quando dá certo, vem aquela felicidade, né? Vem aquele orgulho de que a gente está conseguindo fazer algo que é fora do radar. A gente tem uma rádio comunitária de 25 anos, é incomum uma rádio com tanto tempo de atividade e que tem um respeito dentro da comunicação aqui em Pelotas. A gente trabalha muito e é um orgulho trabalhar dentro da Rádio Com. A gente consegue viver com as dificuldades e que nem a Clarissa disse sobre quem sai quem entra como estagiário e sai da rádio para trabalhar em outros lugares, entende que consegue trabalhar com tudo. Sempre dá um jeito para dar certo, e é o que a rádio ensina, e a gente consegue tocar ela para frente, cada vez tentando melhorar cada vez mais. Acho que a minha história com a rádio são esses 2 anos de muito trabalho, já são quase 2 anos e meio, e conhecendo gente maravilhosa como a Clarissa, como todo mundo da equipe aqui. Mas é, a rádio é uma coisa diferente, não é algo que dá para explicar, porque não é só uma empresa, não é uma empresa, na verdade, é um trabalho comunitário, claro que a gente recebe para isso, a gente não faz de graça, porque precisa pagar conta, né? Mas é gratificante, porque além de tudo te dá essa felicidade quando dá certo, é porque você está fazendo bem para alguém.
5: A gente percebe um pouco desse cenário, assim. A gente estive conversando no final do ano passado com as equipes de comunicação das universidades, institutos federais de todo o país, né, no grupo que a gente tem da gestão, dos gestores de comunicação, e esse é meio que um sintoma geral, né, de como a gente tem pensado a comunicação pública no país, né, porque Pensar assim que a gente faz um serviço aqui, né, e em um tempo em que se fala tanto de fake news, de combate à desinformação, a gente presta um serviço social, né? A gente, por exemplo, aqui na rádio, né, a gente estreia com o programa Primeira Página às 7 horas da manhã e dá o serviço de vagas do CIE, né? Dá o serviço, ó, hoje tem vaga de emprego lá na empresa tal, né? Corre pra lá. Então isso acaba fazendo um serviço para a comunidade muito importante, mas pensado sem necessariamente esse enfoque maior dos serviços públicos, né, do governo, do estado, do governo federal e às vezes até dos governos municipais, da necessidade de investir em rádio pública, porque, né, vocês com 25 anos, nós quase chegando aos 40 anos de rádio, né? Então a gente tem as histórias mais longevas de rádio aqui da região, né? Rio Grande, Pelotas, a gente vai ver que são das emissoras públicas, né? Embora a gente tenha algumas privadas também, né? Já antiguinhas, mas a gente tem, assim, em termos financeiros, era pra gente ter desaparecido há muito tempo, né? Mas a gente tá aí fazendo um trabalho também de formiguinha e abrindo esses espaços. A gente conversava agora há pouco ali no Sindicato da Alimentação, né, com a direção, né, em busca também desses apoios, conversando a importância dos sindicatos poderem ter um espaço, né, num momento assim, pós-reforma trabalhista também, que tiveram uma perda de financiamento, e que a gente usa esses espaços de comunicação para dar esse serviço, né, para falar um pouquinho dos direitos dos trabalhadores. Você não vai encontrar numa rádio, às vezes, comercial, né? A gente não tem gatos passando, assim. Essa é a melhor parte, né? A melhor parte do trabalho é essa.
3: Nós vamos agora.
0: Eu ia avisar que tinha essa possibilidade.
3: Tranquilo. Nós vamos agora para um rápido intervalo. Nós voltamos no último bloco do FM Café, continuando conversando sobre a Rádio Com.

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nós voltamos agora 1 hora 33 minutos. Tivemos alguns probleminhas técnicos no primeiro bloco, mas todos solucionados. Um abraço para o nosso colega Cabra, que veio nos salvar aqui no estúdio. E a gente estava conversando, acho que a Alana que comentou no bloco anterior, sobre a questão da fake news. Na mesma medida que a gente percebe que é difícil captar recurso, que é difícil sobreviver como rádio educativa, como rádio comunitária, a gente percebe também que as duas emissoras, tanto Furg FM quanto a Rádio Com, já estão caracterizadas pela procura dos ouvintes, principalmente nos sites, com questão à veracidade das notícias, né? Ao mesmo tempo que a gente está minguando de recursos, a gente tem uma credibilidade das coisas que a gente fala aqui, das pautas que a gente pega, a sociedade devolve, a gente tem essa credibilidade de que estamos aqui fazendo comunicação, não dá para dizer o termo assim, comunicação de verdade, assim, mas uma comunicação mais próxima do real possível, digamos assim, sem grandes interferências de grandes

0: organizações, acho que a gente podia dizer isso, né, Clarissa?
1: Não, sem dúvida, e acho que tem muito a ver com essa coisa de se recusar também a fazer conteúdo nos termos dos caça-cliques, né? A gente vê a quantidade de páginas, principalmente no Instagram, em que esse tipo de técnica, se é possível dizer isso, tá, assim, toma conta, né? Então, acho que existe isso, acho que existe essa recusa, e isso fica muito claro no nosso conteúdo, essa recusa em fazer caça-clique, e por outro lado, também, eventualmente, porque como eu estava dizendo esses dias, né, Léo e o Léo estávamos comentando, só não erra quem não faz. Então, eventualmente, a gente tem um erro ou outro, é fundamental e é tipo, né, lugar comum, assim, é que para nós que somos mais responsáveis com a comunicação, para nós é muito lugar comum a errata, né? A errata, ela faz parte da vida e ela precisa ser respeitada, porque respeitar a errata é respeitar a audiência. Então, me parece que são duas maneiras de ver a comunicação de uma forma que o público percebe, né? Esse comprometimento com a melhor informação possível.
2: E aí, acho que uma coisa importante, assim, eu tava vendo o Paralelo 30 agora há pouco, né, me deslocando, e vendo a discussão que eles faziam, né, sobre a discussão que tá lá no STF, varrendo o Brasil agora, sobre o diploma para jornalistas, né, revisão de uma decisão anterior do STF que dispensava a exigência de titulação, né, uhum, de uma formação específica, e, né, por conta das últimas dos últimos anos no Brasil, em que basicamente a posição de comunicador também foi alçada, bom, eu abri o celular, eu gravei de qualquer lugar, a informação sabe-se lá de onde veio, por que meios, com alguma série de garantias constitucionais, né, de sigilo da fonte, e a partir disso, eu, em dois palitos, virei comunicador, virei, né, radialista de qualquer jeito, virei jornalista, inclusive, né, sendo referenciado como fonte segura de informação. E aqui no município é importante essa vinculação que a gente vê ali do que fala a Clarissa, desse lugar de responsabilidade que a gente evoca. Foi, teve discussão agora, a gente até participou, né, fui representando rádio e Secretaria de Comunicação, uma matéria do vereador Glauber, de combate de um PL, né, um programa municipal de combate à desinformação, né, porque a gente já não tem mais segurança do mínimo, né, uhum. A gente hoje, se tu vai ver a IA, por exemplo, assim, tu não sabe se os jacaré estão fazendo dancinha de TikTok, hoje tu tem, assim, desde as coisas mais escrachadas, mas até, assim, no meio de uma eleição, a gente se preocupa muito, né? Sim. Ao candidato A, ao candidato B, daqui a pouco ele tá aparecendo fazendo uma atrocidade. E quem são os responsáveis por filtrar essa informação e tranquilizar a população, poder dizer, olha, isso aqui é verificado, aqui a gente não tá falando mentira. E a importância, né, das plataformas institucionais, né, os governos apoiarem, né, inclusive na destinação de recursos, né, que a gente vê, assim, as críticas a essa busca que a gente faz, né, de parceiros, né, que às vezes a gente tem que, né, criatividade total para angariar recursos. A gente só não começou a fazer rifa aqui, Clarissa, mas se tu tiver outra ideia, a gente também vai buscar. Mas essa busca incessante, né, por qualificar o trabalho, por melhorar os equipamentos, para a gente poder chegar, né, pô, tá rolando uma audiência pública, vamos lá conversar com o pessoal, né, com a população. E aí a gente vê que a gente tá meio que sozinho, às vezes, nessa batalha de informação de verdade, né?
0: Acho que a Clarissa falava ali no bloco anterior também dessa questão de que não tem recurso, não tem equipe para ir até o lugar.
2: Claro. E a gente percebeu aqui em Rio Grande, na enchente, que o nosso, a gente na época, a gente estava naquele ato do FM ali por problemas técnicos, e a gente percebeu que os nossos acessos na rádio web de outros lugares do Brasil deu um pulo. Ou seja, provavelmente as famílias dos estudantes, as famílias das pessoas que têm membros em Rio Grande, estavam procurando as rádios, né, públicas, estavam procurando uma comunicação com veracidade para saber, ó, vai entrar água na casa, está correndo risco. Então, sim, é esse lugar de segurança que a gente passa também para a população, né?
1: Concordo. Léo? Fala aí um pouquinho.
3: Eu ia falar que sobre a questão da importância da rádio, não só no que a gente trabalha, mas também do que a gente entrega para a população, é porque, claro, que a rádio comunitária ela tem as dificuldades de conseguir, principalmente no FM, a gente tem um raio que tem que seguir, porque senão pode acabar tendo algum problema com a Anatel. Então a rádio conseguiu crescer num nível nas redes sociais, a ponto de hoje a gente... já chegou a pesquisar que hoje a rádio com, o perfil da rádio com nas redes sociais é a rádio mais seguida de Pelotas. É um nível que a gente acaba tendo, não é só uma importância de uma rádio comunitária, mas é uma importância de trazer a informação para a população e de ter um pouco mais de responsabilidade. Quando a gente pega alguns portais de notícias aqui em Pelotas, são o que a Clarissa falou sobre ser caça-clique. A gente que não publica qualquer coisa, um buraco na rua tal, e é isso que é a notícia para eles. Não tem uma tentativa de ser algo que traz um pouco mais de qualidade, um pouco mais de atenção para a população. E é muito importante, até para o combate à desinformação, quando a gente olha que tem, a rádio tem uma credibilidade grande entre quem nos acompanha, não é somente os nossos programas, mas também o que a gente consegue trazer de notícia pelo nosso site, pelo nosso Instagram, pelas redes sociais, porque hoje a internet deu essa possibilidade, né, de a gente conseguir alcançar um público maior, não só no dial, não só nas nossas lives, não só pela rádio web. A gente conseguiu expandir essa possibilidade de conseguir e acabar também, claro, que as pessoas leiam nossas notícias no Instagram e podem ter curiosidade e começar a acompanhar nossa programação ao vivo. Então sempre é uma mão leva a outra, né?
1: Eu acho, posso fazer um comentário?
0: Claro.
1: Eu acho que outra coisa que a gente tem também tomado e tomamos muito cuidado é a diversidade. E aí eu acho que é diversidade de pauta, mas também diversidade de fonte e diversidade de enquadramentos, né? A gente tentar fazer um contraponto mesmo à mídia mais tradicional, a forma mais... mais comum de dar o enquadramento das notícias, né? Comum aí falando a partir do mainstream, né? Das grandes mídias. Então, nós procuramos dar esse ponto, né, de diferença da grande imprensa e também buscar fontes diretas da comunidade, né? Não depender só dos meios oficiais para poder trazer justamente a pessoa se reconhecer nas coisas que nós damos divulgação, que nós produzimos conteúdo. Acho que isso também é bem importante, a pessoa se ver, uma pessoa comum, se ver na mídia. Acho que isso também é fundamental e também nos ajuda a crescer.
2: Não, exatamente isso. Todas as vezes que eu tô aqui, a gente acaba discutindo pautas super interessantes, assim. Eu acompanho, né, os outros dias também, né, quantas rádios vão dar espaço, ou mesmo na TV, pra gente falar, por exemplo, de programas de moradia, né, pra gente falar sobre espetáculos que estão acontecendo na comunidade, fazer campanha de saúde. Então, às vezes, assim, justamente por estarem submetidos nessa lógica comercial, né, e a gente entende também, né, tem salário para pagar, tem rádio para sustentar, mas é outra lógica, né, é outro compromisso, né, de até com que a forma como se veicula as informações, né. A gente vai ver que hoje, por exemplo, portais aqui da cidade, rádios, referências aqui na cidade, elas têm produzido notícias muito mais para portais de notícias do que efetivamente para o rádio, né, porque às vezes é uma forma até de baratear e continuar tentando levar informação. Mas a gente vê que justamente assim, as nossas pautas, a forma como a gente aborda e essa preocupação, que é uma preocupação, assim, as pessoas não sabem, mas quando a gente vai ter uma autorização para uma rádio funcionar, que eles chamam de outorga, né, a gente tem uma série de obrigações a cumprir, né? Tipo de conteúdo, se toca música regional, se as pessoas que são né, chamadas, assim, a gente tem uma série de obrigações para cumprir, justamente porque a comunicação pública, das educativas, das comunitárias, ela é focada para socialização de conhecimentos, né, para o desenvolvimento das comunidades, desenvolvimento regional. Então é uma rádio de natureza completamente diferente, por isso que é tão importante que as pessoas conheçam a rádio, sigam as rádios no Instagram, né, escutem a gente, né, deixa lá ligado no carro, não tem problema, assim, eu digo assim, a minha vontade é entrar nessas revendas aí e fazer test drive nos carros, deixar tudo sintonizado, né? Porque a galera vai bater a chave e
0: a criatividade é muito grande, eu não tinha pensado nisso.
2: Total, infelizmente eu não tenho esse tempo, mas se a gente fizer um mutirão, assim, de fingir test drive, a gente consegue, assim, chegar nas revendas e bater lá, vão chegar no 106.7 direto em todos os carros, né? Então essa é a meta.
0: Enquanto a Lana falava, a Clarissa concordava. Acho que tu queria falar também, Clarissa.
1: Não, tava vindo e admirando aqui a criatividade. É muito útil. É uma boa forma.
2: A gente tá aqui dando nó em pingo d'água, né? Então a gente fica pensando em todas as alternativas possíveis, né?
0: Eu queria perguntar pra ti, Clarissa, eu tenho essa curiosidade. Vocês costumam fazer pesquisas de audiência? Vocês miram nas redes sociais para ver nos likes, nos views das redes sociais? Como que vocês estão avaliando a questão da audiência da rádio no momento?
1: É, a gente consegue só medir pelo Instagram mesmo, né? O Facebook, com perdão da palavra, tá muito lixo, assim, ela tá extremamente poluído, difícil, inclusive, aí eu confesso, eu pessoalmente, assim, tenho muita dificuldade de ler métricas do Facebook, né, então a gente acaba priorizando muito as métricas do Instagram, evidentemente, que, né, gurias, daquela maneira, razoável de entender as métricas, né? Não quer dizer que as métricas vão determinar o que nós produzimos ou deixamos de produzir, o que nós mostramos ou deixamos de mostrar. Mas elas nos ajudam a entender pelo menos parte da nossa audiência. Agora, a última vez que a gente fez o relatório, maior público, e olha que interessante, é sempre muito interessante ver isso, nosso maior público no YouTube, tipo assim, 70% do público do YouTube da Rádio Com são homens de mais de 50, 60 anos. Mas no Instagram são mulheres a partir dos 30 até os 50, mais ou menos, também mais ou menos essa média aí, 70% de quem nos acompanha nas redes. A gente também tem a indicação de que a nossa audiência no Instagram, ela costuma gostar de legendas longas, o que se a gente for ver aí na maior parte do pessoal que fala sobre produção de conteúdo para Instagram, vai dizer que a legenda tem que ser rápida.
0: E vai nossa, na contramão das pesquisas, né?
1: Exato, exatamente. Então é muito legal, assim, a gente acaba descobrindo coisas um pouco inusitadas, né, Léo?
3: Não dá para tomar o que vem dando certo como algo pra gente mirar, porque às vezes acontece algumas coisas que a gente fica sem entender, né? Um caso engraçado foi o nosso... nas postagens no Instagram com maior repercussão foi uma notícia da prefeitura sobre uma adoção de cavalos da Secretaria de Qualidade Ambiental, e chegou a mais de 1,5 milhão de visualizações a notícia, foram mais de 20 mil curtidas, e se a gente fosse tomar isso como base para ficar fazendo uma publicação, acho que não teria sentido, fugiria da ideia da rádio. A gente publicou por ser algo para alguém poderia se interessar. Só que muita gente se interessou, até gente de fora do estado. É o caso mais engraçado desse tipo de
2: coisa. Os bons materiais, eles têm eles chegam, né? Eles entregam e eles têm espaço ainda, né? A galera ainda quer consumir boas notícias. A gente vê quando acontece algum bafão, alguma coisa que fica todo mundo catando, olha... que veículo conhecido, que veículo grande, histórico, que vai publicar, né? Que vai dizer o que está acontecendo.
0: É, eu lembro sempre a referência das enchentes, né? Da página da universidade. Nas enchentes a gente não estava com a rádio ainda, mas quando começaram a sair aqueles primeiros mapas, aquelas primeiras projeções, os canais procurados, a universidade foi um canal muito recorrente. A gente teve, tanto no Instagram, muitos views dos mapas, das projeções e lives. Acho que também teve FM Café em formato de live, também com um público absurdamente maior do que o que a gente está acostumado, em função de procurar o que a universidade estava dizendo sobre aquele momento que a gente estava vivendo.
2: É, a gente falava até ali, pensando nos eventos extremos, que a nossa grande preocupação é como é que essa informação chega, né? Quando chegou há duas semanas atrás, aquela ideia, né, começou a explodir na Globo, em várias emissoras grandes, assim, que tinha um ciclone bomba, né? E antes de pensar, assim, qual é o impacto disso numa cidade que há dois anos passou por uma grande enchente num estado, né? A galera, às vezes, não pensa que, pra galera que tá morando na beira d'água, às vezes, dizer, olha, tá vindo um ciclone bomba, antes de que efetivamente seja uma situação, olha, preocupante, de risco iminente, ela já explodiu como um risco. Então as pessoas já começam a dizer, olha, tá entrando água, a gente tá aqui no meio de Rio Grande, assim, relativamente seco, né? Porque aqui a gente não tá exatamente na beira d'água, embora estejamos próximos, mas começa a galera, ai, tá entrando água aí dentro da FURG. Não, aqui dentro da FURG não tá entrando água, aqui a nossa preocupação é outra. Então a gente discutia também, olha, se a gente não tiver esse cuidado via comunicadores públicos, né, de dizer, olha, aqui a gente, né, tem que pensar até a forma como a gente vai desenvolver esse conteúdo, porque a gente não está buscando que as pessoas olhem lá esse clone bomba, então elas vão um clique em cima de clique, né? Então é outra abordagem. Esse jornalismo também sanguinolento que a gente vê, né? Que é basicamente já deu morte aqui, aconteceu isso ali, e que a gente não repercute.
0: Sem respeito,
2: né,
0: nenhum às vítimas, às famílias das vítimas.
2: Exato, que é um ataque ao que deveria ser efetivamente a comunicação, né? Então aqui a gente parte de outro lugar e acaba que a gente, né, tem menos condições de atuação, às vezes, por conta desse lado, né? Desse lado que a gente assume.
0: E que louco isso, né? Pensando agora, ouvindo vocês falarem, pensando exatamente nisso. A gente tem todo um cuidado muito maior com a abordagem da notícia. E aí a gente volta para aquela fala da questão dos jornalistas por formação. E aí a gente tem uns recursos limitados, e, né? Estamos em lados opostos dessa caminhada.
2: É, porque houve uma preocupação em liberar as rádios, né, educativas e comunitárias, claro, comunitárias muito mais do que educativas, né, em muito maior número de outorgas, mas não se preocupou no sistema público de comunicação de, bom, né, que mecanismos públicos de fomento nós vamos ter, né? Porque a comunicação pública, ela precisa ser pensada como uma política pública. Política pública de acesso a serviços, de acesso à veracidade de informações, a sistemas de verificação. Então a gente tem um sistema que nos onera, nos cobra de forma, né, nem compatível com a nossa função, né, com a nossa necessidade de trabalho, mas ao mesmo tempo a gente não tem o background que vai, ó, faz o teu trabalho aí em paz, assim, com tranquilidade, vai ter jornalista contratado, vai ter equipe. A gente não tem isso por meio do governo federal, que é o grande responsável pela outorga, no final das contas, pela autorização de funcionamento, né?
1: É verdade, aí fica todo mundo pendurado, dependendo de edital, né? Esses dias aí teve um edital, ano passado teve um edital de rádio comunitária. E aí a gente, né, ficou super feliz. Nossa, um edital de rádio comunitária, eu nunca vi esse bicho, vamos lá nos inscrever. Se inscrever, ah, vamos ganhar alguma graninha para nos ajudar a melhorar equipamento, tereré. Chegamos lá, era 2.000. Uma vez só. 2.000, só. Então, e aí eu fico pensando em vocês também, na questão do jornalismo científico, né? Essa necessidade que é muito real de fazer uma ponte da academia com a comunidade, para a comunidade entenda a importância da academia, né? E o quanto realmente o jornalismo científico é outro abandonado, né? E que, né, tem que ficar catando edital, aí tu vai ver o edital do Serra Pilheira, fixa só nas ciências exatas ou então de saúde, e as humanas ficam abandonadas. Então é realmente muito complicado. Acho que há uma escolhas de comunicação pública que são problemáticas. E acho que isso de muitas formas. Aí, falando ainda em comunicação pública, eu só queria fazer esse comentário, não sei como é que é com vocês aí, mas a nossa Câmara aqui, a Câmara de Vereadores, é péssima, ela já não usa mais o site oficial. Então, tu quer saber alguma coisa de vereador, tem que ficar seguindo o vereador no Instagram, entendeu? A gente deixa de ser jornalista para ser stalker. Uhum. É uma coisa assim, é surreal, entende? Então não, se torna muito difícil. A comunicação pública se torna refém também das redes sociais nesse sentido, na busca da pauta e na fiscalização dos próprios vereadores, por exemplo.
2: E que a gente sabe, né? A rede social, ela tem dono, ela gera lucro. Então, assim, não é assim, eu vou publicar e vai ter o mesmo alcance, né? Dependendo do campo político a que tu é afiliado, né? O tipo de material que tu publica, até a forma como tu publica esses materiais, ele vai entregar, assim, vai ver, por exemplo, o X, o grande debate, né? Do campo conservador com o campo progressista, que depois que o Elon Musk assumiu, os conteúdos progressistas, eles foram substituídos por uma manada de perfis fakes de direita dos Estados Unidos, que só utilizam plataformas de tradução dos textos, né? Então, assim, ficou inviável tu ter acesso, às vezes, a contas e informações que tu já tinha feito ali toda a cadeia de verificação. Conheço essa pessoa, eu sei a formação dela. Então, esses perfis a gente vê que não entregam da mesma forma, né? Até as próprias redes, elas orientam como fazer para tu entregar melhor. Então, não é de qualquer jeito que se faz, né?
0: Acho que tu ia falar, Leonardo.
1: Léo.
0: Tá mutado o teu microfone.
3: Ah, agora eu voltei. Tô com problemas felinos aqui. Desculpa, gente.
0: Que isso? Deixa eu...
3: Então, é uma questão na prática que a gente pode conseguir ver, pelo menos sobre essa situação de que a Clarissa citou, o exemplo da Câmara, de não ter um portal de notícia transparente que a gente, aqui em Pelotas. A gente tem dificuldade para conseguir... uma questão orçamentária de conseguir ter um jornalista lá na Câmara, e aí muitas coisas que acontecem a gente fica à mercê de outros portais que acabam publicando as notícias. Então a gente pode acabar muitas vezes descobrindo alguma coisa por último, e aí atrapalha muito a questão do fluxo da pauta, de saber, de conseguir tratar ela rápido, e às vezes tendo que pegar uma pauta que já está um pouco velha, já passou uns 3-4 dias, porque foi algo que a gente não conseguiu descobrir justamente pelo fato de não ter uma pessoa dentro da Câmara, e também pelo fato de não ter um portal de notícia do Legislativo que consiga nos trazer esse tipo de informação, né?
1: Só quero dizer mais uma coisa, também é vergonhoso, sabe? 2 anos atrás, por exemplo, eu fui na Câmara dizer que eu precisava de acesso à agenda. Não tinha, a agenda não estava sendo postada no site. Sabe o que a pessoa me disse, gurias? Procura nos stories do Instagram, é lá que a gente bota a agenda da Câmara Municipal. Vê se tem cabimento. É isso, mexer, a gente ficou refém de plataforma privada.
0: Gente, eu queria agradecer muito a participação de vocês. Nosso tempo já está quase estourando. Desculpa mais uma vez pelos problemas técnicos no início do programa. Ainda bem que tudo deu certo e a gente conseguiu agendar que essa nossa conversa já estava agendada. E aí a gente remarcou em função do ciclone. E aí eu já estava achando que hoje não ia sair nossa conversa. Ainda bem que saiu. Muito obrigada pela disponibilidade, Clarissa. Muito obrigada, Leonardo. Vida longa, Rádio Com. Obrigada, Alana, por mais um FM Café.
2: Maravilha, um abraço, pessoal, e vamos ter que marcar um café para fofocar de rádio agora, né? Aí vai ser bastidores de rádio e comunicação pública.
0: A todos uma ótima tarde, nós ficamos por aqui.
3: Muito obrigada,
1: obrigada, vida longa, Rádio Furk, obrigada.
0: Você
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9: Está no ar a Voz do Brasil. As notícias do governo federal que movimentaram o país no dia de hoje.
10: Olá, boa noite.
8: Boa noite para você que nos acompanha em todo o país.
10: Sexta-feira, 21 de agosto de 2026.
8: Vamos ao destaque do dia.
10: Dia D de vacinação.
8: Sábado é dia de levar crianças e adolescentes de até 15 anos aos postos de saúde.
10: O calendário nacional oferece 20 vacinas que protegem contra doenças como meningite, tuberculose e sarampo.
8: Agosto é mês para intensificar a imunização, como disse Éder Gatti, do Ministério da Saúde.
11: O objetivo é resgatar as pessoas que perderam a oportunidade de vacinação. Nesse momento, o Ministério da Saúde aumenta o abastecimento dos municípios e a gente estimula os municípios a também promoverem ações que intensifiquem a vacinação.
10: Mais de 3 milhões de pessoas não podem abrir conta em plataforma de aposta.
8: São beneficiários do programa, dos programas sociais ou de renegociação de dívidas. Raquel Mariano.
12: A medida tem como objetivo proteger recursos destinados à assistência social e à recuperação financeira das famílias.
10: Cidadão pode contar com atendimento presencial para acessar a conta gov.br.
8: Plataforma dá acesso a mais de 5 mil serviços públicos.
10: Vamos saber mais sobre o funcionamento da conta e níveis de segurança.
13: A conta do gov.br funciona como uma espécie de identidade. Ela é gratuita e pode ser feita por qualquer brasileiro.
8: Hoje, na apresentação da Voz do Brasil, Luciano Seixas e Mariana Jungmann.
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8: Sábado é dia D de vacinação.
10: É hora de atualizar a caderneta e levar crianças e adolescentes menores de 15 anos às unidades básicas de saúde e pontos de imunização em todo o país.
8: A campanha segue até 1º de setembro, com a oferta de 20 vacinas do calendário nacional que protegem contra doenças graves, como meningites, tuberculose e cânceres associados ao HPV.
10: O ministro da Saúde, Alexandre Padilha, fala sobre a vacinação.
14: A campanha de atualização é exatamente porque tem muitas crianças que receberam a primeira, a segunda, mas não receberam a terceira dose de uma vacina que precisa de 3 doses, ou não tomaram o reforço. Como cada vez mais a gente tem mais vacinas incorporadas no SUS, muitas vezes os pais têm até uma dificuldade de acompanhar o calendário. Por isso que eu sugiro aos pais entrarem no Meu SUS Digital, baixar a caderneta de vacina do seu filho no Meu SUS Digital, no celular, porque o próprio Meu SUS Digital manda mensagem para o pai e para a mãe quando tá para atualizar a vacina, quando tá para vencer aquela vacina, da importância dessa atualização.
8: Para saber mais sobre a campanha de vacinação que ocorre durante todo o mês de agosto, eu e Mariana Jungmann conversamos com Éder Gatti, diretor do Departamento do Programa Nacional de Imunizações. Vamos acompanhar.
10: Diretora Dergatti, seja bem-vindo à Voz do Brasil, um prazer falar com o senhor. O senhor pode começar dizendo pra gente quais são as vacinas e quais os grupos prioritários dessa campanha?
11: É um prazer estar aqui falando com vocês. O público-alvo são todas as crianças e adolescentes com menos de 15 anos de idade. Então, todas as vacinas que fazem parte da rotina de vacinação dessa faixa etária, ela faz parte, então, do escopo dessa multivacinação. Então, nós estamos falando aqui de vacinas contra poliomielite, sarampo, difteria, tétano, coqueluche, e também tem as vacinas de adolescente, como, por exemplo, HPV, e também as vacinas de meningite, as vacinas contra o pneumococo, ou seja, são várias vacinas. A gente está falando de cerca de 20 vacinas que vão estar disponíveis nos postos. São vacinas que já estão nos postos, elas já estão ali disponível para a população na rotina. Porém, a gente aproveita esse mês para intensificar. O objetivo é resgatar as pessoas que perderam a oportunidade de vacinação. Então, nesse momento, o Ministério da Saúde aumenta o abastecimento dos municípios para que tenha mais vacina nos postos, e a gente estimula os municípios a também promoverem ações que intensifiquem a vacinação. Como, por exemplo, o dia D, que está sendo chamado para o dia 22, que é um sábado, e também ações extramuro, ou seja, a sair da unidade de saúde para vacinar em ambiente público, ambiente de alta circulação de pessoas. Então, com isso, a gente espera melhorar ainda mais a cobertura vacinal.
10: Pois é, o senhor mencionou aí o dia D, né, que vai acontecer no dia 22 de agosto, a campanha vai até 1º de setembro, mas por que que é importante a gente ter um dia, assim, de mobilização, né? Por que que o dia D, todo ano o governo faz a campanha e tem sempre um dia D? Por quê?
11: Olha, as pessoas, elas têm uma rotina muito intensa, né? Hoje em dia as famílias, tanto os pais quanto as mães, normalmente trabalham, muitas vezes não têm condições de levar seus filhos durante a semana nos postos. Então, a multivacinação é meio que para alertar os pais de que é importante pensar na vacinação e colocar a vacinação em dia. E o dia D, essa ação no sábado, ela serve para aumentar a oportunidade das famílias em colocar a vacinação dos filhos em dia. Então, o dia D tem essa importância. É um esforço a mais que a gente faz para ampliar o acesso e aumentar, consequentemente, a oportunidade das famílias em colocar a vacinação das crianças em dia.
10: E como é que fica, doutor Éder, depois de 1º de setembro? As vacinas vão seguir disponíveis na rede pública? Quem quiser, não tiver conseguido ir durante o período de campanha, é só chegar num posto de saúde e se vacinar?
11: As vacinas vão continuar lá. Então, durante a atividade corriqueira do posto, a pessoa pode procurar a unidade e colocar a sua vacinação em dia, mesmo depois ou antes da multivacinação. Esse é o mês de mobilização. É o momento em que a gente está resgatando aqueles que ficaram para trás, colocar em dia e aumentar a oportunidade da vacinação. Então, o mês é especial, ele é de intensificação, mas a vacinação já é uma rotina no SUS e as vacinas estão nos postos.
10: Doutora Dergatti, esse ano existe uma preocupação especial com o sarampo em 3 municípios de São Paulo, né? Que municípios são esses? O que está acontecendo por lá?
11: Olha, na verdade, a preocupação com o sarampo ela deve acontecer em todo o país. Hoje, o sarampo, o sarampo é uma doença que ela é evitável por uma vacina que nós temos no nosso programa há muitas décadas. Porém, a gente está vendo um descontrole do sarampo no mundo. Só para olhar nas Américas, por exemplo, a gente tem países como Estados Unidos, Canadá, México, Guatemala, que estão com o sarampo sem controle, acontecendo milhares de casos. E agora aqui na América do Sul, nós temos 2 países que têm causado muita preocupação, que é a Bolívia e o Peru. Então, o risco de internalização do sarampo, ele é real e é um risco que acontece em todo o Brasil. E, eventualmente, casos relacionados à importação podem entrar. Então, a recomendação de sarampo é para todo o país. Todo brasileiro tem que ter 2 doses, pessoas de 1 ano até 29 anos, 2 doses, pessoas de 30 a 59, pelo menos 1 dose. E isso está disponível em todos os postos, a vacina está disponível em todos os postos do país e qualquer brasileiro pode procurar uma unidade de saúde. Os três municípios paulistas, que é o município de São Paulo, o município de São Bernardo do Campo e o município de Guarulhos, eles registraram casos de sarampo, também um conjunto de casos relacionado à importação e que agora está tendo um trabalho muito intenso por parte do Ministério da Saúde e pelo Estado e pelos municípios envolvidos em conter esse sarampo. E nós estamos conseguindo e vamos conseguir acabar com essa circulação. Hoje, São Paulo, Guarulhos e São Bernardo do Campo está com uma recomendação irrestrita, ou seja, sem necessidade de verificação prévia se a pessoa foi vacinada ou não. De todas as pessoas de 6 meses até 59 anos, a vacina está ali sendo feita para toda a população, nessa faixa etária, nesses 3 municípios. Então, é importante que quem vive nesses municípios coloque a vacinação em dia, tome uma vacina contra o sarampo, mas as pessoas de outros municípios é importante verificar se tem pelo menos 2 doses até 30, 29 anos ou 1 dose de 30 a 59 anos. Para não deixar o sarampo voltar no Brasil.
10: Nem o sarampo, nem essas outras doenças, né, doutor Ed? Nem o sarampo, nem todas essas outras doenças que estão aí no calendário de vacinação, né?
11: É importante lembrar que as vacinas, as doenças que são protegidas com as nossas vacinas, embora muitas delas a gente não veja mais, como por exemplo a paralisia infantil, desde 1989 o Brasil não tem um caso de paralisia infantil. E entre outras doenças, são doenças que a gente não vê mais, só que elas ainda estão por aí. Tem países que ainda têm paralisia infantil. De vez em quando, a gente tem um caso ou outro de difteria no país. E embora a gente tenha controlado doenças como coqueluche e meningite, elas ainda acontecem, embora numa frequência menor do que nos anos 80, nos anos 90, ainda acontecem, mas numa incidência mais baixa. Se nós não nos vacinarmos, se nós pararmos com a vacinação, essas doenças retornam e retornam com força. E aí elas podem colocar a vida das pessoas em risco. Então é importante que as pessoas coloquem a sua vacinação em dia e lembrar que vacinar é uma forma de proteger o indivíduo, você vacinado, mas também proteger a sua família e quem convive com você, porque é uma forma de nós não deixarmos a doença entrar na comunidade, que é a proteção coletiva que as vacinas oferecem.
10: Muito bem, nós conversamos com Éder Gatti, diretor do Programa Nacional de Imunizações. Muito obrigada, doutor Éder, pela sua entrevista aqui à Voz do Brasil.
11: Obrigado pelo espaço. Tchau.
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8: Mais de 3 milhões de pessoas estão impedidas de realizar jogos de apostas online, as chamadas bets.
10: Todas elas recebem algum benefício social e isso proíbe a participação dessas pessoas nesses tipos de jogos.
12: Beneficiários do Bolsa Família, do BPC, o Benefício de Prestação Continuada, do FIES, o Fundo de Financiamento Estudantil, ou de programas de renegociação de dívidas, estão impedidos de abrir ou manter contas em casas de apostas online no Brasil, conhecidas como BETs. Isso representa mais de 3 milhões de pessoas. Desde outubro de 2025, o SERPRO, empresa pública responsável por desenvolver a tecnologia da informação, criou a plataforma Módulo de Impedidos, que cruza automaticamente o CPF dos usuários com as bases de dados dos programas sociais. A consulta é feita em tempo real pelas plataformas de apostas, no momento do cadastro, e também no primeiro acesso diário de cada usuário. Assim que o impedimento é identificado em uma conta já existente, a casa de apostas tem até 3 dias para suspender e devolver todo o saldo ao titular. A medida tem como objetivo proteger recursos destinados à assistência social e à recuperação financeira das famílias. O bloqueio da conta em BET é feito exclusivamente pelo CPF e não gera nenhuma penalidade para o beneficiário. Raquel Mariano, para a Voz do Brasil.
8: Pretende ingressar ou já está matriculado em um curso de graduação, pode consultar se a instituição e o curso estão regulares junto ao Ministério da Educação.
10: A consulta é feita pelo EMEC, plataforma oficial que reúne informações sobre a educação superior no país.
8: O sistema permite verificar se o curso é autorizado ou reconhecido e se a instituição está credenciada.
10: Também é possível conferir a modalidade de ensino, o número de vagas autorizado e o curso e se o curso está habilitado a funcionar no endereço informado.
8: O diretor de Política Regulatória da Secretaria de Regulação e Supervisão da Educação Superior, Rafael Furtado, reforça a importância de verificar a situação do curso antes de fazer a matrícula.
16: É importante que o cidadão e a cidadã busque a informação de se o curso existe, se a instituição está no cadastro, se ele está regular, se ele tem alguma marcação de supervisão e especialmente também se o curso é reconhecido, porque o curso precisa ser reconhecido para poder emitir diploma. E o segundo tipo de informação importante que o cidadão deve buscar é a informação relacionada à qualidade do curso. O Ministério da Educação, pelo INEP, divulga conceitos e indicadores de cursos e instituições. E os conceitos acima de 3, 4 e 5 são considerados satisfatórios.
10: Para fazer a consulta, acesse emec.mec.gov.br, selecione consulta avançada e escolha a opção de busca por instituição ou curso.
8: Criar uma senha ou mesmo recuperar o acesso da conta gov.br ainda causa dúvidas para muita gente.
10: Para quem precisa de apoio, o balcão do gov.br oferece atendimento presencial para serviços relacionados à conta.
8: Os balcões de atendimento estão disponíveis em 24 estados para orientar na criação, recuperação e segurança da sua conta.
17: Acesso a documentos, consultas de benefícios, declarações fiscais e utilidades por meio de um único login com CPF e senha é o que oferece a conta GovBR. São mais de 5 mil serviços públicos disponíveis, mas muita gente ainda tem dúvidas sobre como utilizá-los. Cidadãos que precisam de apoio com a conta, especialmente aqueles com dificuldades com o uso de tecnologia, como idosos, pessoas sem acesso à internet ou com baixa alfabetização digital, podem contar com atendimento presencial no balcão GovBR. São 292 unidades disponíveis em 24 estados. No balcão, é possível receber orientação para entender o funcionamento da conta GovBR, além de criar ou recuperar a conta de forma segura, como explica o diretor do Departamento de Identidade Digital, Hudson Mesquita.
18: Onde o atendente vai auxiliar o cidadão a criar a sua conta, a recuperar uma senha, a fazer uma avaliação biométrica, a entender as camadas de segurança da plataforma, sempre visando que o cidadão tenha o máximo de autonomia no uso dos serviços digitais.
17: E para encontrar a unidade mais próxima, basta acessar gov.br/presencial, selecionar o estado e depois o município. A ferramenta apresenta os endereços disponíveis. Mais informações sobre a conta e os serviços de atendimento estão nos endereços gov.br/conta e gov.br/atendimento. Reportagem Thaís de Araújo.
19: Pois é, a conta gov.br facilita o acesso a diversos serviços públicos pela internet e funciona como uma identidade digital do cidadão.
8: Gratuita e disponível para todos os brasileiros, ela permite consultar documentos e informações, acessar serviços do INSS e da saúde, além de assinar documentos digitalmente.
19: Para garantir mais segurança, a conta possui diferentes níveis de acesso, que podem ser ampliados pelo próprio aplicativo.
13: A conta do gov.br funciona como uma espécie de identidade. Ela comprova com segurança nos meios digitais que você é você. A conta é gratuita e pode ser feita por qualquer brasileiro. Ela pode ser usada para diversos serviços públicos, como acessar a declaração pré-preenchida do imposto de renda, os dados da aposentadoria no INSS e a carteira de trabalho digital. Quem se inscreve para o Enem, Sisu, FIES e ProUni também precisa usar a conta. Também é possível realizar a prova de vida digital utilizando o reconhecimento facial no aplicativo gov.br. Na área da saúde, a conta dá acesso a informações como vacinas, exames e medicamentos no Conect SUS. Marilda Castro é doula e utiliza o gov.br para assinar documentos digitais com assinatura eletrônica avançada.
20: Eu uso para assinar os documentos, todos os documentos que assino, né? E também, aí eu comecei a assinar os certificados a partir do momento que encaminharam, né, todos os dados do imposto de renda. Eu também baixo meu imposto de renda por lá. Eu vi que é bem mais prático.
13: A conta gov.br tem 3 níveis de segurança e acesso: ouro, prata e bronze. O nível mais completo é o ouro. Se sua conta for bronze ou prata, você pode subir para o nível mais alto. Na parte de cima do aplicativo gov.br tem o botão ver nível. Quando você clicar nesse botão, vai aparecer o nível da sua conta e a opção aumentar nível da conta. Hudson Mesquita é diretor do Departamento de Identidade Digital do Ministério da Gestão e da Inovação em Serviços Públicos. Ele explica como aumentar o nível da conta gov.br.
21: Uma conta mais simples, onde são validados alguns dados cadastrais do cidadão, que a gente chama de conta bronze, já dá acesso à maior parte dos serviços, públicos, mas se ela precisa acessar um serviço que envolva dados um pouco mais sensíveis, ela precisa ter no mínimo ali uma conta de nível prata. Para esse nível de conta, o cidadão precisa fazer algumas validações a mais. Então, ou acessar com alguma das instituições financeiras que são integradas com o gov.br, ele vai acessar com o mesmo dado da conta bancária dele. Vai entrar lá com a agência, com a conta, só que ele vai acessar lá no ambiente do banco e o banco é quem informa o gov.br. E aí o gov.br dá acesso a novos serviços, né? E aí tem o nível ouro, que é o nível mais seguro de acesso, onde é necessário ele realizar uma validação biométrica.
13: Mas se o cidadão perder o acesso da conta porque esqueceu da senha, neste caso, ele deve clicar em esqueci minha senha e recuperar a conta, como explica Hudson Mesquita, do Ministério da Gestão.
21: Se ela esquecer a senha, a forma de recuperação da senha é a mesma, são os mesmos fluxos que ela utilizou para criar a conta. Então, ela pode fazer uma validação facial e criar uma nova senha, ela pode usar o acesso com os bancos só para criar a nova senha, ou ela pode solicitar um código que é enviado por e-mail ou telefone, né, de acordo com o dado que está cadastrado na conta dela. Se vai um código único para o e-mail ou via SMS, ela informa esse código e altera a senha do gov.br. Né?
13: Para criar uma conta ou ter mais informações, você pode acessar na internet a página gov.br ou criar sua conta pelo aplicativo no celular. Reportagem Márcia Fernandes.
8: Neste sábado, 22 de agosto, é comemorado o Dia do Folclore.
19: E para celebrar a cultura brasileira, a gente vai conhecer no nosso quadro A Voz pelo Brasil uma das manifestações mais tradicionais do Maranhão, o Bumba Meu Boi.
8: Patrimônio imaterial do Brasil, a brincadeira movimenta o turismo com uma mistura de música, dança e religiosidade pelas ruas e praças de São Luís.
19: Quem vai contar essa história pra gente é Karine Melo, em reportagem que contou com a produção de Raquel Mariano.
22: 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A
0: história começa com pai Francisco e mãe Catirina. Grávida, Catirina sente o desejo de comer a língua de um boi. Francisco, para atender a companheira, escolhe justamente o animal mais bonito e querido da fazenda, onde trabalha e mata o boi. Quando o fazendeiro descobre o que aconteceu, fica desesperado. Francisco e o patrão recorrem a um pajé. E o milagre acontece. O boi volta à vida. E é para celebrar essa ressurreição que começa a festa. Mas a tradição vai muito além da lenda. Ao longo do tempo, ganhou novos personagens, músicas, ritmos e diferentes maneiras de brincar. São chamados sotaques: matraca, zabumba, orquestra, baixada e costa de mão. Cada um tem sua própria identidade e todos têm a mesma capacidade de fazer uma comunidade inteira se reunir em torno do boi. E é justamente essa diversidade que espalha o Bumba Meu Boi por São Luís. A brincadeira ocupa praças, bairros, terreiros e os chamados barracões, onde os grupos ensaiam, fazem as indumentárias e preparam as apresentações. E antes de ganhar as ruas, o boi passa por um momento especial, o batizado, uma bênção para pedir proteção e abrir oficialmente a temporada. Os ensaios começam meses antes do São João. Depois vem os arraiás, festivais e encontros de grupos que transformam São Luís em um grande palco. Hoje as redes sociais ajudam o turista a descobrir onde cada grupo vai se apresentar e acompanhar uma programação que se espalha por diferentes bairros. A festa movimenta a cidade por semanas e também mexe com a economia. Hotéis, bares, restaurantes, comércio, todo mundo entra no ritmo do boi, como explica a presidente do Boi da Floresta, Nadir Cruz.
1: É uma festa grandiosa, porque as pessoas vêm, alguns para conhecer, outros para revisitar, né? Para acompanhar. A quantidade de pesquisadores, de fotógrafos, de pessoas querendo ver pela primeira vez, tem aumentado a cada ano. A gente percebe, por exemplo, quando chega de maio, junho, julho, até agosto, setembro, a hotelaria do Maranhão é superlotada.
0: Talvez por isso o Bumba Meu Boi seja tão difícil de explicar para quem vê de fora. Porque ele não é apenas espetáculo, é memória, pertencimento e fé que passa de geração em geração, como explica Leila Naiva, presidente do Boi de Axixá.
2: Desde pequenininha eu estou aqui no boi, com meu pai. Aí vim com ele, aprendi a bordar. Tenho foto antiga minha sentada no chão bordando, junto com as outras bordadeiras.
0: O ciclo termina com a morte do boi. E segundo Zé Hinaldo, presidente do Boi Bumbá Maioba, a cada ano com mais reconhecimento do público.
23: E essa festa de encerramento, ela tem assim também, né, por parte do público, uma adesão muito grande. E esse ano, diga-se de passagem, foi recorde de público na nossa festa, onde ficamos extremamente muito felizes e agradecidos a Deus por ter esse reconhecimento da sociedade.
0: No Maranhão, o boi morre para nascer de novo no ano seguinte. E quando a nova temporada começa, a história de pai Francisco, mãe Catirina e daquele boi que voltou à vida também renasce. Reportagem Karine Melo. Mãe,

0: foram as notícias do governo federal.
1: Fique agora com as notícias do Poder Judiciário e do Congresso Nacional. Boa noite, um bom fim de semana.
0: A gente volta na segunda-feira. Até lá, boa noite.
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4: Supremo determina que a Polícia Federal amplie a investigação sobre vazamento de informações sigilosas.
5: STJ fixa tese sobre remissão de pena por aprovação no Enem e no Enseja.
4: TSE vai criar sala para acompanhar questões climáticas que podem comprometer as eleições de 2026.
5: Boa noite, eu sou o Arthur Filho.
4: E eu sou Walter Lima.
5: O Supremo Tribunal Federal determinou que a Polícia Federal amplie a investigação sobre o vazamento de informações sigilosas relacionadas à operação Sem Desconto.
4: A decisão é do ministro André Mendonça, relator do caso no STF. Marcela Luiza.
6: A decisão foi tomada após um pedido apresentado por Fábio Luiz Lula da Silva, o Lulinha, que comunicou ao Supremo a divulgação pela imprensa de informações que, segundo ele, teriam origem em procedimentos protegidos por sigilo. Na decisão, o ministro André Mendonça cita reportagens publicadas recentemente que teriam reproduzido trechos de mensagens, documentos e informações de investigações sigilosas. Mendonça determinou que esses novos fatos sejam incluídos no inquérito policial que já apura a origem dos vazamentos. Segundo o ministro, a investigação deve buscar identificar quem tinha o dever de preservar o sigilo e eventualmente violou essa obrigação.
5: A aprovação no Enem, Exame Nacional do Ensino Médio, e no Enseja, Exame Nacional para Certificação de Competências de Jovens e Adultos, pode ser usada para a redução da pena.
4: Para o STJ, a chamada remissão é possível mesmo que o preso já tenha concluído o nível de ensino avaliado nesses exames antes de iniciar o cumprimento da condenação. Fátima Uchoa.
7: Pelo rito dos repetitivos, a terceira sessão do STJ também definiu que a remissão não pode ser concedida novamente quando a aprovação em algum desses exames já tiver sido usada para reduzir a pena, pois isso seria dupla concessão do benefício pelo mesmo fato. Segundo o relator ministro Reinaldo Soares da Fonseca, a aprovação no Enem e no Enseja exige estudo por iniciativa própria e é um fato diferente da simples obtenção do certificado de conclusão. Como o julgamento ocorreu pelo rito dos repetitivos, todos os juízes e tribunais devem seguir as teses fixadas pelo STJ.
5: A segunda turma do TST manteve a responsabilidade subsidiária do município de Cubatão, em São Paulo, pelo pagamento do FGTS de uma técnica de radiologia terceirizada.
4: Para os ministros, ficou comprovada a culpa do órgão público por não fiscalizar o contrato de prestação de serviços. Mila Amaral.
8: A mulher trabalhou 13 anos no hospital municipal e ficou sem receber após o fim do contrato com a gestora do hospital. O município até assinou um acordo com o Ministério Público para pagar as verbas rescisórias, mas não cumpriu o compromisso. A segunda turma do TST entendeu que não foi uma culpa automática, ficou provado que a prefeitura não fiscalizou o contrato e ainda descumpriu o acordo. Se a empresa não pagar, quem paga é o município em caso de falha de fiscalização.
5: Tribunal Superior Eleitoral vai criar sala para acompanhar questões climáticas que podem comprometer as eleições de outubro.
4: A sala tem o objetivo de monitorar riscos climáticos e garantir a segurança e continuação do processo eleitoral diante de eventos meteorológicos e hidrológicos extremos. Guilherme Firmino.
9: A Sala Nacional de Situação Climática tem o objetivo de mapear zonas críticas e identificar sessões eleitorais em municípios vulneráveis. O acompanhamento acontecerá diariamente e de forma ininterrupta a partir de 24 horas antes de cada turno. A sala contará com representantes do tribunal e de órgãos especializados, que vão poder determinar rotas emergenciais de transporte, reforço dos sistemas de comunicação e orientação em situações de emergência. Locais de votação também vão poder ser alterados em zonas de desastres. Essas decisões vão seguir a orientação da legislação eleitoral.
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5: A você uma boa noite.
4: E um bom fim de semana.
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11: Eu sou Paula Groba.
12: E eu sou Ricardo Nakaoka.
11: E estes são os destaques de hoje do Jornal do Senado, que começa agora.
12: Fim da escala 6x1 e PEC da Segurança Pública chegam à comissão do Senado.
11: Motoristas sob efeito de álcool ou drogas podem ter prisão preventiva.
12: Segurança de implantes médicos para mulheres é tema de debate no Senado.
11: Boa noite.
12: Boa noite.
11: Beber e dirigir podem ter consequências ainda mais graves. Uma proposta pronta para votação na Comissão de Constituição e Justiça permite a prisão preventiva de motoristas flagrados sob efeito de álcool ou drogas que provocarem acidentes graves com mortos ou feridos.
12: O texto também aumenta as penas para casos de homicídio culposo e lesão corporal grave causados por motoristas que dirigem após o consumo dessas substâncias. A ideia é endurecer a resposta da Justiça diante de acidentes que poderiam ser evitados. A reportagem é de Bruno Lourenço.
13: O homicídio culposo no trânsito, agravado pelo consumo de álcool ou outras drogas, pode ter a pena aumentada de 5 a 8 anos para 6 a 10 anos de reclusão. E a punição para lesão corporal grave ou gravíssima, agravada pelo consumo de álcool ou outras drogas, seria de reclusão de 3 a 6 anos, em vez dos atuais 2 a 5 anos. É o que diz projeto de lei em análise na Comissão de Constituição e Justiça. A proposta também muda o Código de Processo Penal para admitir a prisão preventiva nesses casos. O senador Marcos Duval, do Avante do Espírito Santo, destacou que a privação de liberdade é fundamental para conscientizar o motorista infrator e evitar a repetição da conduta ao volante.
14: Queremos que referidos autores passem ao menos um período mínimo na prisão, como um preso comum, ainda que no regime semiaberto ou aberto. A prisão tem um evidente potencial dissuasório e não vemos por que não utilizar quando necessário.
13: O texto, que pode ser votado na CCJ, ainda admite a prisão preventiva em casos de homicídio ou lesão corporal grave causados em virtude de rachas ou de exibição de perícia em manobra de veículo.
11: E uma decisão do Supremo Tribunal Federal ampliou a proteção garantida pela Lei Maria da Penha. As medidas protetivas, antes associadas principalmente ao contexto doméstico e familiar, agora também podem ser aplicadas em outras situações de violência contra a mulher.
12: No Senado, projetos buscam reforçar

0: Neste ano, uma proposta aprovada pelo Senado e já transformada em lei tornou o monitoramento eletrônico do agressor uma medida protetiva autônoma. A senadora Damaris Alves, do Republicanos do Distrito Federal, afirma que os mecanismos existentes ainda não são suficientes para conter a violência.
1: Nós temos mecanismo de defesa, proteção e nós não estamos dando conta. O que está acontecendo? Nós vamos ter que parar tudo, gente. E a gente vai ter que rever a violência contra a mulher no Brasil.
0: Entre os projetos ainda em análise no Senado, um amplia a possibilidade de delegados concederem medidas protetivas emergenciais, como o afastamento e a proibição de contato com a vítima. Outro cria um perímetro eletrônico com alertas quando o agressor monitorado se aproximar da área de proteção da mulher.
2: O presidente do Senado, Davi Alcolumbre, encaminhou hoje à Comissão de Constituição e Justiça duas propostas de emenda à Constituição consideradas prioritárias na pauta do Senado. Uma delas trata do fim da escala de trabalho 6x1 e prevê a redução gradual da jornada semanal para 40 horas com 2 dias de descanso remunerado. O relator na CCJ será o senador Omar Aziz, do MDB do Amazonas.
3: A outra é a PEC da Segurança Pública, que terá como relator o senador Rogério Carvalho. A PEC, já aprovada na Câmara dos Deputados, reorganiza o sistema de segurança pública no país. A proposta redefine as fontes de financiamento do setor, incluindo a destinação de parte da arrecadação das apostas esportivas aos fundos nacionais de segurança pública e do sistema penitenciário. As duas propostas agora serão analisadas pela comissão.
2: Um dispositivo médico implantado no corpo para evitar a gravidez pode trazer consequências que vão muito além do efeito desejado. No Senado, um debate chamou a atenção para os riscos e os efeitos adversos relacionados a dispositivos destinados à saúde da mulher, com destaque para o contraceptivo permanente Esure.
3: A Comissão de Direitos Humanos discutiu a segurança desses implantes, a fiscalização sanitária e a importância do consentimento informado das pacientes. Também foi debatida a necessidade de acompanhamento e assistência às mulheres que sofreram possíveis complicações. A reportagem é de Yasmin Rodrigues.
4: A Comissão de Direitos Humanos e Legislação Participativa do Senado discutiu a segurança de dispositivos médicos implantáveis destinados à saúde da mulher, com atenção especial aos impactos relatados por mulheres que utilizaram o sistema contraceptivo permanente Esure. Representando mulheres que passaram pelo procedimento, a presidente da Associação de Mulheres Vítimas do Esure Brasil, Kelly Patrícia da Luz, levou à audiência a perspectiva das pacientes ao buscarem auxílio.
5: Porque quando buscávamos atendimento dentro do HMIB, que foi o único hospital aqui em Brasília que fez a implantação do dispositivo, éramos chamadas por nomes pejorativos por aqueles que deveriam nos amparar e dar assistência.
4: Entre os problemas associados ao Esure mencionados na pauta da audiência estavam relatos de dores crônicas, perfurações de órgãos, migração do material e reações alérgicas. A senadora Damaris, do Republicanos do Distrito Federal, questionou a Anvisa sobre o monitoramento do Esure pós-comercialização. Em resposta, Daniel Roberto Corade, gerente-geral de monitoramento de produtos sujeitos à vigilância sanitária da Anvisa, explicou que o acompanhamento é responsabilidade das empresas.
2: Jovens de todo o Brasil ocuparam o plenário do Senado e tiveram a missão de pensar e votar propostas para o país. A experiência terminou com a aprovação de projetos que tratam de temas que fazem parte do cotidiano das novas gerações.
3: Entre as propostas aprovadas pelos jovens senadores de 2026, estão medidas de prevenção à violência contra a mulher, apoio a estudantes imigrantes e ações para ampliar o letramento digital. Repórter Lana Dias.
6: Uma das propostas aprovadas prevê material adaptado para estudantes imigrantes e protocolos de combate a episódios de xenofobia, que é a discriminação contra pessoas de outros estados, regiões ou países. Outro texto integra a atuação dos setores de educação, segurança pública e tecnologia no combate à violência contra a mulher. A jovem senadora Maria Eduarda Santos de Arruda, de Mato Grosso, saudou a aprovação e destacou a presença feminina nesta edição.
7: A gente sabe que os índices de violência contra a gente é muito grande, seja violência física, moral e qualquer outro tipo de violência, e eu acredito que um trabalho em relação a isso é um grande passo dentro da nossa sociedade.
6: A ideia da terceira proposta é criar a chamada Juventude Sem Barreiras, com ações de letramento digital e estímulo à participação nos processos democráticos. Todas

0: As três serão analisadas pela Comissão de Direitos Humanos e Legislação Participativa, onde podem virar projetos de lei.
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2: Com a edição de Paula Groba e trabalhos técnicos de João Lira, o Jornal do Senado fica por aqui. Acompanhe agora as notícias da Câmara dos Deputados e do Tribunal de Contas da União. Boa noite.
3: Boa noite e um bom fim de semana.
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5: O Tribunal de Contas da União acompanha o pagamento de benefícios previdenciários pelo Instituto Nacional do Seguro Social, o INSS. A fiscalização analisou dois problemas: a demora para conceder benefícios e o indeferimento de pedidos que atendem aos requisitos. Em 2 anos, foram registradas mais de 22 milhões de solicitações. O TCU reconheceu avanços no acompanhamento da fila. Entre as medidas estão o programa Acelera INSS e novas ações para monitorar os pedidos. Mas a auditoria também identificou que há problemas estruturais. O trabalho apontou dificuldades em tecnologia, automação e capacidade de análise. Para o tribunal, isso faz com que o INSS ainda dependa de programas temporários para reduzir a fila de análise. O tema continuará sendo acompanhado. Saiba mais em tcu.gov.br.
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6: Presidente Hugo Mota defende a soberania do Brasil no setor de saúde.
7: Câmara aprova uso de consórcio público na compra de alimento escolar.
6: Projeto promove ações de atenção à saúde de alunos da educação básica.
7: Comissão aprova a proposta que proíbe taxa mínima de consumo de água.
6: Boa noite. A Câmara analisa projeto de lei que proíbe a cobrança da taxa mínima de consumo de água. O texto avançou na Câmara, como informa a repórter Maria Neves.
8: A Comissão de Desenvolvimento Urbano da Câmara dos Deputados aprovou o projeto que proíbe a cobrança de tarifa mínima de consumo pelas concessionárias de serviços de água e esgoto. O texto aprovado, apresentado pelo relator, deputado Ícaro de Valmir, do Republicanos de Sergipe, estabelece uma nova diretriz nacional para a estrutura tarifária dos serviços de abastecimento de água e de esgotamento sanitário. Pelo projeto, a conta será composta por uma parcela fixa e outra variável. A parcela variável deverá ser calculada exclusivamente em função do volume de água efetivamente gasto pelo consumidor. Já a parte fixa será determinada em função de gastos das empresas, como manutenção da infraestrutura e expansão dos serviços. Ao apresentar o projeto, o deputado Tiago de Joaldo, do Republicano de Sergipe, explicou que atualmente as empresas impõem ao consumidor o pagamento de uma tarifa mínima por consumo equivalente a 10 metros cúbicos por mês. Na opinião de Ícaro de Valmir, a mudança vai promover justiça tarifária para os consumidores.
9: Você consumindo 1.000 metros, você vai cobrado pelos 1.000 metros. Você consumindo 5.000 metros, vai ser apenas cobrado pelos 5.000 metros cúbicos de água. Claro que ainda irá existir uma tarifa mínima, que é uma tarifa muito justa, que é uma tarifa praticamente, vamos dizer aí, que de R$10, R$15, que irá ser cobrada apenas para poder ser levada essa água ou apenas para o tratamento em si de toda a rede de distribuição de água.
8: O projeto original do deputado Tiago de Joaldo proibia todo tipo de cobrança mínima para que o consumidor pagasse somente pela água que gastou. O relator, no entanto, considerou necessário prever uma taxa fixa para a manutenção da rede. Na opinião de Ícaro de Valmir, se a lei apenas proibisse toda a cobrança mínima, poderia criar insegurança regulatória, afetar o equilíbrio econômico de contratos em vigor e transferir custos de forma desordenada para as faixas variáveis de consumo. Pela proposta em análise, os contratos do setor de água e esgoto assinados depois da entrada da nova lei em vigor devem levar em consideração a nova estrutura tarifária. Os contratos vigentes terão de ser adaptados em até 24 meses após a publicação da lei. A proposta, que estabelece uma nova estrutura tarifária para as contas de água, ainda será analisada pelas comissões de Finanças e Tributação e de Constituição e Justiça. Da Rádio Câmara de Brasília, Maria Neves.
4: Desenvolvimento Regional.
7: Charles Fernandes, do PSD da Bahia, destaca a importância do projeto de irrigação do Vale do Uiú, afirmando que a iniciativa é estratégica para impulsionar o desenvolvimento da região. Ele acredita que o empreendimento vai ampliar a produção agrícola e fortalecer a geração de emprego e renda.
6: O deputado diz ainda que o projeto pode transformar o Vale do Uiú em um importante polo de produção agrícola da Bahia e do país. De acordo com Charles Fernandes, a iniciativa responde à crescente demanda global por alimentos e fortalece o agronegócio regional.
10: Por quê? Não há uma outra fábrica de geração de emprego e renda para aquela região da Bahia que não seja o projeto de irrigação do Vale do Uiú. Esse projeto, ele vai gerar 50 mil empregos diretos e terá um rendimento de mais de R$1,5 bilhão de reais por ano em produção, haja vista que o mundo precisa de alimento. E o Brasil é esse celeiro de produção.
4: Transportes.
7: Carlos Chiodini, do MDB de Santa Catarina, propõe dar o nome de viaduto Casimiro Klosowski à estrutura localizada no quilômetro 43 da BR-280, em Guaramirim. Ele explica que a iniciativa visa homenagear um morador local que atuou na busca por melhorias para a comunidade.
6: Segundo Carlos Chiodini, Casimiro Klosowski foi um dos principais defensores da construção do viaduto que trouxe mais segurança para quem trafega pela rodovia. A proposta também destaca um abaixo-assinado de moradores que pediam que o nome de Casimiro fosse dado à estrutura.
4: Educação.
7: A Câmara aprovou o uso de consórcios públicos na compra de alimentos escolares. A repórter Paula Bittar acompanhou a votação.
11: A Comissão de Constituição e Justiça da Câmara aprovou uma proposta que permite a estados e municípios comprar alimentos para a rede de ensino por meio de consórcios públicos com verbas repassadas pelo Programa Nacional de Alimentação Escolar. A medida facilita a atuação de pequenos municípios que poderão unir esforços para aumentar a eficiência nas compras e reduzir custos. Os consórcios públicos estão previstos em lei e funcionam como associações entre entes federativos com o objetivo de promover ganhos de escala, economia e maior poder de negociação. O autor da proposta, deputado Tiago de Joaldo, do Republicanos de Sergipe, disse que o objetivo é preencher uma lacuna, já que hoje os municípios não podem utilizar recursos federais nesses consórcios para a merenda.
12: Se no caso da merenda escolar, a compra que esse consórcio faz é apenas a partir de recursos próprios dos municípios, eles não têm uma autorização legal para usar o recurso do Programa Nacional de Alimentação Escolar, o PNAE, para também fazer compras consorciadas. Então, a compra de merenda escolar por consórcio já é uma realidade. Municípios do Brasil inteiro fazem isso como medida de economia, porque você dá escala para a compra, você consegue comprar um volume maior, porque a compra não é apenas para um município, mas para um conjunto de municípios consorciados. E aí os fornecedores conseguem ter um preço melhor, consequentemente barateia para os municípios, permite que os municípios comprem em maior quantidade e também com melhor qualidade.
11: Segundo o texto aprovado, as aquisições por meio de consórcios públicos não afastam a obrigatoriedade de cumprimento do percentual mínimo de aquisição de gêneros alimentícios vindos da agricultura familiar. Esse mínimo deverá ser aferido e observado individualmente em relação a cada ente federativo participante do consórcio. De acordo com a legislação, do total dos recursos financeiros repassados pelo Fundo Nacional de Desenvolvimento da Educação no âmbito do Programa de Alimentação Escolar, no mínimo 45% deverão ser utilizados na aquisição de gêneros alimentícios diretamente da agricultura familiar e do empreendedor familiar rural ou de suas organizações. A prioridade deve ser dada aos assentamentos da reforma agrária, às comunidades tradicionais indígenas, às comunidades quilombolas e aos grupos formais e informais de mulheres. A proposta, que permite a compra de alimentos para a rede de ensino por meio de consórcios públicos com verbas repassadas pelo Programa Nacional de Alimentação Escolar, já pode seguir ao Senado, a menos que haja recurso para a votação antes pelo plenário da Câmara. Da Rádio Câmara, de Brasília, Paula Bittar.
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4: Economia.
6: Fábio Macedo, do Podemos do Maranhão, propõe dobrar de 35 mil para R$70 mil o valor isento de imposto de renda sobre o ganho obtido com a comercialização de bens. Ele explica que o projeto alcança, por exemplo, a venda de veículos usados.
14: Para impedir que o novo teto de R$70 mil perca valor com o passar dos anos, o texto determina reajuste anual pelo IGPM, índice que mede a variação de preços. Fábio Macedo argumenta que o limite atual não é corrigido desde 2005, o que aumenta a tributação por causa da inflação.
6: Júlio César, do PSD do Piauí, quer ampliar os mecanismos de regularização de dívidas tributárias e não tributárias com a União. Ele apresentou projeto que permite desconto sobre multas, juros e encargos e amplia, em casos específicos, o prazo de pagamento para até 240 meses.
14: De acordo com Júlio César, a proposta estabelece condições diferenciadas conforme a capacidade de pagamento do devedor, incluindo pessoas físicas, MEIs e pequenas empresas. O texto ainda prevê a suspensão das cobranças enquanto o pedido de transação estiver em análise.
6: Rodrigo de Castro, do União de Minas Gerais, defende a aprovação de projeto que muda a forma de financiamento da conta de desenvolvimento energético, usada para bancar benefícios do setor elétrico. Hoje, parte dos recursos é arrecadada por meio da tarifa de luz paga pelos consumidores.
14: Rodrigo de Castro explica que o projeto transfere esses recursos para o orçamento da União. Ele explica que, com a mudança, os subsídios do setor elétrico passam a depender dos recursos previstos anualmente e aprovados pelo Congresso Nacional.
4: Saúde.
6: Comissão de Saúde aprova a criação da Política Nacional de Saúde na escola. A repórter Sofia Peçanha tem os detalhes.
15: A Comissão de Saúde da Câmara dos Deputados aprovou o projeto que cria a Política Nacional de Saúde na Escola. O objetivo é fortalecer a integração entre as áreas de saúde e educação para promover ações de prevenção de doenças, promoção e atenção à saúde dos estudantes da educação básica pública. Segundo o texto, a política prevê a promoção da saúde e da cultura da paz, o enfrentamento de vulnerabilidades que possam comprometer o desenvolvimento escolar, o fortalecimento da participação da comunidade e a ampliação da comunicação entre escolas e serviços de saúde. Durante a votação, a relatora, a deputada Ana Paula Lima, do PT de Santa Catarina, destacou que a iniciativa fortalece ações já desenvolvidas no ambiente escolar e constrói uma população saudável e consciente.
16: Prevenir não somente as doenças transmissíveis, mas a questão da saúde mental, da cultura da paz, de evitar, por exemplo, que os adolescentes entrem, né, em algum tipo de vício, como vício de fumo, drogas, álcool, e principalmente para trabalhar o esquema de vacinação. E isto é importante relacionar, porque eles também vão comunicar às suas famílias e à comunidade que as vacinas salvam vidas.
15: O texto aprovado, apresentado pela relatora, ampliou a possibilidade de participação na política para escolas privadas, comunitárias, confessionais e filantrópicas de educação básica.
16: Considerando que desafios como a promoção de saúde mental, a segurança alimentar e nutricional e a atualização do calendário vacinal atinge todos os estudantes, independente da natureza administrativa da escola. Propomos ampliar o alcance da política também às instituições privadas, comunitárias, filantrópicas.
15: A relatora incluiu também no projeto ações específicas de prevenção ao uso de cigarros eletrônicos e outros produtos que contenham nicotina. A medida reforça ações de combate ao tabagismo convencional e a prevenção de doenças crônicas não transmissíveis. O projeto determina ainda que o compartilhamento de informações entre escolas e serviços de saúde observe as regras de proteção de dados pessoais e o sigilo profissional, além de reforçar ações de atualização do calendário vacinal dos estudantes, com participação da comunidade escolar nas atividades de promoção da saúde. A proposta aprovada determina que a Política Nacional de Saúde na Escola observe as diretrizes do Programa Saúde na Escola já existente no governo federal, sendo facultativa para estados, Distrito Federal e municípios. Da Rádio Câmara de Brasília, Sofia Peçanha.
14: Projeto de Fábio Choquete, do União de Santa Catarina, cria a Política Nacional de Atenção ao Diagnóstico Tardio do Transtorno do Espectro Autista. O objetivo, segundo o autor, é garantir acolhimento, atendimento integral e direitos a pessoas identificadas na adolescência, na vida adulta ou na velhice.
6: O projeto de Fábio Choquete prevê atendimento multiprofissional, apoio às famílias e capacitação de especialistas. A proposta também incentiva campanhas de conscientização, pesquisas e ações para ampliar a inclusão social, educacional e profissional de pessoas diagnosticadas.
14: Flávia Moraes, do MDB de Goiás, defende a aprovação de projeto que inclui nas ações em saúde previstas pelo governo federal o controle de dispositivo eletrônico para fumar, os chamados vapes. Ela reforça a necessidade de iniciativas de prevenção contra o câncer de pulmão.
17: Uma das causas mais recorrentes é a utilização de cigarros e agora principalmente os vapes, os cigarros eletrônicos, que para muitos é reconhecido como cigarro que não faz mal, mas pelo contrário, é muito mais prejudicial do que o cigarro convencional. Então nós temos aí projeto que combate a utilização, a comercialização, a fabricação dos vapes no Brasil. Nós criamos e já é lei, esse já foi aprovado, o Agosto Branco, que é o mês de prevenção ao câncer de pulmão.
6: Flávia Moraes ressalta que o projeto também tipifica como crime contra a saúde pública a fabricação, importação, comercialização, distribuição, armazenamento, transporte e propaganda de dispositivos eletrônicos para fumar.
4: Presidência.
14: O presidente da Câmara defende soberania do país na área de saúde. Hugo Mota participou de eventos sobre o tema e a repórter Silvia Munhato acompanhou.
18: O presidente da Câmara dos Deputados, Hugo Mota, disse nessa quarta-feira que não há soberania nacional sem soberania sanitária. Ele discursou no 5º Fórum Saúde, uma parceria da Esfera Brasil e da farmacêutica EMS.
19: Não há soberania nacional plena sem soberania sanitária. Um país que depende do exterior para produzir medicamentos, insumos e tecnologias de saúde é um país vulnerável. Isso a pandemia nos ensinou de forma dura e desse aprendizado nós não podemos esquecer.
18: Segundo Mota, a saúde é um direito constitucional, mas também um pilar estratégico da economia, e citou várias iniciativas na área aprovadas pela Câmara nos últimos tempos, como o programa Agora Tem Especialistas e a regulamentação da reforma tributária, que assegurou o tratamento diferenciado para medicamentos e dispositivos médicos.
19: Temos trabalhado por um ambiente que combine segurança jurídica, competitividade e inovação. Nesse sentido, o marco das pesquisas clínicas colocou o Brasil em novo patamar de atração de investimentos.
18: O presidente da Câmara também destacou a análise do projeto que regula o uso da inteligência artificial. Segundo ele, a Câmara está empenhada em entregar ao Brasil uma regulação equilibrada, que assegure direitos e, ao mesmo tempo, estimule a pesquisa e o desenvolvimento da inteligência artificial e de suas aplicações. Da Rádio Câmara de Brasília, Silvia Munhato.
4: Justiça.
6: Samuel Viana, do União de Minas Gerais, apresentou o projeto que reforça as prerrogativas dos advogados no acesso a certidões e informações de documentos nos órgãos públicos. A proposta obriga a administração a receber os pedidos com prazo para resposta e justificativa em caso de negativa.
14: Samuel Viana considera que a medida reduz obstáculos burocráticos que podem prejudicar a defesa dos cidadãos. O texto classifica como violação de prerrogativa profissional a recusa injustificada, a omissão de resposta ou a negativa sem fundamento legal.
6: Aline Gurgel, do União do Amapá, defende a criação de uma política nacional para aumentar a segurança de recém-nascidos em maternidades e hospitais. O projeto da deputada prevê medidas para evitar o desaparecimento, a troca, o sequestro ou a retirada indevida de bebês.
14: Entre as medidas, Aline Gurgel cita dispositivos de monitoramento, controle de acesso às áreas de internação e protocolos específicos para auto-hospitalar. A proposta também prevê que o Ministério da Saúde estabeleça regras nacionais de prevenção e resposta a ocorrências.
4: Segurança Pública.
6: Proposta veta condenados por agressão contra mulheres de prestar concurso público e ocupar cargos comissionados na administração pública. Autor da matéria, Bebeto, do PP do Rio de Janeiro, defende a necessidade de endurecer o combate à violência de gênero.
20: Isso vem de encontro ao aumento do feminicídio, aumento das agressões contra as mulheres. Mesmo com medida protetiva, o agressor de mulher hoje no Brasil, ele não tem medo da lei. Ele não tem medo, ele continua praticando com medida protetiva. Existe a maioria, 70% hoje dos mandatos de busca e apreensão, mandato de prisão, é a Lei Maria da Penha no Rio de Janeiro. Porque os agressores de mulheres não têm limite.
14: O parlamentar também cita dados sobre violência contra a mulher no Rio de Janeiro, especialmente na Baixada Fluminense. Bebeto conclui que o projeto pretende ampliar punições e criar mecanismos de restrição para os autores de agressões.
6: Projeto de Andra Moura, do União de Sergipe, autoriza o juiz a decretar a prisão preventiva por iniciativa própria em situações de extrema urgência. A proposta permite a prisão sem pedido prévio da polícia ou do Ministério Público quando houver risco à vida da vítima ou de testemunha.
14: De acordo com Yandra Moura, a mudança busca dar resposta rápida em casos de crimes hediondos ou violência doméstica contra vulneráveis. Para ela, a atuação do juiz evita que a burocracia prejudique a proteção imediata às vítimas.
6: Termina agora o Jornal Câmara dos Deputados, produzido pela Rádio Câmara, com trabalhos técnicos de Wellington Teles e apresentação de Márcio Aquiles Sardi e Val Monteiro. Boa noite.
14: A Voz do Brasil volta na segunda-feira. Boa noite e bom final de semana.
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